0: que não morrem de amor por nenhum dos lados, afirmou a cientista política Luciana Santana, professora da Universidade Federal de Alagoas.
1: Primeira, a estabilidade, né, dos percentuais desses dois candidatos sugere aí um eleitorado relativamente consolidado. E outro aspecto importante talvez seja a elevada rejeição dos dois nomes, né? E isso, de alguma maneira, tende a limitar o crescimento aí dessas duas candidaturas e aumenta a importância da disputa pelos eleitores menos identificados ideologicamente, talvez mais independentes, né? E aí também vale a gente acompanhar segmentos específicos do eleitorado, como mulheres, jovens, evangélicos, eleitores de renda intermediária nas diferentes regiões do país, porque, historicamente, né, pequenas mudanças aí nesses grupos que eu mencionei podem produzir efeitos relevantes numa eleição competitiva.
0: Em convenção do Republicanos em São Paulo e após uma briga pública com a madrasta, Flávio Bolsonaro tentou acenar para o público feminino.
2: Eu quero saudar cada mulher aqui presente hoje, mulheres que estão onde estão, porque representam os princípios e valores que nós acreditamos, que são os melhores para as famílias brasileiras, de Deus, pátria, família.
0: Lula destacou política para idosos, estudantes e mulheres, chegando a reclamar da falta de discursos femininos na convenção petista e disse que um quarto mandato seu será de mudanças.
3: Esse negócio de fundo partidário dessas coisas não me agrada. Conheço um jeito daquele congresso de partido que recebe 1 bilhão por ano, sem prestar contas ao povo brasileiro. Eu quero que vocês saibam que a minha quarta presidência é para mudar muita coisa nesse país. E vai ter briga com emenda parlamentar, vai ter briga com o papel que hoje tem o poder legislativo. Eu não quero ser mais o presidente só do Bolsa Família, é preciso ser mais.
4: Raquel, e as denúncias de casos em apuração na Justiça e na Polícia Federal envolvendo tanto o Flávio Bolsonaro quanto o entorno do presidente Lula? Que peso isso pode ter?
0: Olha, o tema corrupção não deve ser um ativo importante para os dois principais candidatos nas eleições deste ano. Flávio e Lula entram no ritmo de campanha, tendo de dar explicações à recente autorização do ministro André Mendonça, do Supremo Tribunal Federal, para que a Polícia Federal apure denúncias envolvendo o filho primogênito de Lula, gerou críticas de petistas por se tratar de fatos já ventilados que só agora, às vésperas da eleição, ganham andamento. Lula tem dito que se houver ilicitude provada, o filho vai responder como qualquer outra pessoa. Flávio Bolsonaro sentiu o peso do caso Daniel Vorcaro em sua campanha, especialmente o pedido de recursos diretamente ao ex-banqueiro, mas nega ilegalidades. Resta avaliar, disse a cientista Luciana Santana, o impacto dos casos até o fim da campanha.
1: Acho que são dois casos que têm potencial de produzir desgastes políticos, né? Mas, até o momento, eu posso dizer que a gente não tem evidências claras, né, de que tenha alterado de forma significativa as intenções de voto.
0: Lembrando que pedir voto mesmo só a partir de 16 de agosto.
4: Vamos continuar acompanhando. Obrigada, Raquel Miura, por sua participação no Linha Direta de hoje.
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7: A mídia francesa desta segunda-feira noticia o lançamento oficial da candidatura do presidente Lula a um quarto mandato no Brasil. Libération diz que Lula se apresenta como um candidato anti-Trump. O petista vai enfrentar em outubro o senador Flávio Bolsonaro, filho do ex-presidente de extrema-direita, que é apoiado pelo presidente americano, cuja influência já marca a campanha presidencial brasileira, detalha o jornal Progressista. 4 anos após retornar ao poder, Lula oficializou sua candidatura nesse domingo em São Paulo, durante uma convenção do Partido dos Trabalhadores, que reuniu cerca de 3 mil apoiadores. Todos os artigos ressaltam a boa forma do presidente brasileiro, apesar da idade. Aos 80 anos, ele mostra sua intenção de lutar contra a velhice com uma rotina diária de exercícios físicos. Lula entra em sua última batalha política, escreve Le Figaro, o jornal conservador, informa que o ex-operário e líder sindical, figura dominante da política brasileira nas últimas décadas, recorreu a uma comparação com o futebol ao oficializar a candidatura, mencionando os craques Lionel Messi e Cristiano Ronaldo, que disputaram 6 Copas do Mundo, disse que participaria de uma 7ª candidatura à presidência. A correspondente do Le Monde no Brasil,

0: Brasil cobriu a convenção do PT que oficializou a candidatura. Segundo ela, na ausência de um sucessor tão popular quanto ele no campo progressista, o petista continua sendo o melhor candidato para derrotar a extrema-direita nas urnas em 4 de outubro. Depois de 3 mandatos presidenciais, entre 2003 e 2006, de 2007 a 2011 e desde 2023, o atual presidente brasileiro nunca escondeu o desejo de conquistar aquilo que chama de seu tetra. Segundo uma pesquisa recente, publicada em 24 de julho, o presidente obteria 48% das intenções de voto no segundo turno, contra 43% de Flávio Bolsonaro, filho do ex-presidente de extrema-direita, Jair Bolsonaro, que cumpre pena de 27 anos de prisão por tentativa de golpe de Estado em 8 de janeiro de 2023, indica a reportagem do Le Monde.
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2: Nosso entrevistado de hoje no quadro RFI Convida é o ator, autor e dramaturgo Pedro Cardoso, com sua reconhecida e premiada trajetória no teatro, no cinema e na televisão brasileira. Radicado atualmente em Portugal, ele está em turnê europeia com o monólogo O Recém-Nascido, uma comédia filosófica que parte de uma pergunta inusitada. E se alguém fosse capaz de se lembrar do próprio nascimento? Como é que surgiu essa provocação, Pedro?
3: Olha, eu não sei bem. Eu fiquei muito assustado quando o Brasil foi dominado pelo seu fascismo intrínseco, né? Assim, o seu fascismo estrutural, digamos assim, quando esse fascismo brasileiro ganhou uma nova expressão política e chegou ao poder. E eu escrevi 2 espetáculos de teatro, um que se chamava A Sombra do Pai e esse outro Recém-Nascido, que são tentativas de reflexão a respeito da gênese desse fascismo no Brasil. E um dos aspectos que me espantava e que a minha mulher, a Graziela Moreto, um dia falou a frase que eu vou dizer, ela falou: eles parecem umas crianças mimadas, esses políticos de tendência autoritária, né? Aí eu percebi que havia uma dramaturgia interessante nisso, que era essa sobrevivência dos impulsos infantis dentro do homem adulto, né? O homem no sentido masculino, adulto. Aí eu escrevi a partir disso a comédia. Foi esse o meu impulso intelectual.
2: E o espetáculo fala, né, de existência, memória, insatisfação, mas sempre usando o humor, né, Pedro? Para você, o humor é realmente a melhor forma para abordar esses temas mais sérios?
3: No meu caso, é uma falta absoluta de competência para qualquer outra coisa, né? Assim, não tenho a menor chance de fazer outra coisa na vida, assim. Percebo também, assim, muito nas pessoas, sabe? Assim, todo mundo tem bom senso de humor, mas o humor, ele é muito desprestigiado culturalmente. O modo de saber que tem valor cultural é o modo acadêmico, é a intelectualidade, a erudição. E o humor é sempre considerado uma expressão popular. E ele, de fato, é. Tem um pensador russo chamado Mikhail Bakhtin, que tem um trabalho sobre Rabelais, onde ele explica muito nitidamente como é que, historicamente, o humor foi tirado das esferas do poder e o poder passou a se fazer representar sempre pelo aspecto sério, cerimonioso das relações.
2: A sua distância do Brasil mudou, de alguma forma, a sua visão sobre o Brasil, falando aí dessas questões que você levantou?
3: Mudou. Eu me divido muito entre Brasil e Portugal. Eu nunca me mudei para Portugal de uma maneira absoluta. Eu escrevi O Recém-Nascido, eu diria que a primeira peça que eu escrevi sobre a Europa. É muito sobre essa criança europeia que tem a sua infância abreviada, sabe?
2: Uhum.
3: E que é obrigado a ser um adulto antes de quando ele está pronto para ser um adulto. E ele se vinga quando ele se torna um homem de 40 anos de idade. Ele quer o poder.
2: O Recém-Nascido já passou por diferentes cidades, né, Pedro? Você já se apresentou em vários países. Agora essa nova etapa da sua turnê, passando Inglaterra, Irlanda, Holanda, Portugal, inclusive aqui em Paris. Mas o que muda quando você muda de público, né?
3: A primeira vez que eu fiz fora de Portugal, eu fiz muito tempo no Brasil, muito tempo em Portugal. Quando eu fui fazer em Barcelona, aconteceu uma coisa que eu não imaginava. Se tornou uma reunião comemorativa do Brasil. Isso é muito, muito emocionante, sabe? Assim, vira uma oportunidade de reencontrar uma esperança de Brasil. As pessoas vão lá e, de uma certa maneira, vão até o Brasil quando vão até o teatro, né? Isso não é uma turnê internacional, isso é uma turnê nacional. Eu não vou jouer en français, eu vou jouer em português, em inglês, nem em espanhol, nem nada. Adoraria um dia fazer em francês, fazer em espanhol, fazer em inglês e tal, mas me agrada no momento recolher, digamos assim, essas almas brasileiras espalhadas pelo mundo. Há uma diáspora brasileira, né?
2: Pedro, você, né, teve vários incríveis personagens, mas você fez o inesquecível também Agostinho Carrara em Grande Família. Você tem agora alguns projetos novos para a TV atualmente ou o teatro agora é a sua praia?
3: O teatro sempre tem sido a minha praia antes da televisão. Então, eu, em relação ao audiovisual, é uma melancolia para mim. Mas eu estou lá conversando com a Globo por uma possibilidade aí.
2: Pode contar alguma coisa?
3: Posso. A gente queria fazer um pulo no futuro do Agostinho. A gente tem vontade de... Porque a Grande Família representou um momento muito específico do Brasil. E esse momento foi-se. E há um outro momento agora. Eu, Guel Arraes, Jorge Furtado, a gente andou conversando sobre qual seria a atualização, né? Qual é a família brasileira hoje, que não é mais aquela da Grande Família, né? Tem uma nova família a ser retratada, né? E era também uma maneira de recuperar um pouco, assim, a alegria do personagem, né? Que realmente era um personagem muito, muito brasileiro, muito macunaíma, né? Assim,
2: com certeza.
3: Um personagem um pouco perene, né?
2: Pedro, para terminar falando de O Recém-Nascido, dessa sua turnê, se você pudesse dar um conselho de vida a um recém-nascido, qual seria?
3: Volte para dentro da sua mãe. É o que o meu personagem reclama. Ele não queria ter nascido. Ele estava bem lá.
2: Obrigada, Pedro Cardoso, pela sua participação aqui no RF Convida. Sucesso na turnê do monólogo Recém-Nascido.
3: Eu te agradeço. Muito obrigado aí. Um abraço aí para os ouvintes e Alonzi.
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5: Com a proximidade da eleição de 2026, aumenta a preocupação com possíveis ingerências estrangeiras na política nacional. Não se trata, por sinal, de uma paranoia brasileira. Na verdade, em diversas democracias ao redor do mundo, inclusive aqui na Europa, de onde eu falo, são cada vez mais frequentes as acusações de interferências externas nas eleições. Apesar de guardar uma inequívoca base militante, a verdade é que o bolsonarismo no Brasil vive um momento de fraqueza. O Jair Bolsonaro está preso por tentativa de golpe de Estado e está impedido de se comunicar. O seu filho, o candidato Flávio, que até uns poucos meses atrás, até aparecer na frente do Lula em algumas pesquisas, entrou como num inferno astral. Ele está envolvido em trapalhadas com o Daniel Vorcaro, do Banco Master, e em conflitos político-familiares com a madrasta Michelle. Até partidos de direita, que prometiam até pouco tempo atrás compor uma coligação com Flávio, parecem hoje preferir a neutralidade. Sem força suficiente no plano interno, o bolsonarismo parece então depender cada vez mais de agentes externos para tentar recuperar o fôlego. A presença do Javier Milei, presidente da Argentina, na convenção que oficializou a candidatura do Flávio Bolsonaro, foi interpretada por muita gente como um sinal de que a internacional da extrema-direita, ou, se a gente preferir, uma internacional reacionária, pode atuar no Brasil. O Milei seria, nessa leitura, um emissário do Donald Trump e da sua administração. É claro que a gente ainda não tem como demonstrar essa conexão direta entre a Casa Branca e a Casa Rosada. Mas há poucos motivos para duvidar de que o Washington passou a acompanhar as eleições brasileiras com lupa. Até uns poucos meses atrás, o Trump parecia cultivar uma relação bastante cordial com Lula. Ele elogiou o presidente brasileiro na Assembleia Geral da ONU e voltou a fazer isso em encontros posteriores, em Kuala Lumpur, na Malásia, e em Washington. Só que o tom da administração americana parece ter mudado. O governo Trump, é bom lembrar, não é um todo monolítico. O principal articulador de uma política de apoio a movimentos de extrema-direita na América Latina parece ser Marco Rubio, um político ultraconservador da Flórida e atual chefe do Departamento de Estado americano, que também é filho de imigrantes cubanos anticastristas. E foi Rubio quem assinou declarações atacando Lula, responsabilizando o presidente brasileiro pelas novas tarifas impostas pelos Estados Unidos ao Brasil e respaldando críticas ao judiciário do nosso país. Soma-se a isso o temor de que Washington possa recorrer a outros expedientes para influenciar a política brasileira, como a disseminação de desinformação e o impulsionamento de conteúdos em plataformas digitais. Vale lembrar que, em diversas ocasiões, as declarações do Trump mais atrapalharam do que ajudaram os seus aliados. No Canadá, por exemplo, a hostilidade do presidente americano, que chegou a defender a anexação do vizinho, contribuiu para a permanência da esquerda no poder, porque associou a oposição conservadora a um inimigo externo. Nos últimos meses, no entanto, Washington parece ter sido mais eficiente nas suas ingerências. Na Argentina, o próprio Milei só não sofreu uma derrota expressiva nas eleições legislativas do ano passado, graças a um empréstimo bilionário e a promessa de novas linhas de crédito abertas pelos Estados Unidos. Mais recentemente, na Colômbia, o presidente eleito Abelardo de la Herpiela disparou nas pesquisas depois de receber manifestações públicas de simpatia de Trump. Soma-se a isso a vitória no tira-teima da ultraconservadora Keiko Fujimori no Peru, a eleição de José Antonio Kast no Chile e a tutela exercida sobre a Venezuela após o rapto de Nicolás Maduro em janeiro. Nesse contexto, o Brasil parece, ao lado do pequeno Uruguai, constituir o último baluarte da esquerda e, digo mais, da democracia na América do Sul. E não se trata de um bastião qualquer. Sozinho, o Brasil representa mais da metade da população e da economia da região. Se trata, sem dúvida, da mais cobiçada das joias da coroa. Até agora, o saldo da ajuda do Trump ao clã Bolsonaro parece ser negativo. Ao se associarem ao tarifaço, comemorado pelo Eduardo Bolsonaro, hein? Os Bolsonaro deram a Lula a deixa que precisava para defender a soberania nacional. Mas, num mundo marcado por acusações de ingerências estrangeiras em eleições, não se deve baixar a guarda jamais.
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0: Paris, 3 de agosto de 2026. Vamos aos destaques do noticiário internacional desta segunda-feira. Bombeiros lutam contra incêndios florestais na Grécia, que já deixaram 5 mortos. 9 aviões-tanque reforçam o combate às chamas que atingem a região de Atenas. As cidades atingidas estão situadas entre 45 e 70 quilômetros a oeste da capital, nas proximidades do balneário do Porto Germeno, evacuado na sexta-feira. Na manhã desta segunda, a Proteção Civil grega informou que ocorreram novas evacuações na região em plena temporada turística. O risco de novos incêndios continua muito elevado e permanece ao nível 4 de uma escala de 5. Em uma semana, mais de 12 mil hectares de florestas e áreas agrícolas foram queimados na Grécia. Os incêndios florestais que destruíram milhares de hectares no sul e sudoeste da França estão controlados e, a partir dessa segunda-feira, milhares de moradores que haviam sido evacuados na região de Bordeaux vão poder voltar para casa. Mas os bombeiros continuam trabalhando para conter novos focos de incêndio em algumas regiões. Hoje, os termômetros podem atingir até 37 graus na França e o aumento da temperatura preocupa. Até agora, 4 bombeiros morreram e 260 ficaram feridos em todo o país, mais de 100 deles por intoxicação. Ao menos 72 migrantes morreram durante tentativa de entrar em Ceuta, segundo o balanço do governo espanhol. Já o Marrocos contabiliza 11 mortos após a onda migratória sem precedentes ao enclave espanhol no norte da África, enquanto a Associação Marroquina de Direitos Humanos fala em até 130 vítimas fatais e dezenas de desaparecidos. A maioria das cerca de 60 mil pessoas que cruzaram ilegalmente a fronteira já retornou ao Marrocos. Os ministros do interior da União Europeia devem se reunir nesta terça-feira para elaborar uma resposta a essa onda migratória em Ceuta. O Irã nega negociações com os Estados Unidos. O ministro Ministério das Relações Exteriores iraniano afirmou nesta segunda-feira que está conversando apenas com Omã sobre a gestão do Estreito de Hormuz. O anúncio da retomada das negociações entre os Estados Unidos e o Irã havia sido feito por Donald Trump no domingo. O presidente americano fez a declaração após suspender os bombardeios contra a República Islâmica. Segundo o presidente americano, as discussões começariam na tarde desta segunda-feira. Em Paris, 11 horas e 30 minutos, 6 horas e 30 minutos em Brasília. Bom dia.
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0: Manhã nublada, 30 graus. Atenção aos destaques desta segunda-feira, 3 de agosto de 2026. Bombeiros lutam contra incêndios florestais na Grécia, que já deixaram 5 mortos. Irã nega negociações com os Estados Unidos anunciadas por Donald Trump. Imprensa francesa destaca lançamento oficial da candidatura anti-Trump de Lula a um quarto mandato no Brasil. Estes e outros assuntos a seguir. A Grécia luta contra vários incêndios florestais que já deixaram 5 mortos. Os detalhes com Thaisa Estivanin.
6: Os aviões puderam decolar após a diminuição dos ventos, que chegaram a atingir 130 km por hora e haviam dificultado o combate às chamas. Os principais focos estão próximos de Porto Germeno, balneário localizado às margens do Golfo de Corinto, a cerca de 70 km da capital. Muitas casas foram destruídas pelo fogo. No combate às queimadas, atuam também 9 helicópteros e cerca de 450 bombeiros. O risco de novos incêndios continua muito elevado e novas evacuações foram ordenadas perto do vilarejo de Candili nesta segunda. A situação segue difícil devido às condições meteorológicas. Em uma semana, mais de 12 mil hectares de florestas e áreas agrícolas foram queimados no país. No domingo, um piloto dinamarquês e um copiloto grego morreram após a colisão de 2 helicópteros durante uma operação de combate ao fogo. Com essas mortes e a de 3 bombeiros em outras frentes de incêndio, chega a 5 o número de vítimas fatais ligadas às queimadas no país.
0: Os incêndios florestais que destruíram milhares de hectares no sul e sudoeste da França estão controlados e, a partir dessa segunda-feira, milhares de moradores que haviam sido evacuados na região de Bordeaux vão poder voltar para casa. Os bombeiros continuam trabalhando para conter novos focos de incêndio e a volta de altas temperaturas nessa segunda-feira preocupa. Em algumas regiões, os termômetros podem atingir até 37 graus hoje. Até agora, 4 bombeiros morreram e 260 ficaram feridos na França, mais de 100 deles por intoxicação. Na Espanha, a situação dos incêndios também melhora. Ao menos 72 migrantes morreram durante a tentativa de entrar em Ceuta, segundo o balanço do governo espanhol. Já o Marrocos contabiliza 11 mortos após a onda migratória sem precedentes ao enclave espanhol no norte da África, enquanto a Associação Marroquina de Direitos Humanos fala em até 130 vítimas fatais e dezenas de desaparecidos. A maioria das cerca de 60 mil pessoas que cruzaram ilegalmente a fronteira, principalmente jovens marroquinos, já retornou ao Marrocos. Os ministros do interior da União Europeia devem se reunir nesta terça-feira para elaborar uma resposta a essa onda migratória em Ceuta, mas as divergências, principalmente sobre o reforço de controle das fronteiras, suspensão da Espanha do espaço Schengen e a instalação de centros de retenção de migrantes fora do bloco europeu, são grandes. O Irã nega negociações com os Estados Unidos. O ministro das Relações Exteriores iraniano afirmou nesta segunda-feira que está conversando apenas com Omã sobre a gestão do Estreito de Hormuz. O anúncio da retomada das negociações entre os Estados Unidos e o Irã havia sido feito por Donald Trump no domingo. O presidente americano fez a declaração após suspender os bombardeios contra a República Islâmica e informar que houve avanços diplomáticos visando a reabertura do Estreito de Hormuz. Segundo o presidente americano, as discussões começariam esta tarde Por sua vez, o Irã anunciou no domingo que está perto de chegar com Oman sobre a abertura do Estreito de Hormuz, uma rota crucial para o comércio mundial de hidrocarbonetos. O lançamento oficial da candidatura do presidente Lula a um quarto mandato no Brasil é destaque na imprensa francesa desta segunda-feira. Libération diz que Lula se apresenta como um candidato anti-Trump. Aos 80 anos, o petista mostra que está em boa forma e entra em sua última batalha política, escreve Le Figaro. Le Monde afirma que na ausência de um sucessor tão popular quanto ele no campo progressista, Lula continua sendo o melhor candidato para derrotar a extrema-direita nas urnas em 4 de outubro. O Brasil caminha para uma disputa entre Lula e Flávio Bolsonaro no país polarizado. Nichos específicos do eleitorado podem fazer diferença, afirmou a RFI, a cientista política Luciana Santana, professora da Universidade Federal do Piauí.
7: Primeiro, a estabilidade, né, dos percentuais desses dois candidatos sugere aí um eleitorado relativamente consolidado. E outro aspecto importante talvez seja a elevada rejeição dos dois nomes, né? E isso, de alguma maneira, tende a limitar o crescimento aí dessas duas candidaturas e aumenta a importância da disputa pelos eleitores menos identificados ideologicamente, talvez mais independentes, né? E aí também vale a gente acompanhar segmentos específicos do eleitorado, como mulheres, jovens, evangélicos, eleitores de renda intermediária nas diferentes regiões do país. Porque, historicamente, né, pequenas mudanças aí nesses grupos que eu mencionei podem produzir efeitos relevantes numa eleição competitiva.
0: Luciana Santana foi entrevistada por Raquel Miura, nossa correspondente em Brasília. O presidente argentino, Javier Milei, voltou a insultar o presidente brasileiro, redobrando os ataques durante o lançamento da campanha de Flávio Bolsonaro a presidente em São Paulo. Márcio Rezende, correspondente da RFI em Buenos Aires, tem os detalhes.
8: É ladrão, é um ladrão.
9: É ladrão, é um corrupto. Foi condenado, foi preso, portanto também presidiário. E o libertaram por uma falha administrativa no processo, não por ser inocente, acusou Milei numa entrevista à TV Argentina. A entrevista foi exibida na noite deste domingo, quando o embaixador do Brasil na Argentina, Júlio Bittelli, já tinha indicação do presidente Lula de retornar a Buenos Aires depois de ter sido chamado a Brasília há uma semana como forma de protesto diplomático. Na quinta-feira passada, Javier Milei emitiu um decreto que modifica a atual lei de imigrações, estabelecendo que estrangeiros que lançarem mensagens de ódio contra a Argentina terão proibida a entrada no país. E se forem residentes na Argentina, serão expulsos. Indagado se a atitude de criticar o presidente Lula não seria equivalente, o presidente argentino respondeu que, ao atacar Lula, não atacou os brasileiros, mas defendeu os brasileiros de bem, ignorando que a maioria elegeu Lula. De Buenos Aires, Márcio Rezende, para a RFI.
0: A terceira etapa do Tour de France feminino de ciclismo começa nesta segunda-feira. As atletas seguem rumo ao território francês de Genebra, a Poligny, no leste do país. A Tota Magalhães, única atleta brasileira na prova, ocupa atualmente a 17ª posição na classificação geral.
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0: São 11 horas e 38 minutos em Paris, 6 horas e 38 minutos em Brasília. A seguir no nosso programa, na resenha da imprensa francesa desta segunda-feira, o lançamento oficial da candidatura do presidente Lula a um quarto mandato. O RFI convida o ator Pedro Cardoso, que está em turnê europeia com o monólogo O Recém-Nascido. Na crônica de política internacional, o colunista Tomás Zikman de Barros analisa como as eleições brasileiras entraram na mira da extrema-direita global, mas antes, vamos no Linha Direta a Brasília. A 2 dias do encerramento do prazo para a definição de candidaturas às eleições de outubro, a correspondente em Brasília desenha o panorama eleitoral no país.
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11: Os principais partidos já realizaram suas convenções no Brasil, oficializando candidatos para as eleições de outubro. Vamos saber hoje o cenário em que essa largada se dá e que fatores podem fazer diferença. Para isso, conversamos com a correspondente da RFI em Brasília, Raquel Miura. Olá, Raquel. Em que condições os dois principais nomes da disputa iniciam a campanha eleitoral no Brasil?
12: Olá, bom dia a todos. Olha, com uma equipe mais estruturada e apoio fechado das principais legendas de esquerda, Luiz Inácio Lula da Silva entra para a campanha com vantagem sobre Flávio Bolsonaro, que não conseguiu seduzir o Centrão, precisa definir o vice na chapa e ainda bate cabeça com sua equipe de marketing. Mas isso tampouco significa hoje um cenário de vitória de Lula no primeiro turno, principalmente devido à pulverização de nomes da direita, que em tese reduz o número de votos nulos e dificulta que o petista obtenha mais apoio do que a soma de seus adversários. O país caminha, então, para uma disputa entre Lula e Flávio, onde nichos específicos do eleitorado podem fazer diferença, assim como os que não morrem de amor por nenhum dos lados, afirmou a cientista política Luciana Santana, professora da Universidade Federal de Alagoas.
7: Primeira, a estabilidade, né, dos percentuais desses dois candidatos, sugere aí um eleitorado relativamente consolidado. E outro aspecto importante talvez seja a elevada rejeição dos dois nomes, né? E isso, de alguma maneira, tende a limitar o crescimento aí dessas duas candidaturas e aumenta a importância da disputa pelos eleitores menos identificados ideologicamente, talvez mais independentes, né? E aí também vale a gente acompanhar segmentos específicos do eleitorado, como mulheres, jovens, evangélicos, eleitores de renda intermediária, nas diferentes regiões do país, porque historicamente, né, pequenas mudanças aí nesses grupos que eu mencionei podem produzir efeitos relevantes numa eleição competitiva.
12: Em convenção do Republicanos em São Paulo e após uma briga pública com a madrasta, Flávio Bolsonaro tentou acenar para o público feminino.
13: Eu quero saudar cada mulher aqui presente hoje, mulheres que estão onde estão, porque representam os princípios e valores que nós acreditamos, que são os melhores para as famílias brasileiras, de Deus, pátria, família e liberdade, acreditando que o Brasil pode melhorar.
12: Lula destacou política para idosos, estudantes e mulheres, chegando a reclamar da falta de discursos femininos na convenção petista e disse que um quarto mandato seu será de mudanças.
14: Esse negócio de fundo partidário dessas coisas não me agrada. Conheço o jeito daquele congresso de partido que recebe 1 bilhão por ano, sem prestar contas ao povo brasileiro. Eu quero que vocês saibam que a minha quarta presidência é para mudar muita coisa nesse país. E vai ter briga com emenda parlamentar, vai ter briga com o papel que hoje tem o poder legislativo. Eu não quero ser mais o presidente só do Bolsa Família, é preciso ser mais.
11: Raquel, e as denúncias de casos em apuração na Justiça e na Polícia Federal envolvendo tanto o Flávio Bolsonaro quanto o entorno do presidente Lula? Que peso isso pode ter?
12: Olha, o tema corrupção não deve ser um ativo importante para os dois principais candidatos nas eleições deste ano. Flávio e Lula entram no ritmo de campanha, tendo de dar explicações à recente autorização do ministro André Mendonça, do Supremo Tribunal Federal, para que a Polícia Federal apure denúncias envolvendo o filho primogênito de Lula, gerou críticas de petistas por se tratar de fatos já ventilados que só agora, às vésperas da eleição, ganham andamento. Lula tem dito que se houver ilicitude provada, o filho vai responder como qualquer outra pessoa. Flávio Bolsonaro sentiu o peso do caso Daniel Vorcaro em sua campanha, especialmente o pedido de recursos diretamente ao ex-banqueiro, mas nega ilegalidades. Resta avaliar, disse a cientista Luciana Santana, o impacto dos casos até o fim da campanha.
7: Acho que são dois casos que têm potencial de produzir desgastes políticos, né? Mas, até o momento, eu posso dizer que a gente não tem evidências claras, né, de que tenha alterado de forma significativa as intenções de voto.
12: Lembrando que pedir voto mesmo só a partir de 16 de agosto.
11: Vamos continuar acompanhando. Obrigada, Raquel Miura, por sua participação no Linha Direta de hoje.
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0: A mídia francesa desta segunda-feira noticia o lançamento oficial da candidatura do presidente Lula a um quarto mandato no Brasil. Libération diz que Lula se apresenta como um candidato anti-Trump. O petista vai enfrentar em outubro o senador Flávio Bolsonaro, filho do ex-presidente de extrema-direita, que é apoiado pelo presidente americano, cuja influência já marca a campanha presidencial brasileira, detalha o jornal Progressista. 4 anos após retornar ao poder, Lula oficializou oficializou sua candidatura nesse domingo em São Paulo, durante uma convenção do Partido dos Trabalhadores, que reuniu cerca de 3 mil apoiadores. Todos os artigos ressaltam a boa forma do presidente brasileiro, apesar da idade. Aos 80 anos, ele mostra sua intenção de lutar contra a velhice com uma rotina diária de exercícios físicos. Lula entra em sua última batalha política, escreve Le Figaro, o jornal conservador, informa que o ex-operário e líder sindical, figura dominante da política brasileira nas últimas décadas, recorreu a uma comparação com o futebol ao oficializar a candidatura, mencionando os craques Lionel Messi e Cristiano Ronaldo, que disputaram 6 Copas do Mundo, disse que participaria de uma 7ª candidatura à presidência. A correspondente do Le Monde no Brasil cobriu a convenção do PT, que oficializou a candidatura. Segundo ela, na ausência de um sucessor tão popular quanto ele no campo progressista, o petista continua sendo o melhor candidato para derrotar a extrema-direita nas urnas em 4 de outubro. Depois de 3 mandatos presidenciais, entre 2003 e 2006, de 2007 a 2011 e desde 2023, o atual presidente brasileiro nunca escondeu o desejo de conquistar aquilo que chama de seu tetra. Segundo uma pesquisa recente, publicada em 24 de julho, o presidente obteria 48% das intenções de voto no segundo turno, contra 43% de Flávio Bolsonaro, filho do ex-presidente de extrema-direita, Jair Bolsonaro, que cumpre pena de 27 anos de prisão por tentativa de golpe de Estado em 8 de janeiro de 2023, indica a reportagem do Le Monde.
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2: Nosso entrevistado de hoje no quadro RFI Convida é o ator, autor e dramaturgo Pedro Cardoso, com sua reconhecida e premiada trajetória no teatro, no cinema e na televisão brasileira. Radicado atualmente em Portugal, ele está em turnê europeia com o monólogo O Recém-Nascido, uma comédia filosófica que parte de uma pergunta inusitada. E se alguém fosse capaz de se lembrar do próprio nascimento? Como é que surgiu essa provocação, Pedro?
3: Olha, eu não sei bem. Eu fiquei muito assustado quando o Brasil foi dominado pelo seu fascismo intrínseco, né? Assim, o seu fascismo estrutural, digamos assim, quando esse fascismo brasileiro ganhou uma nova expressão política e chegou ao poder. E eu escrevi 2 espetáculos de teatro, um que se chamava A Sombra do Pai e esse outro, Recém-Nascido, que são tentativas de reflexão a respeito da gênese desse fascismo no Brasil. E um dos aspectos que me espantava e que a minha mulher, a Graziela Moreto, um dia falou a frase que eu vou dizer, ela falou: eles parecem umas crianças mimadas, esses políticos de tendência autoritária, né? Aí eu percebi que havia uma dramaturgia interessante nisso, que era essa sobrevivência dos impulsos infantis dentro do homem adulto, né? O homem no sentido masculino, adulto. Aí eu escrevi a partir disso a comédia. Foi esse o meu impulso intelectual.
2: E o espetáculo fala, né, de existência, memória, insatisfação, mas sempre usando o humor, né, Pedro? Para você, o humor é realmente a melhor forma para abordar esses temas mais sérios?
3: No meu caso, é uma falta absoluta de competência para qualquer outra coisa, né? Assim, não tenho a menor chance de fazer outra coisa na vida, assim. Percebo também, assim, muito nas pessoas, sabe? Assim, todo mundo tem bom senso de humor, mas o humor, ele é muito desprestigiado culturalmente. O modo de saber que tem valor cultural é o modo acadêmico, é a intelectualidade, a erudição. E o humor é sempre considerado uma expressão popular. E ele de fato é. Tem um pensador russo chamado Mikhail Bakhtin, que tem um trabalho sobre Rabelais, onde ele explica muito nitidamente como é que historicamente o humor foi tirado das esferas do poder e o poder passou a se fazer representar sempre pelo aspecto sério, cerimonioso, das relações.
2: A sua distância do Brasil mudou de alguma forma a sua visão sobre o Brasil, falando aí dessas questões que você levantou?
3: Mudou. Eu me divido muito entre Brasil e Portugal. Eu nunca me mudei para Portugal de uma maneira absoluta. Eu escrevi O Recém-Nascido, eu diria que a primeira peça que eu escrevi sobre a Europa. É muito sobre essa criança europeia que tem a sua infância abreviada, sabe?
15: Uhum.
3: E que é obrigado a ser um adulto antes de quando ele está pronto para ser um adulto. E ele se vinga. Quando ele se torna um homem de 40 anos de idade, ele quer o poder.
2: O recém-nascido já passou por diferentes cidades, né, Pedro? Você já se apresentou em vários países, agora essa nova etapa da sua turnê, sim, passando Inglaterra, Irlanda, Holanda, Portugal, inclusive isso, aqui em Paris. Mas o que que muda quando você muda de público, né?
3: A primeira vez que eu fiz fora de Portugal, eu fiz muito tempo no Brasil, muito tempo em Portugal. Quando eu fui fazer em Barcelona, aconteceu uma coisa que eu não imaginava. Se tornou uma reunião comemorativa do Brasil. Isso é muito, muito emocionante, sabe, assim? Vira uma oportunidade de reencontrar uma esperança de Brasil. As pessoas vão lá e, de uma certa maneira, vão até o Brasil, quando vão até o teatro, né? Isso não é uma turnê internacional, isso é uma turnê nacional. Eu não vou jouer en français, eu vou jouer em português, em inglês, nem em espanhol, nem nada. Adoraria um dia fazer em francês, fazer em espanhol, fazer em inglês e tal, mas me agrada no momento recolher, digamos assim, essas almas brasileiras espalhadas pelo mundo. Há uma diáspora brasileira, né?
2: Pedro, você, né, teve vários incríveis personagens, mas você fez o inesquecível também Agostinho Carrara em Grande Família. Você tem agora alguns projetos novos para a TV atualmente ou o teatro agora é a sua praia?
3: O teatro sempre tem sido a minha praia antes da televisão. Então, eu, em relação ao audiovisual, é uma melancolia para mim. Mas eu estou lá conversando com a Globo por uma possibilidade aí.
2: Pode contar alguma coisa?
3: Posso. A gente queria fazer um pulo no futuro do Agostinho. A gente tem vontade de... Porque a Grande Família representou um momento muito específico do Brasil. E esse momento foi-se. E há um outro momento agora. Eu, Guel Arraes, Jorge Furtado, a gente andou conversando sobre qual seria a atualização, né? Qual é a família brasileira hoje, que não é mais aquela da Grande Família, né? Tem uma nova família a ser retratada, né? E era também uma maneira de recuperar um pouco, assim, a alegria do personagem, né? Que realmente era um personagem muito, muito brasileiro, muito Macunaíma, né? Assim,
2: com certeza.
3: Um personagem um pouco perene, né?
2: Pedro, para terminar falando de O Recém-Nascido, dessa sua turnê, se você pudesse dar um conselho de vida a um recém-nascido, qual seria?
3: Volte para dentro da sua mãe. É o que o meu personagem reclama. Ele não queria ter nascido. Ele estava bem lá.
2: Obrigada, Pedro Cardoso, pela sua participação aqui no RF Convida. Sucesso na turnê do monólogo Recém-Nascido.
3: Eu te agradeço. Muito obrigado aí. Um abraço aí para os ouvintes e Alonzi.
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4: Tomás Zikman de Barros.
5: Com a proximidade da eleição de 2026, aumenta a preocupação com possíveis ingerências estrangeiras na política nacional. Não se trata, por sinal, de uma paranoia brasileira. Na verdade, em diversas democracias ao redor do mundo, inclusive aqui na Europa, de onde eu falo, são cada vez mais frequentes as acusações de interferências externas nas eleições. Apesar de guardar uma inequívoca base militante, a verdade é que o bolsonarismo no Brasil vive um momento de fraqueza. O Jair Bolsonaro está preso por tentativa de golpe de Estado e está impedido de se comunicar. O seu filho, o candidato Flávio, que até uns poucos meses atrás, até aparecer na frente do Lula em algumas pesquisas, entrou como num inferno astral. Ele está envolvido em trapalhadas com o Daniel Vorcaro, do Banco Master, e em conflitos político-familiares com a madrasta Michelle. Até partidos de direita, que prometiam até pouco tempo atrás compor uma coligação com Flávio, parecem hoje preferir a neutralidade. Sem força suficiente no plano interno, o bolsonarismo parece então depender cada vez mais de agentes externos para tentar recuperar o fôlego. A presença do Javier Milei, presidente da Argentina, na convenção que oficializou a candidatura do Flávio Bolsonaro, foi interpretada por muita gente como um sinal de que a internacional da extrema-direita, ou, se a gente preferir, uma internacional reacionária, pode atuar no Brasil. O Milei seria, nessa leitura, um emissário do Donald Trump e da sua administração. É claro que a gente ainda não tem como demonstrar essa conexão direta entre a Casa Branca e a Casa Rosada, mas há poucos motivos para duvidar de que Washington passou a acompanhar as eleições brasileiras com lupa. Até uns poucos meses atrás, o Trump parecia cultivar uma relação bastante cordial com Lula. Ele elogiou o presidente brasileiro na Assembleia Geral da ONU e voltou a fazer isso em encontros posteriores, em Kuala Lumpur, na Malásia, e em Washington. Só que o tom da administração americana parece ter mudado. O governo Trump, é bom lembrar, não é um todo monolítico. O principal articulador de uma política de apoio a movimentos de extrema-direita na América Latina parece ser Marco Rubio, um político ultraconservador da Flórida e atual chefe do Departamento de Estado americano, que também é filho de imigrantes cubanos anticastristas. E foi Rubio quem assinou declarações atacando Lula, responsabilizando o presidente brasileiro pelas novas tarifas impostas pelos Estados Unidos ao Brasil e respaldando críticas ao judiciário do nosso país. Soma-se a isso o temor de que Washington possa recorrer a outros expedientes para influenciar a política brasileira, como a disseminação de desinformação e o impulsionamento de conteúdos em plataformas digitais. Vale lembrar que, em diversas ocasiões, as declarações do Trump mais atrapalharam do que ajudaram os seus aliados. No Canadá, por exemplo, a hostilidade do presidente americano, que chegou a defender a anexação do vizinho, contribuiu para a permanência da esquerda no poder, porque associou a oposição conservadora a um inimigo externo. Nos últimos meses, no entanto, Washington parece ter sido mais eficiente nas suas ingerências. Na Argentina, o próprio Milei só não sofreu uma derrota expressiva nas eleições legislativas do ano passado, graças a um empréstimo bilionário e a promessa de novas linhas de crédito abertas pelos Estados Unidos. Mais recentemente, na Colômbia, o presidente eleito Abelardo de la Riera disparou nas pesquisas depois de receber manifestações públicas de simpatia de Trump. Soma-se a isso a vitória no tira-teima da ultraconservadora Keiko Fujimori no Peru, a eleição de José Antonio Castro no Chile e a tutela exercida sobre a Venezuela após o rapto de Nicolás Maduro em janeiro. Nesse contexto, o Brasil parece, ao lado do pequeno Uruguai, constituir o último baluarte da esquerda e, digo mais, da democracia na América do Sul. E não se trata de um bastião qualquer. Sozinho, o Brasil representa mais da metade da população e da economia da região. Se trata, sem dúvida, da mais cobiçada das joias da coroa. Até agora, o saldo da ajuda do Trump ao clã Bolsonaro parece ser negativo. Ao se associarem ao tarifaço, comemorado pelo Eduardo Bolsonaro, os Bolsonaro deram a Lula a deixa que precisava para defender a soberania nacional. Mas, num mundo marcado por acusações de ingerências estrangeiras em eleições, não se deve baixar a guarda jamais.
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0: Paris, 3 de agosto de 2026. Vamos aos destaques do noticiário internacional desta segunda-feira. Bombeiros lutam contra incêndios florestais na Grécia, que já deixaram 5 mortos. 9 aviões-tanque reforçam o combate às chamas que atingem a região de Atenas. As cidades atingidas estão situadas entre 45 e 70 quilômetros a oeste da capital, nas proximidades do balneário do Porto Germeno, evacuado na sexta-feira. Na manhã desta segunda, a Proteção Civil grega informou que ocorreram novas evacuações na região em plena temporada turística. O risco de novos incêndios continua muito elevado e permanece ao nível 4 de uma escala de 5. Em uma semana, mais de 12 mil hectares de florestas e áreas agrícolas foram queimados na Grécia. Os incêndios florestais que destruíram milhares de hectares no sul e sudoeste da França estão controlados e, a partir desta segunda-feira, milhares de moradores que haviam sido evacuados na região de Bordeaux vão poder voltar para casa. Mas os bombeiros continuam trabalhando para conter novos focos de incêndio em algumas regiões. Hoje, os termômetros podem atingir até 37 graus na França e o aumento da temperatura preocupa. Até agora, 4 bombeiros morreram e 260 ficaram feridos em todo o país, mais de 100 deles por intoxicação. Ao menos 72 migrantes morreram durante tentativa de entrar em Ceuta, segundo o balanço do governo espanhol. Já o Marrocos contabiliza 11 mortos após a onda migratória sem precedentes ao enclave espanhol no norte da África, enquanto a Associação Marroquina de Direitos Humanos fala em até 130 vítimas fatais e dezenas de desaparecidos. A maioria das cerca de 60 mil pessoas que cruzaram ilegalmente a fronteira já retornou ao Marrocos. Os ministros do interior da União Europeia devem se reunir nesta terça-feira para elaborar uma resposta a essa onda migratória em Ceuta. O Irã nega negociações com os Estados Unidos. O Ministério das Relações Exteriores iraniano afirmou nesta segunda-feira que está conversando apenas com Oman sobre a gestão do Estreito de Hormuz. O anúncio da retomada das negociações entre os Estados Unidos e o Irã havia sido feito por Donald Trump no domingo. O presidente americano fez a declaração após suspender os bombardeios contra a República Islâmica. Segundo o presidente americano, as discussões começariam na tarde desta segunda-feira. Em Paris, 11 horas e 30 minutos, 6 horas e 30 minutos em Brasília. Bom dia.
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0: Manhã nublada, 30 graus. Atenção aos destaques desta segunda-feira, 3 de agosto de 2026. Bombeiros lutam contra incêndios florestais na Grécia, que já deixaram 5 mortos. Irã nega negociações com os Estados Unidos anunciadas por Donald Trump. Imprensa francesa destaca lançamento oficial da candidatura anti-Trump de Lula a um quarto mandato no Brasil. Estes e outros assuntos a seguir. A Grécia luta contra vários incêndios florestais que já deixaram 5 mortos. Os detalhes com Thaisa Estivanin.
6: Os aviões puderam decolar após a diminuição dos ventos, que chegaram a atingir 130 km por hora e haviam dificultado o combate às chamas. Os principais focos estão próximos de Porto Germeno, balneário localizado às margens do Golfo de Corinto, a cerca de 70 km da capital. Muitas casas foram destruídas pelo fogo. No combate às queimadas, atuam também 9 helicópteros e cerca de 450 bombeiros. O risco de novos incêndios continua muito elevado e novas evacuações foram ordenadas perto do vilarejo de Candili nesta segunda. A situação segue difícil devido às condições meteorológicas. Em uma semana, mais de 12 mil hectares de florestas e áreas agrícolas foram queimados no país. No domingo, um piloto dinamarquês e um copiloto grego morreram após a colisão de 2 helicópteros durante uma operação de combate ao fogo. Com essas mortes e a de 3 bombeiros em outras frentes de incêndio, chega a 5 o número de vítimas fatais ligadas às queimadas no país.
0: Os incêndios florestais que destruíram milhares de hectares no sul e sudoeste da França estão controlados e, a partir dessa segunda-feira, milhares de moradores que haviam sido evacuados na região de Bordeaux vão poder voltar para casa. Os bombeiros continuam trabalhando para conter novos focos de incêndio e a volta de altas temperaturas nessa segunda-feira preocupa. Em algumas regiões, os termômetros podem atingir até 37 graus hoje. Até agora, 4 bombeiros morreram e 260 ficaram feridos na França, mais de 100 deles por intoxicação. Na Espanha, a situação dos incêndios também melhora. Ao menos 72 migrantes morreram durante a tentativa de entrar em Ceuta, segundo o balanço do governo espanhol. Já o Marrocos contabiliza 11 mortos após a onda migratória sem precedentes ao enclave espanhol no norte da África, enquanto a Associação Marroquina de Direitos Humanos fala em até 130 vítimas fatais e dezenas de desaparecidos. A maioria das cerca de 60 mil pessoas que cruzaram ilegalmente a fronteira, principalmente jovens marroquinos, já retornou ao Marrocos. Os ministros do interior da União Europeia devem se reunir nesta terça-feira para elaborar uma resposta a essa onda migratória em Ceuta, mas as divergências, principalmente sobre o reforço de controle das fronteiras, suspensão da Espanha do espaço Schengen e a instalação de centros de retenção de imigrantes fora do bloco europeu são grandes. O Irã nega negociações com os Estados Unidos. O ministro das Relações Exteriores iraniano afirmou nesta segunda-feira que está conversando apenas com Oman sobre a gestão do Estreito de Hormuz. O anúncio da retomada das negociações entre os Estados Unidos e o Irã havia sido feito por Donald Trump no domingo. O presidente americano fez a declaração após suspender os bombardeios contra a República Islâmica e informar que houve avanços diplomáticos visando a reabertura do Estreito de Hormuz. Segundo o presidente americano, as discussões começariam esta tarde. Por sua vez, o Irã anunciou no domingo que está perto de chegar com Oman sobre a abertura do Estreito de Hormuz, uma rota crucial para o comércio mundial de hidrocarbonetos. O lançamento oficial da candidatura do presidente Lula a um quarto mandato no Brasil é destaque na imprensa francesa desta segunda-feira. Libération diz que Lula se apresenta como um candidato anti-Trump. Aos 80 anos, o petista mostra que está em boa forma e entra em sua última batalha política, escreve Le Figaro. Le Monde afirma que na ausência de um sucessor tão popular quanto ele no campo progressista, Lula continua sendo o melhor candidato para derrotar a extrema-direita nas urnas em 4 de outubro. O Brasil caminha para uma disputa entre Lula e Flávio Bolsonaro no país polarizado. Nichos específicos do eleitorado podem fazer diferença, afirmou a RFI, a cientista política Luciana Santana, professora da Universidade Federal do Piauí.
7: Primeiro, a estabilidade, né, dos percentuais desses dois candidatos sugere aí um eleitorado relativamente consolidado. E outro aspecto importante talvez seja a elevada rejeição dos dois nomes, né? E isso, de alguma maneira, tende a limitar o crescimento aí dessas duas candidaturas e aumenta a importância da disputa pelos eleitores menos identificados ideologicamente, talvez mais independentes, né? E aí também vale a gente acompanhar segmentos específicos do eleitorado, como mulheres, jovens, evangélicos, eleitores de renda intermediária nas diferentes regiões do país, porque historicamente, né, pequenas mudanças aí nesses grupos que eu mencionei podem produzir efeitos relevantes numa eleição competitiva.
0: Luciana Santana foi entrevistada por Raquel Miura, nossa correspondente em Brasília. O presidente argentino, Javier Milei, voltou a insultar o presidente brasileiro, redobrando os ataques durante o lançamento da campanha de Flávio Bolsonaro a presidente em São Paulo. Márcio Rezende, correspondente da RFI em Buenos Aires, tem os detalhes.
8: É ladrão. É um ladrão.
9: É ladrão, é ladrão, é um corrupto. Foi condenado, foi preso, portanto também presidiário. E o libertaram por uma falha administrativa no processo, não por ser inocente, acusou Milei numa entrevista à TV Argentina. A entrevista foi exibida na noite deste domingo, quando o embaixador do Brasil na Argentina, Júlio Bittelli, já tinha indicação do presidente Lula de retornar a Buenos Aires depois de ter sido chamado a Brasília há uma semana como forma de protesto diplomático. Na quinta-feira passada, Javier Milei emitiu um decreto que modifica a atual lei de imigrações, estabelecendo que estrangeiros que lançarem mensagens de ódio contra a Argentina terão proibida a entrada no país. E se forem residentes na Argentina, serão expulsos. Indagado se a atitude de criticar o presidente Lula não seria equivalente, o presidente argentino respondeu que, ao atacar Lula, não atacou os brasileiros, mas defendeu os brasileiros de bem, ignorando que a maioria elegeu Lula. De Buenos Aires, Márcio Rezende, para a RFI.
0: A terceira etapa do Tour de France feminino de ciclismo começa nesta segunda-feira e as atletas seguem rumo ao território francês de Genebra, a Poligny, no leste do país. A Tota Magalhães, única atleta brasileira na prova, ocupa atualmente a 17ª posição na classificação geral.
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0: São 11 horas e 38 minutos em Paris, 6 horas e 38 minutos em Brasília. A seguir no nosso programa, na resenha da imprensa francesa desta segunda-feira, o lançamento oficial da candidatura do presidente Lula a um quarto mandato. O RFI convida o ator Pedro Cardoso, que está em turnê europeia com o monólogo O Recém-Nascido. Na crônica de política internacional, o colunista Tomás Zikman de Barros analisa como as eleições brasileiras entraram na mira da extrema-direita global. Mas antes, vamos no Linha Direta a Brasília. Há 2 dias do encerramento do prazo para a definição de candidaturas às eleições de outubro, a correspondente em Brasília desenha o panorama eleitoral no país.
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11: Os principais partidos já realizaram suas convenções no Brasil, oficializando candidatos para as eleições de outubro. Vamos saber hoje o cenário em que essa largada se dá e que fatores podem fazer diferença. Para isso, conversamos com a correspondente da RFI em Brasília, Raquel Miura. Olá, Raquel. Em que condições os dois principais nomes da disputa iniciam a campanha eleitoral no Brasil?
12: Olá, bom dia a todos. Olha, com uma equipe mais estruturada e apoio fechado das principais legendas de esquerda, Luiz Inácio Lula da Silva entra para a campanha com vantagem sobre Flávio Bolsonaro, que não conseguiu seduzir o Centrão, precisa definir o vice na chapa e ainda bate cabeça com sua equipe de marketing. Mas isso tampouco significa hoje um cenário de vitória de Lula no primeiro turno, principalmente devido à pulverização de nomes da direita, que em tese reduz o número de votos nulos e dificulta que o petista obtenha mais apoio do que a soma de seus adversários. O país caminha, então, para uma disputa entre Lula e Flávio, onde nichos específicos do eleitorado podem fazer diferença, assim como os que não morrem de amor por nenhum dos lados, afirmou a cientista política Luciana Santana, professora da Universidade Federal de Alagoas.
7: Primeira, a estabilidade, né, dos percentuais desses dois candidatos. Sugere aí um eleitorado relativamente...
12: Morrem de amor por nenhum dos lados, afirmou a cientista política Luciana Santana, professora da Universidade Federal de Alagoas.
7: Primeira, a estabilidade, né, dos percentuais desses dois candidatos sugere aí um eleitorado relativamente consolidado. E outro aspecto...

0: peso isso pode ter?
1: Olha, o tema corrupção não deve ser um ativo importante para os dois principais candidatos nas eleições deste ano. Flávio e Lula entram no ritmo de campanha, tendo de dar explicações à recente autorização do ministro André Mendonça do Supremo Tribunal Federal para que a Polícia Federal apure denúncias envolvendo o filho primogênito de Lula, gerou críticas de petistas por se tratar de fatos já ventilados que só agora, às vésperas da eleição, ganham andamento. Lula tem dito que se houver ilicitude provada, o filho vai responder como qualquer outra pessoa. Flávio Bolsonaro sentiu o peso do caso Daniel Vorcaro em sua campanha, especialmente o pedido de recursos diretamente ao ex-banqueiro, mas nega ilegalidades. Resta avaliar, disse a cientista Luciana Santana, o impacto dos casos até o fim da campanha.
2: Acho que são dois casos que têm potencial de produzir desgastes políticos, né? Mas, até o momento, eu posso dizer que a gente não tem evidências claras, né, de que tenha alterado de forma significativa as intenções de voto.
1: Lembrando que pedir voto mesmo só a partir de 16 de agosto.
0: Vamos continuar acompanhando. Obrigada, Raquel Miura, por sua participação no Linha Direta de hoje.
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5: A mídia francesa desta segunda-feira noticia o lançamento oficial da candidatura do presidente Lula a um quarto mandato no Brasil. Libération diz que Lula se apresenta como um candidato anti-Trump. O petista vai enfrentar em outubro o senador Flávio Bolsonaro, filho do ex-presidente de extrema-direita, que é apoiado pelo presidente americano, cuja influência já marca a campanha presidencial brasileira, detalha o jornal Progressista. 4 anos após retornar ao poder, Lula oficializou sua candidatura nesse domingo em São Paulo, durante uma convenção do Partido dos Trabalhadores, que reuniu cerca de 3 mil apoiadores. Todos os artigos ressaltam a boa forma do presidente brasileiro, apesar da idade. Aos 80 anos, ele mostra sua intenção de lutar contra a velhice com uma rotina diária de exercícios físicos. Lula entra em sua última batalha política, escreve Le Figaro, o jornal conservador, informa que o ex-operário e líder sindical, figura dominante da política brasileira nas últimas décadas, recorreu a uma comparação com o futebol ao oficializar a candidatura, mencionando os craques Lionel Messi e Cristiano Ronaldo, que disputaram 6 Copas do Mundo, disse que participaria de uma 7ª candidatura à presidência. A correspondente do Le Monde no Brasil cobriu a convenção do PT, que oficializou a candidatura. Segundo ela, na ausência de um sucessor tão popular quanto ele no campo progressista, o petista continua sendo o melhor candidato para derrotar a extrema-direita nas urnas em 4 de outubro. Depois de 3 mandatos presidenciais, entre 2003 e 2006, de 2007 a 2011 e desde 2023, o atual presidente brasileiro nunca escondeu o desejo de conquistar aquilo que chama de seu tetra. Segundo uma pesquisa recente, publicada em 24 de julho, o presidente obteria 48% das intenções de voto no segundo turno, contra 43% de Flávio Bolsonaro, filho do ex-presidente de extrema-direita, Jair Bolsonaro, que cumpre pena de 27 anos de prisão por tentativa de golpe de Estado em 8 de janeiro de 2023, indica a reportagem do Le Monde.
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6: Nosso entrevistado de hoje no quadro RFI Convida é o ator, autor e dramaturgo Pedro Cardoso, com sua reconhecida e premiada trajetória no teatro, no cinema e na televisão brasileira. Radicado atualmente em Portugal, ele está em turnê europeia com o monólogo O Recém-Nascido, uma comédia filosófica que parte de uma pergunta inusitada. E se alguém fosse capaz de se lembrar do próprio nascimento? Como é que surgiu essa provocação, Pedro?
7: Olha, eu não sei bem. Eu fiquei muito assustado quando o Brasil foi dominado pelo seu fascismo intrínseco, né? Assim, o seu fascismo estrutural, digamos assim, quando esse fascismo brasileiro ganhou uma nova expressão política e chegou ao poder. E eu escrevi 2 espetáculos de teatro, um que se chamava A Sombra do Pai e esse outro, Recém-Nascido, que são tentativas de reflexão a respeito da gênese desse fascismo no Brasil. E um dos aspectos que me espantava e que a minha mulher, a Graziela Moreto,

0: um dia falou a frase que eu vou dizer, ela falou: eles parecem umas crianças mimadas, esses políticos de tendência autoritária, né? Aí eu percebi que havia uma dramaturgia interessante nisso, que era essa sobrevivência dos impulsos infantis dentro do homem adulto, né? O homem no sentido masculino, adulto. Aí eu escrevi a partir disso a comédia. Foi esse o meu impulso intelectual.
1: E o espetáculo fala, né, de existência, memória, insatisfação, mas sempre usando o humor, né, Pedro? Para você, o humor é realmente a melhor forma para abordar esses temas mais sérios?
0: No meu caso, é uma falta absoluta de competência para qualquer outra coisa, né? Assim, não tenho a menor chance de fazer outra coisa na vida, assim. Percebo também, assim, muito nas pessoas, sabe? Assim, todo mundo tem bom senso de humor, mas o humor, ele é muito desprestigiado culturalmente. O modo de saber que tem valor cultural é o modo acadêmico, é a intelectualidade, a erudição. E o humor é sempre considerado uma expressão popular. E ele, de fato, é. Tem um pensador russo chamado Mikhail Bakhtin, que tem um trabalho sobre Rabelais, onde ele explica muito nitidamente como é que historicamente o humor foi tirado das esferas do poder e o poder passou a se fazer representar sempre pelo aspecto sério, cerimonioso das relações.
1: A sua distância do Brasil, mudou de alguma forma a sua visão sobre o Brasil, falando aí dessas questões que você levantou?
0: Mudou. Eu me divido muito entre Brasil e Portugal. Eu nunca me mudei para Portugal de uma maneira absoluta. Eu escrevi o Recém-Nascido, eu diria que a primeira peça que eu escrevi sobre a Europa. É muito sobre essa criança europeia que tem a sua infância abreviada, sabe? E que é obrigado a ser um adulto antes de quando ele está pronto para ser um adulto. E ele se vinga quando ele se torna um homem de 40 anos de idade. Ele quer o poder.
1: O recém-nascido já passou por diferentes cidades, né, Pedro? Você já se apresentou em vários países, agora essa nova etapa da sua turnê, passando Inglaterra, Irlanda, Holanda, Portugal, inclusive aqui em
0: Isso.
1: Paris. Mas o que que muda, quando você muda de público, né?
0: A primeira vez que eu fiz fora de Portugal, eu fiz muito tempo no Brasil, muito tempo em Portugal. Quando eu fui fazer em Barcelona, aconteceu uma coisa que eu não imaginava. Se tornou uma reunião comemorativa do Brasil. Isso é muito, muito emocionante, sabe? Assim, vira uma oportunidade de reencontrar uma esperança de Brasil. As pessoas vão lá e, de uma certa maneira, vão até o Brasil, quando vão até o teatro, né? Isso não é uma turnê internacional, isso é uma turnê nacional. Eu não vou jouer en français, eu vou jouer em português, em inglês, nem em espanhol, nem nada. Adoraria um dia fazer em francês, fazer em espanhol, fazer em inglês e tal, mas me agrada no momento recolher, digamos assim, essas almas brasileiras espalhadas pelo mundo. Há uma diáspora brasileira, né?
1: Pedro, você, né, teve vários incríveis personagens, mas você fez o inesquecível também Agostinho Carrara em Grande Família. Você tem agora alguns projetos novos para a TV atualmente ou o teatro agora é a sua praia?
0: O teatro sempre tem sido a minha praia antes da televisão. Então, eu, em relação ao audiovisual, é uma melancolia para mim. Mas eu estou lá conversando com a Globo por uma possibilidade aí.
1: Pode contar alguma coisa?
0: Posso. A gente queria fazer um pulo no futuro do Agostinho. A gente tem vontade de. Porque a Grande Família representou um momento muito específico do Brasil. E esse momento foi-se. E há um outro momento agora. Eu, Guel Arraes, Jorge Furtado. A gente andou conversando sobre qual seria a atualização, né? Qual é a família brasileira hoje, que não é mais aquela da grande família, né? Tem uma nova família a ser retratada, né? E era também uma maneira de recuperar um pouco, assim, a alegria do personagem, né? Que realmente era um personagem muito, muito brasileiro, muito Macunaíma, né?
1: Com
0: Assim,
1: certeza.
0: é um personagem um pouco perene, né?
1: Pedro, para terminar falando de O Recém-Nascido, dessa sua turnê, se você pudesse dar um conselho de vida a um recém-nascido, qual seria?
0: Volte para dentro da sua mãe. É o que o meu personagem reclama. Ele não queria ter nascido. Ele estava bem lá.
1: Obrigada, Pedro Cardoso, pela sua participação aqui no RF Convida. Sucesso na turnê do monólogo Recém-Nascido.
0: Eu te agradeço. Muito obrigado aí. Um abraço aí para os ouvintes e Alonzi.
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3: Tomás Zikman de Barros.
4: Com a proximidade da eleição de 2026, aumenta a preocupação com possíveis ingerências estrangeiras na política nacional. Não se trata, por sinal, de uma paranoia brasileira. Na verdade, em diversas democracias ao redor do mundo, inclusive aqui na Europa, de onde eu falo, são cada vez mais frequentes as acusações de interferências externas nas eleições. Apesar de guardar uma inequívoca base militante, a verdade é que o bolsonarismo no Brasil vive um momento de fraqueza. O Jair Bolsonaro está preso por tentativa de golpe de Estado e está impedido de se comunicar. O seu filho, o candidato Flávio, que até uns poucos meses atrás, até aparecer na frente do Lula em algumas pesquisas, entrou como num inferno astral. Ele está envolvido em trapalhadas com o Daniel Vorcaro, do Banco Master, e em conflitos políticos familiares com a madrasta Michelle. Até partidos de direita, que prometiam até pouco tempo atrás compor uma coligação com Flávio, parecem hoje preferir a neutralidade. Sem força suficiente no plano interno, o bolsonarismo parece então depender cada vez mais de agentes externos para tentar recuperar o fôlego. A presença do Javier Milei, presidente da Argentina, na convenção que oficializou a candidatura do Flávio Bolsonaro, foi interpretada por muita gente como um sinal de que a internacional da extrema-direita, ou, se a gente preferir, uma internacional reacionária, pode atuar no Brasil. O Milei seria, nessa leitura, um emissário do Donald Trump e da sua administração. É claro que a gente ainda não tem como demonstrar essa conexão direta entre a Casa Branca e a Casa Rosada, mas há poucos motivos para duvidar de que Washington passou a acompanhar as eleições brasileiras com lupa. Até uns poucos meses atrás, o Trump parecia cultivar uma relação bastante cordial com Lula. Ele elogiou o presidente brasileiro na Assembleia Geral da ONU e voltou a fazer isso em encontros posteriores, em Kuala Lumpur, na Malásia, e em Washington. Só que o tom da administração americana parece ter mudado. O governo Trump, é bom lembrar, não é um todo monolítico. O principal articulador de uma política de apoio a movimentos de extrema-direita na América Latina parece ser Marco Rubio, um político ultraconservador da Flórida e atual chefe do Departamento de Estado americano, que também é filho de imigrantes cubanos anticastristas. E foi Rubio quem assinou declarações atacando Lula, responsabilizando o presidente brasileiro pelas novas tarifas impostas pelos Estados Unidos ao Brasil e respaldando críticas ao judiciário do nosso país. Soma-se a isso o temor de que Washington possa recorrer a outros expedientes para influenciar a política brasileira, como a disseminação de desinformação e o impulsionamento de conteúdos em plataformas digitais. Vale lembrar que, em diversas ocasiões, as declarações do Trump mais atrapalharam do que ajudaram os seus aliados. No Canadá, por exemplo, a hostilidade do presidente americano, que chegou a defender a anexação do vizinho, contribuiu para a permanência da esquerda no poder, porque associou a oposição conservadora a um inimigo externo. Nos últimos meses, no entanto, Washington parece ter sido mais eficiente nas suas ingerências. Na Argentina, o próprio Milei só não sofreu uma derrota expressiva nas eleições legislativas do ano passado, graças a um empréstimo bilionário e a promessa de novas linhas de crédito abertas pelos Estados Unidos. Mais recentemente, na Colômbia, o presidente eleito Abelardo de la Espriella disparou nas pesquisas depois de receber manifestações públicas de simpatia de Trump. Soma-se a isso a vitória no tira-teima da ultraconservadora Keiko Fujimori no Peru, a eleição de José Antonio Castro no Chile e a tutela exercida sobre a Venezuela após o rapto de Nicolás Maduro em janeiro. Nesse contexto, o Brasil parece, ao lado do pequeno Uruguai, constituir o último baluarte da esquerda e, digo mais, da democracia na América do Sul. E não se trata de um bastião qualquer. Sozinho, o Brasil representa mais da metade da população e da economia da região. Se trata, sem dúvida, da mais cobiçada das joias da coroa. Até agora, o saldo da ajuda do Trump ao clã Bolsonaro parece ser negativo. Ao se associarem ao tarifaço, comemorado pelo Eduardo Bolsonaro, os Bolsonaro deram a Lula a deixa que precisava para defender a soberania nacional. Mas, num mundo marcado por acusações de ingerências estrangeiras em eleições, não se deve baixar a guarda jamais.
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3: Paris, 3 de agosto de 2026. Vamos aos destaques do noticiário internacional desta segunda-feira. Bombeiros lutam contra incêndios florestais na Grécia, que já deixaram 5 mortos. 9 aviões-tanque reforçam o combate às chamas que atingem a região de Atenas. As cidades atingidas estão situadas entre 45 e 70 quilômetros a oeste da capital, nas proximidades do balneário do Porto Germeno, evacuado na sexta-feira. Na manhã desta segunda, a Proteção Civil grega informou que ocorreram novas evacuações na região em plena temporada turística. O risco de novos incêndios continua muito elevado e permanece ao nível 4 de uma escala de 5. Em uma semana, mais de 12 mil hectares de florestas e áreas agrícolas foram queimados na Grécia. Os incêndios florestais que destruíram milhares de hectares no sul e sudoeste da França estão controlados e, a partir desta segunda-feira, milhares de moradores que haviam sido evacuados na região de Bordeaux vão poder voltar para casa, mas os bombeiros continuam trabalhando para conter novos focos de incêndio em algumas regiões. Hoje, os termômetros podem atingir até 37 graus na França e o aumento da temperatura preocupa. Até agora, 4 bombeiros morreram e 260 ficaram feridos em todo o país, mais de 100 deles por intoxicação. Ao menos 72 migrantes morreram durante tentativa de entrar em Ceuta, segundo o balanço do governo espanhol. Já o Marrocos contabiliza 11 mortos após a onda migratória sem precedentes ao enclave espanhol no norte da África, enquanto a Associação Marroquina de Direitos Humanos fala em até 130 vítimas fatais e dezenas de desaparecidos. A maioria das cerca de 60 mil pessoas que cruzaram ilegalmente a fronteira já retornou ao Marrocos. Os ministros do interior da União Europeia devem se reunir nesta terça-feira para elaborar uma resposta a essa onda migratória em Ceuta. O Irã nega negociações com os Estados Unidos. O Ministério das Relações Exteriores iraniano afirmou nesta segunda-feira que está conversando apenas com Omã sobre a gestão do Estreito de Hormuz. O anúncio da retomada das negociações entre os Estados Unidos e o Irã havia sido feito por Donald Trump no domingo. O presidente americano fez a declaração após suspender os bombardeios contra a República Islâmica. Segundo o presidente americano, as discussões começariam na tarde desta segunda-feira. Em Paris, 11 horas e 30 minutos, 6 horas e 30 minutos em Brasília. Bom dia.
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3: Manhã nublada, 30 graus. Atenção aos destaques desta segunda-feira, 3 de agosto de 2026. Bombeiros lutam contra incêndios florestais na Grécia, que já deixaram 5 mortos. Irã nega negociações com os Estados Unidos anunciadas por Donald Trump. Imprensa francesa destaca lançamento oficial da candidatura anti-Trump de Lula a um quarto mandato no Brasil. Estes e outros assuntos a seguir. A Grécia luta contra vários incêndios florestais que já deixaram 5 mortos. Os detalhes com Thaisa Estivanin.
5: Os aviões puderam decolar após a diminuição dos ventos, que chegaram a atingir 130 km por hora e haviam dificultado o combate às chamas. Os principais focos estão próximos de Porto Germeno, balneário localizado às margens do Golfo de Corinto, a cerca de 70 km da capital. Muitas casas foram destruídas pelo fogo. No combate às queimadas, atuam também 9 helicópteros e cerca de 450 bombeiros. O risco de novos incêndios continua muito elevado e novas evacuações foram ordenadas perto do vilarejo de Candili nesta segunda. A situação segue difícil devido às condições meteorológicas. Em uma semana, mais de 12 mil hectares de florestas e áreas agrícolas foram queimados no país. No domingo, um piloto dinamarquês e um copiloto grego morreram após a colisão de 2 helicópteros durante uma operação de combate ao fogo. Com essas mortes e a de 3 bombeiros em outras frentes de incêndio, chega a 5 o número de vítimas fatais ligadas às queimadas no país.
3: Os incêndios florestais que destruíram milhares de hectares no sul e sudoeste da França estão controlados e, a partir dessa segunda-feira, milhares de moradores que haviam sido evacuados na região de Bordeaux vão poder voltar para casa. Os bombeiros continuam trabalhando para conter novos focos de incêndio e a volta de altas temperaturas nessa segunda-feira preocupa. Em algumas regiões, os termômetros podem atingir até 37 graus hoje. Até agora, 4 bombeiros morreram e 260 ficaram feridos na França, mais de 100 deles por intoxicação. Na Espanha, a situação dos incêndios também melhora. Ao menos 72 migrantes morreram durante a tentativa de entrar em Ceuta, segundo o balanço do governo espanhol. Já o Marrocos contabiliza 11 mortos após a onda migratória sem precedentes ao enclave espanhol no norte da África, enquanto a Associação Marroquina de Direitos Humanos fala em até 130 vítimas fatais e dezenas de desaparecidos. A maioria das cerca de 60 mil pessoas que cruzaram ilegalmente a fronteira, principalmente jovens marroquinos, já retornou ao Marrocos. Os ministros do interior da União Europeia devem se reunir nesta terça-feira para elaborar uma resposta a essa onda migratória em Ceuta, mas as divergências, principalmente sobre o reforço de controle das fronteiras, suspensão da Espanha do espaço Schengen e a instalação de centros de retenção de migrantes fora do bloco europeu, são grandes. O Irã nega negociações com os Estados Unidos. O ministro das Relações Exteriores iraniano afirmou nesta segunda-feira que está conversando apenas com Oman sobre a gestão do Estreito de Hormuz. O anúncio da retomada das negociações entre os Estados Unidos e o Irã havia sido feito por Donald Trump no domingo. O presidente americano fez a declaração após suspender os bombardeios contra a República Islâmica e informar que houve avanços diplomáticos visando a reabertura do Estreito de Hormuz. Segundo o presidente americano, as discussões começariam esta tarde. Por sua vez, o Irã anunciou no domingo que está perto de chegar com Oman sobre a abertura do Estreito de Hormuz, uma rota crucial para o comércio mundial de hidrocarbonetos. O lançamento oficial da candidatura do presidente Lula a um quarto mandato no Brasil é destaque na imprensa francesa desta segunda-feira. Libération diz que Lula se apresenta como um candidato anti-Trump. Aos 80 anos, o petista mostra que está em boa forma e entra em sua última batalha política, escreve Le Figaro. Le Monde afirma que, na ausência de um sucessor tão popular quanto ele no campo progressista, Lula continua sendo o melhor candidato para derrotar a extrema-direita nas urnas em 4 de outubro. O Brasil caminha para uma disputa entre Lula e Flávio Bolsonaro no país polarizado. Nichos específicos do eleitorado podem fazer diferença, afirmou a RFI a cientista política Luciana Santana, professora da Universidade Federal do Piauí.
6: Primeiro, a estabilidade, né, dos percentuais desses dois candidatos sugere aí um eleitorado relativamente consolidado. E outro aspecto importante talvez seja a elevada rejeição dos dois nomes, né? E isso, de alguma maneira, tende a limitar o crescimento aí dessas duas candidaturas e aumenta a importância da disputa pelos eleitores menos identificados ideologicamente, talvez mais independentes, né? E aí também vale a gente acompanhar segmentos específicos do eleitorado, como mulheres, jovens, evangélicos, eleitores de renda intermediária nas diferentes regiões do país, porque historicamente, né, pequenas mudanças aí nesses grupos que eu mencionei podem produzir efeitos relevantes numa eleição competitiva.
3: Luciana Santana foi entrevistada por Raquel Miura, nossa correspondente em Brasília. O presidente argentino, Javier Milei, voltou a insultar o presidente brasileiro, redobrando os ataques durante o lançamento da campanha de Flávio Bolsonaro a presidente em São Paulo. Márcio Rezende, correspondente da RFM em Buenos Aires, tem os detalhes.
7: É ladrão. É um ladrão. É um corrupto.
8: É ladrão, é um corrupto. Foi condenado, foi preso, portanto também presidiário. E o libertaram por uma falha administrativa no processo, não por ser inocente, acusou Milei numa entrevista à TV Argentina. A entrevista foi exibida na noite deste domingo, quando o embaixador do Brasil na Argentina, Júlio Bittelli, já tinha indicação do presidente Lula de retornar a Buenos Aires depois de ter sido chamado a Brasília há uma semana como forma de protesto diplomático. Na quinta-feira passada, Javier Milei emitiu um decreto que modifica a atual lei de imigrações, estabelecendo que estrangeiros que lançarem mensagens de ódio contra a Argentina terão proibida a entrada no país. E se forem residentes na Argentina, serão expulsos. Indagado se a atitude de criticar o presidente Lula não seria equivalente, o presidente argentino respondeu que, ao atacar Lula, não atacou os brasileiros, mas defendeu os brasileiros de bem, ignorando que a maioria elegeu Lula. De Buenos Aires, Márcio Rezende para a RFI.
3: A terceira etapa do Tour de France feminino de ciclismo começa nesta segunda-feira. As atletas seguem rumo ao território francês de Genebra, a Poligny, no leste do país. A Tota Magalhães, única atleta brasileira na prova, ocupa atualmente a 17ª posição na classificação geral.
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3: São 11 horas e 38 minutos em Paris, 6 horas e 38 minutos em Brasília. Seguindo o nosso programa, na resenha da imprensa francesa desta segunda-feira, o lançamento oficial da candidatura do presidente Lula a um quarto mandato. O RFI convida o ator Pedro Cardoso, que está em turnê europeia com o monólogo O Recém-Nascido. Na crônica de política internacional, o colunista Tomás Zitman de Barros analisa como as eleições brasileiras entraram na mira da extrema-direita global. Mas antes, vamos no Linha Direta a Brasília. A 2 dias do encerramento do prazo para a definição de candidaturas às eleições de outubro, a correspondente em Brasília desenha o panorama eleitoral no país.
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10: Os principais partidos já realizaram suas convenções no Brasil, oficializando candidatos para as eleições de outubro. Vamos saber hoje o cenário em que essa largada se dá e que fatores podem fazer diferença. Para isso, conversamos com a correspondente da RFI em Brasília, Raquel Miura. Olá, Raquel. Em que condições os dois principais nomes da disputa iniciam a campanha eleitoral no Brasil?
11: Olá, bom dia a todos. Olha, com uma equipe mais estruturada e apoio fechado das principais legendas de esquerda, Luiz Inácio Lula da Silva entra para a campanha com vantagem sobre Flávio Bolsonaro, que não conseguiu seduzir o Centrão, precisa definir o vice na chapa e ainda bate cabeça com sua equipe de marketing. Mas isso tampouco significa hoje um cenário de vitória de Lula no primeiro turno, principalmente devido à pulverização de nomes da direita, que em tese reduz o número de votos nulos e dificulta que o petista obtenha mais apoio do que a soma de seus adversários. O país caminha, então, para uma disputa entre Lula e Flávio, onde nichos específicos do eleitorado podem fazer diferença, assim como os que não morrem de amor por nenhum dos lados, afirmou a cientista política Luciana Santana, professora da Universidade Federal de Alagoas.
6: Primeira, a estabilidade, né, dos percentuais desses dois candidatos, sugere aí um eleitorado relativamente consolidado. E outro aspecto importante talvez seja a elevada rejeição dos dois nomes, né? E isso, de alguma maneira, tende a limitar o crescimento aí dessas duas candidaturas e aumenta a importância da disputa pelos eleitores menos identificados ideologicamente, talvez mais independentes, né? E aí também vale a gente acompanhar segmentos específicos do eleitorado, como mulheres, jovens, evangélicos, eleitores de renda intermediária, nas diferentes regiões do país, porque historicamente, né, pequenas mudanças aí nesses grupos que eu mencionei podem produzir efeitos relevantes numa eleição competitiva.
11: Em convenção do Republicanos em São Paulo e após uma briga pública com a madrasta, Flávio Bolsonaro tentou acenar para o público feminino.
12: Eu quero saudar cada mulher aqui presente hoje. Acreditando que o Brasil pode melhorar.
11: destacou política para idosos, estudantes e mulheres, chegando a reclamar da falta de discursos femininos na convenção petista, e disse que um quarto mandato seu será de mudanças.
7: Esse negócio de fundo partidário dessas coisas não me agrada. Conheço o jeito daquele congresso de partido que recebe 1 bilhão por ano, sem prestar contas ao povo brasileiro. Eu quero que vocês saibam que a minha quarta presidência é para mudar muita coisa nesse país. E vai ter briga com emenda parlamentar, vai ter briga com o papel que hoje tem o poder legislativo. Eu não quero ser mais presidente só do Bolsa Família, é preciso ser mais.
10: Raquel, e as denúncias de casos em apuração na Justiça e na Polícia Federal envolvendo tanto o Flávio Bolsonaro quanto o entorno do presidente Lula? Que peso isso pode ter?
11: Olha, o tema corrupção não deve ser um ativo importante para os dois principais candidatos nas eleições deste ano. Flávio e Lula entram no ritmo de campanha, tendo de dar explicações à recente autorização do ministro André Mendonça, do Supremo Tribunal Federal, para que a Polícia Federal apure denúncias envolvendo o filho primogênito de Lula, gerou críticas de petistas por se tratar de fatos já ventilados que só agora, às vésperas da eleição, ganham andamento. Lula tem dito que, se houver ilicitude provada, o filho vai responder como qualquer outra pessoa. Flávio Bolsonaro sentiu o peso do caso Daniel Vorcaro em sua campanha, especialmente o pedido de recursos diretamente ao ex-banqueiro, mas nega ilegalidades. Resta avaliar, disse a cientista Luciana Santana, o impacto dos casos até o fim da campanha.
13: Acho que são dois casos que têm potencial de produzir desgastes políticos, né? Mas, até o momento, eu posso dizer que a gente não tem evidências claras, né, de que tenha alterado de forma significativa as intenções de voto.
11: Lembrando que pedir voto mesmo só a partir de 16 de agosto.
10: Vamos continuar acompanhando. Obrigada, Raquel Miura, por sua participação no Linha Direta de hoje.
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3: A mídia francesa desta segunda-feira noticia o lançamento oficial da candidatura do presidente Lula a um quarto mandato no Brasil. Libération diz que Lula se apresenta como um candidato anti-Trump. O petista vai enfrentar em outubro o senador Flávio Bolsonaro, filho do ex-presidente de extrema-direita, que é apoiado pelo presidente americano, cuja influência já marca a campanha presidencial brasileira, detalha o jornal Progressista. 4 anos após retornar ao poder, Lula oficializou sua candidatura nesse domingo em São Paulo, durante uma convenção do Partido dos Trabalhadores, que reuniu cerca de 3 mil apoiadores. Todos os artigos ressaltam a boa forma do presidente brasileiro, apesar da idade. Aos 80 anos, ele mostra sua intenção de lutar contra a velhice com uma rotina diária de exercícios físicos. Lula entra em sua última batalha política, escreve Le Figaro, o jornal conservador, informa que o ex-operário e líder sindical, figura dominante da política brasileira nas últimas décadas, recorreu a uma comparação com o futebol ao oficializar a candidatura, mencionando os craques Lionel Messi e Cristiano Ronaldo, que disputaram 6 Copas do Mundo, disse que participaria de uma 7ª candidatura à presidência. A correspondente do Le Monde no Brasil cobriu a convenção do PT, que oficializou a candidatura. Segundo ela, na ausência de um sucessor tão popular quanto ele no campo progressista, o petista continua sendo o melhor candidato para derrotar a extrema-direita nas urnas em 4 de outubro. Depois de 3 mandatos presidenciais, entre 2003 e 2006, de 2007 a 2011 e desde 2023, o atual presidente brasileiro nunca escondeu o desejo de conquistar aquilo que chama de seu tetra. Segundo uma pesquisa recente, publicada em 24 de julho, o presidente obteria 48% das intenções de voto no segundo turno, contra 43% de Flávio Bolsonaro, filho do ex-presidente de extrema-direita, Jair Bolsonaro, que cumpre pena de 27 anos de prisão por tentativa de golpe de Estado em 8 de janeiro de 2023, indica a reportagem do Le Monde.
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1: Nosso entrevistado de hoje no quadro RFI Convida é o ator, autor e dramaturgo Pedro Cardoso, com sua reconhecida e premiada trajetória no teatro, no cinema e na televisão brasileira. Radicado atualmente em Portugal, ele está em turnê europeia com o monólogo O Recém-Nascido, uma comédia filosófica que parte de uma pergunta inusitada. E se alguém fosse capaz de se lembrar do próprio nascimento? Como é que surgiu essa provocação, Pedro?
0: Olha, eu não sei bem. Eu fiquei muito assustado quando o Brasil foi dominado pelo seu fascismo intrínseco, né? Assim, o seu fascismo estrutural, digamos assim, quando esse fascismo brasileiro ganhou uma nova expressão política e chegou ao poder. E eu escrevi dois espetáculos de teatro, um que se chamava A Sombra do Pai e esse outro Recém-Nascido, que são tentativas de reflexão a respeito da gênese desse fascismo no Brasil. E um dos aspectos que me espantava e que a minha mulher, a Graziela Moreto, um dia falou a frase que eu vou dizer, ela falou: eles parecem umas crianças mimadas, esses políticos de tendência autoritária, né? Aí eu percebi que havia uma dramaturgia interessante nisso, que era essa sobrevivência dos impulsos infantis dentro do homem adulto, né? O homem no sentido masculino, adulto. Aí eu escrevi a partir disso a comédia. Foi esse o meu impulso intelectual.
1: E o espetáculo fala, né, de existência, memória, insatisfação, mas sempre usando o humor, né, Pedro? Para você, o humor é realmente a melhor forma para abordar esses temas mais sérios?
0: No meu caso, é uma falta absoluta de competência para qualquer outra coisa, né? Assim, não tenho a menor chance de fazer outra coisa na vida, assim. Percebo também, assim, muito nas pessoas, sabe? Assim, todo mundo tem bom senso de humor, mas o humor, ele é muito desprestigiado culturalmente. O modo de saber que tem valor cultural é o modo acadêmico, é a intelectualidade, a erudição. E o humor é sempre considerado uma expressão popular. E ele, de fato, é. Tem um pensador russo chamado Mikhail Bakhtin, tem um trabalho sobre Rabelais, onde ele explica muito nitidamente como é que, historicamente, o humor foi tirado das esferas do poder e o poder passou a se fazer representar sempre pelo aspecto sério, cerimonioso, das relações.
1: A sua distância do Brasil mudou de alguma forma a sua visão sobre o Brasil, falando aí dessas questões que você levantou?
0: Mudou. Eu me divido muito entre Brasil e Portugal. Eu nunca me mudei para Portugal de uma maneira absoluta. Eu escrevi O Recém-Nascido, eu diria que a primeira peça que eu escrevi sobre a Europa. É muito sobre essa criança europeia que tem a sua infância abreviada, sabe?
1: Uhum.
0: E que é obrigado a ser um adulto antes de quando ele está pronto para ser um adulto. E ele se vinga quando ele se torna um homem de 40 anos de idade. Ele quer o poder.
1: O Recém-Nascido já passou por diferentes cidades, né, Pedro? Você já se apresentou em vários países. Agora essa nova etapa da sua turnê, passando Inglaterra, Irlanda, Holanda, Portugal, inclusive aqui em Paris. Mas o que muda quando você muda de público, né?
0: A primeira vez que eu fiz fora de Portugal, eu fiz muito tempo no Brasil, muito tempo em Portugal. Quando eu fui fazer em Barcelona, aconteceu uma coisa que eu não imaginava. Se tornou uma reunião comemorativa do Brasil. Isso é muito, muito emocionante, sabe? Assim, vira uma oportunidade de reencontrar uma esperança de Brasil. As pessoas vão lá e, de uma certa maneira, vão até o Brasil quando vão até o teatro, né? Isso não é uma turnê internacional, isso é uma turnê nacional. Eu não vou jouer en français, eu vou jouer em português, em inglês, nem em espanhol, nem nada. Adoraria um dia fazer em francês, fazer em espanhol, fazer em inglês e tal, mas me agrada no momento recolher, digamos assim, essas almas brasileiras espalhadas pelo mundo. Há uma diáspora brasileira, né?
1: Pedro, você, né, teve vários incríveis personagens, mas você fez o inesquecível também Agostinho Carrara em Grande Família. Você tem agora alguns projetos novos para a TV atualmente ou o teatro agora é sua praia?
0: O teatro sempre tem sido a minha praia antes da televisão. Então, eu, em relação ao audiovisual, é uma melancolia para mim. Mas eu estou lá conversando com a Globo por uma possibilidade aí.
1: Pode contar alguma coisa?
0: Posso. A gente queria fazer um pulo no futuro do Agostinho. A gente tem vontade de... Porque a Grande Família representou um momento muito específico do Brasil. E esse momento foi-se. E há um outro momento agora. Eu, Guel Arraes, Jorge Furtado a gente andou conversando sobre qual seria a atualização, né? Qual é a família brasileira hoje, que não é mais aquela da grande família, né? Tem uma nova família a ser retratada, né? E era também uma maneira de recuperar um pouco, assim, a alegria do personagem, né? Que realmente era um personagem muito, muito brasileiro, muito Macunaíma, né? Assim,
1: com certeza.
0: É, um personagem um pouco perene, né?
1: Pedro, para terminar falando de O Recém-Nascido, dessa sua turnê, se você pudesse dar um conselho de vida a um recém-nascido, qual seria?
0: Volte para dentro da sua mãe. É o que o meu personagem reclama. Ele não queria ter nascido. Ele estava bem lá.
1: Obrigada, Pedro Cardoso, pela sua participação aqui no RF Convido. Sucesso na turnê do monólogo Recém-Nascido.
0: Eu te agradeço. Muito obrigado aí. Um abraço aí para os ouvintes e Alonzi.
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5: Tomás Zikman de Barros.
4: Com a proximidade da eleição de 2026, aumenta a preocupação com possíveis ingerências estrangeiras na política nacional. Não se trata, por sinal, de uma paranoia brasileira. Na verdade, em diversas democracias ao redor do mundo, inclusive aqui na Europa, de onde eu falo, são cada vez mais frequentes as acusações de interferências externas nas eleições. Apesar de guardar uma inequívoca base militante, a verdade é que o bolsonarismo no Brasil vive um momento de fraqueza. O Jair Bolsonaro está preso por tentativa de golpe de Estado e está impedido de se comunicar. O seu filho, o candidato Flávio, que até uns poucos meses atrás, até aparecer na frente do Lula em algumas pesquisas, entrou como num inferno astral. Ele está envolvido em trapalhadas com o Daniel Vorcaro, do Banco Master, e em conflitos políticos familiares com a madrasta Michelle. Até partidos de direita, que prometiam até pouco tempo atrás compor uma coligação com Flávio, parecem hoje preferir a neutralidade. Sem força suficiente no plano interno, o bolsonarismo parece então depender cada vez mais de agentes externos para tentar recuperar o fôlego. A presença do Javier Milei, presidente da Argentina, na convenção que oficializou a candidatura do Flávio Bolsonaro, foi interpretada por muita gente como um sinal de que a internacional da extrema-direita, ou, se a gente preferir, uma internacional reacionária, pode atuar no Brasil. O Milei seria, nessa leitura, um emissário do Donald Trump e da sua administração. É claro que a gente ainda não tem como demonstrar essa conexão direta entre a Casa Branca e a Casa Rosada, mas há poucos motivos para duvidar de que Washington passou a acompanhar as eleições brasileiras com lupa. Até uns poucos meses atrás, o Trump parecia cultivar uma relação bastante cordial com Lula. Ele elogiou o presidente brasileiro na Assembleia Geral da ONU e voltou a fazer isso em encontros posteriores, em Kuala Lumpur, na Malásia, e em Washington. Só que o tom da administração americana parece ter mudado. O governo Trump, é bom lembrar, não é um todo monolítico. O principal articulador de uma política de apoio a movimentos de extrema-direita na América Latina parece ser Marco Rubio, um político ultraconservador da Flórida e atual chefe do Departamento de Estado americano, que também é filho de imigrantes cubanos anticastristas. E foi Rubio quem assinou declarações atacando Lula, responsabilizando o presidente brasileiro pelas novas tarifas impostas pelos Estados Unidos ao Brasil e respaldando críticas ao judiciário do nosso país. Soma-se a isso o temor de que Washington possa recorrer a outros expedientes para influenciar a política brasileira, como a disseminação de desinformação e o impulsionamento de conteúdos em plataformas digitais. Vale lembrar que, em diversas ocasiões, as declarações do Trump mais atrapalharam do que ajudaram os seus aliados. No Canadá, por exemplo, a hostilidade do presidente americano, que chegou a defender a anexação do vizinho, contribuiu para a permanência da esquerda no poder, porque associou a oposição conservadora a um inimigo externo. Nos últimos meses, no entanto, Washington parece ter sido mais eficiente nas suas ingerências. Na Argentina, o próprio Milei só não sofreu uma derrota expressiva nas eleições legislativas do ano passado, graças a um empréstimo bilionário e a promessa de novas linhas de crédito abertas pelos Estados Unidos. Mais recentemente, na Colômbia, o presidente eleito Abelardo de la Riera disparou nas pesquisas depois de receber manifestações públicas de simpatia de Trump. Soma-se a isso a vitória no tira-teima da ultraconservadora Keiko Fujimori no Peru, a eleição de José Antonio Castro no Chile e a tutela exercida sobre a Venezuela após o rapto de Nicolás Maduro em janeiro. Nesse contexto, o Brasil parece, ao lado do pequeno Uruguai, constituir o último baluarte da esquerda e, digo mais, da democracia na América do Sul. E não se trata de um bastião qualquer. Sozinho, o Brasil representa mais da metade da população e da economia da região. Se trata, sem dúvida, da mais cobiçada das joias da coroa. Até agora, o saldo da ajuda do Trump ao clã Bolsonaro parece ser negativo. Ao se associarem ao tarifaço, comemorado pelo Eduardo Bolsonaro, hein? Os Bolsonaro deram a Lula a deixa que precisava para defender a soberania nacional. Mas, num mundo marcado por acusações de ingerências estrangeiras em eleições, não se deve baixar a guarda jamais.
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3: Paris, 3 de agosto de 2026. Vamos aos destaques do noticiário internacional desta segunda-feira. Bombeiros lutam contra incêndios florestais na Grécia, que já deixaram 5 mortos. 9 aviões-tanque reforçam o combate às chamas que atingem a região de Atenas. As cidades atingidas estão situadas entre 45 e 70 quilômetros a oeste da capital, nas proximidades do balneário do Porto Germeno, evacuado na sexta-feira. Na manhã desta segunda, a Proteção Civil grega informou que ocorreram novas evacuações na região em plena temporada turística. O risco de novos incêndios continua muito elevado e permanece ao nível 4 de uma escala de 5. Em uma semana, mais de 12 mil hectares de florestas e áreas agrícolas foram queimados na Grécia. Os incêndios florestais que destruíram milhares de hectares no sul e sudoeste da França estão controlados e, a partir dessa segunda-feira, milhares de moradores que haviam sido evacuados na região de Bordeaux vão poder voltar para casa. Mas os bombeiros continuam trabalhando para conter novos focos de incêndio em algumas regiões. Hoje, os termômetros podem atingir até 37 graus na França e o aumento da temperatura preocupa. Até agora, 4 bombeiros morreram e 260 ficaram feridos em todo o país, mais de 100 deles por intoxicação. Ao menos 72 migrantes morreram durante tentativa de entrar em Ceuta, segundo o balanço do governo espanhol. Já o Marrocos contabiliza 11 mortos após a onda migratória sem precedentes ao enclave espanhol no norte da África, enquanto a Associação Marroquina de Direitos Humanos fala em até 130 vítimas fatais e dezenas de desaparecidos. A maioria das cerca de 60 mil pessoas que cruzaram ilegalmente a fronteira já retornou ao Marrocos. Os ministros do interior da União Europeia devem se reunir nesta terça-feira para elaborar uma resposta a essa onda migratória em Ceuta. O Irã nega negociações com os Estados Unidos. O Ministério das Relações Exteriores iraniano afirmou nesta segunda-feira que está conversando apenas com Oman sobre a gestão do Estreito de Hormuz. O anúncio da retomada das negociações entre os Estados Unidos e o Irã havia sido feito por Donald Trump no domingo. O presidente americano fez a declaração após suspender os bombardeios contra a República Islâmica. Segundo o presidente americano, as discussões começariam na tarde desta segunda-feira. Em Paris, 11 horas e 30 minutos, 6 horas e 30 minutos em Brasília. Bom dia.
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3: Manhã nublada, 30 graus. Atenção aos destaques desta segunda-feira, 3 de agosto de 2026. Bombeiros lutam contra incêndios florestais na Grécia, que já deixaram 5 mortos. Irã nega negociações com os Estados Unidos anunciadas por Donald Trump. Imprensa francesa destaca lançamento oficial da candidatura anti-Trump de Lula a um quarto mandato no Brasil. Estes e outros assuntos a seguir. A Grécia luta contra vários incêndios florestais que já deixaram 5 mortos. Os detalhes com Thaisa Estivanin.
5: Os aviões puderam decolar após a diminuição dos ventos, que chegaram a atingir 130 km por hora e haviam dificultado o combate às chamas. Os principais focos estão próximos de Porto Germeno, balneário localizado às margens do Golfo de Corinto, a cerca de 70 quilômetros da capital. Muitas casas foram destruídas pelo fogo. No combate às queimadas, atuam também 9 helicópteros e cerca de 450 bombeiros. O risco de novos incêndios continua muito elevado e novas evacuações foram ordenadas perto do vilarejo de Candili nesta segunda. A situação segue difícil devido às condições meteorológicas. Em uma semana, mais de 12 mil hectares de florestas e áreas agrícolas foram queimados no país. No domingo, um piloto dinamarquês e um copiloto grego morreram após a colisão de 2 helicópteros durante uma operação de combate ao fogo. Com essas mortes e a de 3 bombeiros em outras frentes de incêndio, chega a 5 o número de vítimas fatais ligadas às queimadas no país.
3: Os incêndios florestais que destruíram milhares de hectares no sul e sudoeste da França estão controlados e, a partir dessa segunda-feira, milhares de moradores que haviam sido evacuados na região de Bordeaux vão poder voltar para casa. Os bombeiros continuam trabalhando para conter novos focos de incêndio e a volta de altas temperaturas nessa segunda-feira preocupa. Em algumas regiões, os termômetros podem atingir até 37 graus hoje. Até agora, 4 bombeiros morreram e 260 ficaram feridos na França, mais de 100 deles por intoxicação. Na Espanha, a situação dos incêndios também melhora. Ao menos 72 migrantes morreram durante a tentativa de entrar em Ceuta, segundo o balanço do governo espanhol. Já o Marrocos contabiliza 11 mortos após a onda migratória sem precedentes ao enclave espanhol no norte da África, enquanto a Associação Marroquina de Direitos Humanos fala em até 130 vítimas fatais e dezenas de desaparecidos. A maioria das cerca de 60 mil pessoas que cruzaram ilegalmente a fronteira, principalmente jovens marroquinos, já retornou ao Marrocos. Os ministros do interior da União Europeia devem se reunir nesta terça-feira para elaborar uma resposta a essa onda migratória em Ceuta, mas as divergências, principalmente sobre o reforço de controle das fronteiras, suspensão da Espanha do espaço Schengen e a instalação de centros de retenção de migrantes fora do bloco europeu, são grandes. O Irã nega negociações com os Estados Unidos. O ministro das Relações Exteriores iraniano afirmou nesta segunda-feira que está conversando apenas com Oman sobre a gestão do Estreito de Hormuz. O anúncio da retomada das negociações entre os Estados Unidos e o Irã havia sido feito por Donald Trump no domingo. O presidente americano fez a declaração após suspender os bombardeios contra a República Islâmica e informar que houve avanços diplomáticos visando a reabertura do Estreito de Hormuz. Segundo o presidente americano, as discussões começariam esta tarde. Por sua vez, o Irã anunciou no domingo que está perto de chegar com Omã sobre a abertura do Estreito de Hormuz, uma rota crucial para o comércio mundial de hidrocarbonetos. O lançamento oficial da candidatura do presidente Lula a um quarto mandato no Brasil é destaque na imprensa francesa desta segunda-feira. Libération diz que Lula se apresenta como um candidato anti-Trump. Aos 80 anos, o petista mostra que está em boa forma e entra em sua última batalha política, escreve Le Figaro. Le Monde afirma que, na ausência de um sucessor tão popular quanto ele no campo progressista, Lula continua sendo o melhor candidato para derrotar a extrema-direita nas urnas em 4 de outubro. O Brasil caminha para uma disputa entre Lula e Flávio Bolsonaro no país polarizado. Nichos específicos do eleitorado podem fazer diferença, afirmou a RFI, a cientista política Luciana Santana, professora da Universidade Federal do Piauí.
13: Primeiro, a estabilidade, né, dos percentuais desses dois candidatos sugere aí um eleitorado relativamente consolidado. E outro aspecto importante talvez seja a elevada rejeição dos dois nomes, né? E isso, de alguma maneira, tende a limitar o crescimento aí dessas duas candidaturas e aumenta a importância da disputa pelos eleitores menos identificados ideologicamente, talvez mais independentes, né? E aí também vale a gente acompanhar segmentos específicos do eleitorado, como mulheres, jovens, evangélicos, eleitores de renda intermediária nas diferentes regiões do país, porque, historicamente, né, pequenas mudanças aí nesses grupos que eu mencionei podem produzir efeitos relevantes numa eleição competitiva.
3: Luciana Santana foi entrevistada por Raquel Miura, nossa correspondente em Brasília. O presidente argentino Javier Milei voltou a insultar o presidente brasileiro, redobrando os ataques durante o lançamento da campanha de Flávio Bolsonaro a presidente em São Paulo. Márcio Rezende, correspondente da RFI em Buenos Aires, tem os detalhes.
14: É ladrão, é um ladrão.
8: É ladrão, é ladrão, é um corrupto. Foi condenado, foi preso, portanto também presidiário. E o libertaram por uma falha administrativa no processo, não por ser inocente, acusou Milei numa entrevista à TV Argentina. A entrevista foi exibida na noite deste domingo, quando o embaixador do Brasil na Argentina, Júlio Bittelli, já tinha indicação do presidente Lula de retornar a Buenos Aires depois de ter sido chamado a Brasília há uma semana como forma de protesto diplomático. Na quinta-feira passada, Javier Milei emitiu um decreto que modifica a atual lei de migrações, estabelecendo que estrangeiros que lançarem mensagens de ódio contra a Argentina terão proibida a entrada no país. E se forem residentes na Argentina, serão expulsos. Indagado se a atitude de criticar o presidente Lula não seria equivalente, o presidente argentino respondeu que, ao atacar Lula, não atacou os brasileiros, mas defendeu os brasileiros de bem, ignorando que a maioria elegeu Lula. De Buenos Aires, Márcio Rezende, para a RFI.
3: A terceira etapa do Tour de France feminino de ciclismo começa nesta segunda-feira e as atletas seguem rumo ao território francês de Genebra, a Poligny, no leste do país. A Tota Magalhães, única atleta brasileira na prova, ocupa atualmente a 17ª posição na classificação geral.
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3: São 11 horas e 38 minutos em Paris, 6 horas e 38 minutos em Brasília. Seguindo o nosso programa, na resenha da imprensa francesa desta segunda-feira, o lançamento oficial da candidatura do presidente Lula a um quarto mandato. O RFI convida o ator Pedro Cardoso, que está em turnê europeia com o monólogo O Recém-Nascido. Na crônica de política internacional, o colunista Tomás Hickman de Barros analisa como as eleições brasileiras entraram na mira da extrema-direita global. Mas antes, vamos no Linha Direta a Brasília. Há 2 dias do encerramento do prazo para a definição de candidaturas às eleições de outubro, a correspondente em Brasília desenha o panorama eleitoral no país.
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10: Os principais partidos já realizaram suas convenções no Brasil, oficializando candidatos para as eleições de outubro. Vamos saber hoje o cenário em que essa largada se dá e que fatores podem fazer diferença. Para isso, conversamos com a correspondente da RFI em Brasília, Raquel Miura. Olá, Raquel. Em que condições os dois principais nomes da disputa iniciam a campanha eleitoral no Brasil?
11: Olá, bom dia a todos. Olha, com uma equipe mais estruturada e apoio fechado das principais legendas de esquerda, Luiz Inácio Lula da Silva entra para a campanha com vantagem sobre Flávio Bolsonaro, que não conseguiu seduzir o Centrão, precisa definir o vice na chapa e ainda bate cabeça com sua equipe de marketing. Mas isso tampouco significa hoje um cenário de vitória de Lula no primeiro turno, principalmente devido à pulverização de nomes da direita, que em tese reduz o número de votos nulos e dificulta que o petista obtenha mais apoio do que a soma de seus adversários. O país caminha, então, para uma disputa entre Lula e Flávio, onde nichos específicos do eleitorado podem fazer diferença, assim como os que não morrem de amor por nenhum dos lados, afirmou a cientista política Luciana Santana, professora da Universidade Federal de Alagoas.
13: Primeira, a estabilidade, né, dos percentuais desses dois candidatos.
6: sugere aí um eleitorado relativamente consolidado. E outro aspecto importante talvez seja a elevada rejeição dos dois nomes, né? E isso, de alguma maneira, tende a limitar o crescimento aí dessas duas candidaturas e aumenta a importância da disputa pelos eleitores menos identificados ideologicamente, talvez mais independentes, né? E aí também vale a gente acompanhar segmentos específicos do eleitorado, como mulheres, jovens, evangélicos, eleitores de renda intermediária nas diferentes regiões do país, porque historicamente, né, pequenas mudanças aí nesses grupos que eu mencionei podem produzir efeitos relevantes numa eleição competitiva.
11: Em convenção do Republicanos em São Paulo e após uma briga pública com a madrasta, Flávio Bolsonaro tentou acenar para o público feminino.
12: Eu quero saudar cada mulher aqui presente hoje.

0: Ronaldo, que disputaram 6 Copas do Mundo, disse que participaria de uma 7ª candidatura à presidência. A correspondente do Le Monde no Brasil cobriu a convenção do PT, que oficializou a candidatura. Segundo ela, na ausência de um sucessor tão popular quanto ele no campo progressista, o petista continua sendo o melhor candidato para derrotar a extrema-direita nas urnas em 4 de outubro. Depois de 3 mandatos presidenciais, entre 2003 e 2006, de 2007 a 2011 e desde 2023, o atual presidente brasileiro nunca escondeu o desejo de conquistar aquilo que chama de seu tetra. Segundo uma pesquisa recente, publicada em 24 de julho, o presidente obteria 48% das intenções de voto no segundo turno, contra 43% de Flávio Bolsonaro, filho do ex-presidente de extrema-direita, Jair Bolsonaro, que cumpre pena de 27 anos de prisão por tentativa de golpe de Estado em 8 de janeiro de 2023, indica a reportagem do Le Monde.
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2: Nosso entrevistado de hoje no quadro RFI Convida é o ator, autor e dramaturgo Pedro Cardoso, com sua reconhecida e premiada trajetória no teatro, no cinema e na televisão brasileira. Radicado atualmente em Portugal, ele está em turnê europeia com o monólogo O Recém-Nascido, uma comédia filosófica que parte de uma pergunta inusitada. E se alguém fosse capaz de se lembrar do próprio nascimento? Como é que surgiu essa provocação, Pedro?
3: Olha, eu não sei bem. Eu fiquei muito assustado quando o Brasil foi dominado pelo seu fascismo intrínseco, né? Assim, o seu fascismo estrutural, digamos assim, quando esse fascismo brasileiro ganhou uma nova expressão política e chegou ao poder. E eu escrevi 2 espetáculos de teatro, um que se chamava A Sombra do Pai e esse outro, Recém-Nascido, que são tentativas de reflexão a respeito da gênese desse fascismo no Brasil. E um dos aspectos que me espantava e que a minha mulher, a Graziela Moreto, um dia falou a frase que eu vou dizer, ela falou: eles parecem umas crianças mimadas, esses políticos de tendência autoritária, né? Aí eu percebi que havia uma dramaturgia interessante nisso, que era essa sobrevivência dos impulsos infantis dentro do homem adulto, né? O homem no sentido masculino, adulto. Aí eu escrevi a partir disso a comédia. Foi esse o meu impulso intelectual.
2: E o espetáculo fala, né, de existência, memória, insatisfação, mas sempre usando o humor, né, Pedro? Para você, o humor é realmente a melhor forma para abordar esses temas mais sérios?
3: No meu caso, é uma falta absoluta de competência para qualquer outra coisa, né? Assim, não tenho a menor chance de fazer outra coisa na vida, assim. Percebo também, assim, muito nas pessoas, sabe? Assim, todo mundo tem bom senso de humor, mas o humor, ele é muito desprestigiado culturalmente. O modo de saber que tem valor cultural é o modo acadêmico, é a intelectualidade, a erudição. E o humor é sempre considerado uma expressão popular. E ele de fato é. Tem um pensador russo chamado Mikhail Bakhtin, que tem um trabalho sobre Rabelais, onde ele explica muito nitidamente como é que historicamente o humor foi tirado das esferas do poder e o poder passou a se fazer representar sempre pelo aspecto sério, cerimonioso, das relações.
2: A sua distância do Brasil mudou de alguma forma a sua visão sobre o Brasil, falando aí dessas questões que você levantou?
3: Mudou. Eu me divido muito entre Brasil e Portugal. Eu nunca me mudei para Portugal de uma maneira absoluta. Eu escrevi O Recém-Nascido, eu diria que é a primeira peça que eu escrevi sobre a Europa. É muito sobre essa criança europeia que tem a sua infância abreviada, sabe?
2: Uhum.
3: E que é obrigado a ser um adulto antes de quando ele está pronto para ser um adulto. E ele se vinga quando ele se torna um homem de 40 anos de idade. Ele quer o poder.
2: O Recém-Nascido já passou por diferentes cidades, né, Pedro? Você já se apresentou em vários países. Agora essa nova etapa da sua turnê, passando Inglaterra, Irlanda, Holanda, Portugal, inclusive aqui em Paris. Mas o que que muda quando você muda de público, né?
3: A primeira vez que eu fiz fora de Portugal, eu fiz muito tempo no Brasil, muito tempo em Portugal. Quando eu fui fazer em Barcelona, aconteceu uma coisa que eu não imaginava. Se tornou uma reunião comemorativa do Brasil. Isso é muito, muito emocionante, sabe? Assim, vira uma oportunidade de reencontrar uma esperança de Brasil. As pessoas vão lá e, de uma certa maneira,

0: vão até o Brasil, quando vão até o teatro, né? Isso não é uma turnê internacional, isso é uma turnê nacional. Eu não vou jouer en français, eu vou jouer em português, em inglês, nem em espanhol, nem nada. Adoraria um dia fazer em francês, fazer em espanhol, fazer em inglês e tal, mas me agrada no momento recolher, digamos assim, essas almas brasileiras espalhadas pelo mundo, que há uma diáspora brasileira, né?
1: Pedro, você, né, teve vários incríveis personagens, mas você fez o inesquecível também Agostinho Carrara em Grande Família. Você tem agora alguns projetos novos para a TV atualmente ou o teatro agora é a sua praia?
0: O teatro sempre tem sido a minha praia antes da televisão. Então, eu, em relação ao audiovisual, é uma melancolia para mim. Mas eu estou lá conversando com a Globo por uma possibilidade aí.
1: Pode contar alguma coisa?
0: Posso. A gente queria fazer um pulo no futuro do Agostinho. A gente tem vontade de... Porque a Grande Família representou um momento muito específico do Brasil. E esse momento foi-se. E há um outro momento agora. Eu, Guel Arraes, Jorge Furtado, a gente andou conversando sobre qual seria a atualização, né? Qual é a família brasileira hoje, que não é mais aquela da Grande Família, né? Tem uma nova família a ser retratada, né? E era também uma maneira de recuperar um pouco, assim, a alegria do personagem, né? Que realmente era um personagem muito, muito brasileiro, muito Macunaíma, né? Assim,
1: com certeza.
0: Um personagem um pouco perene, né?
1: Pedro, para terminar falando de O Recém-Nascido, dessa sua turnê, se você pudesse dar um conselho de vida a um recém-nascido, qual seria?
0: Volte para dentro da sua mãe. É o que o meu personagem reclama. Ele não queria ter nascido. Ele estava bem lá.
1: Obrigada, Pedro Cardoso, pela sua participação aqui no RF Convido. Sucesso na turnê do monólogo Recém-Nascido.
0: Eu te agradeço. Muito obrigado aí. Um abraço aí para os ouvintes e Alonzi.
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3: Tomás Zikman de Barros.
4: Com a proximidade da eleição de 2026, aumenta a preocupação com possíveis ingerências estrangeiras na política nacional. Não se trata, por sinal, de uma paranoia brasileira. Na verdade, em diversas democracias ao redor do mundo, inclusive aqui na Europa, de onde eu falo, são cada vez mais frequentes as acusações de interferências externas nas eleições. Apesar de guardar uma inequívoca base militante, a verdade é que o bolsonarismo no Brasil vive um momento de fraqueza. O Jair Bolsonaro está preso por tentativa de golpe de Estado e está impedido de se comunicar. O seu filho, o candidato Flávio, que até uns poucos meses atrás, até aparecer na frente do Lula em algumas pesquisas, entrou como no inferno astral. Ele está envolvido em trapalhadas com o Daniel Vorcaro, do Banco Master, e em conflitos político-familiares com a madrasta Michelle. Até partidos de direita, que prometiam até pouco tempo atrás compor uma coligação com Flávio, parecem hoje preferir a neutralidade. Sem força suficiente no plano interno, o bolsonarismo parece então depender cada vez mais de agentes externos para tentar recuperar o fôlego. A presença do Javier Milei, presidente da Argentina, na convenção que oficializou a candidatura do Flávio Bolsonaro, foi interpretada por muita gente como um sinal de que a internacional da extrema-direita, ou, se a gente preferir, uma internacional reacionária, pode atuar no Brasil. O Milei seria, nessa leitura, um emissário do Donald Trump e da sua administração. É claro que a gente ainda não tem como demonstrar essa conexão direta entre a Casa Branca e a Casa Rosada, mas há poucos motivos para duvidar de que Washington passou a acompanhar as eleições brasileiras com lupa. Até uns poucos meses atrás, o Trump parecia cultivar uma relação bastante cordial com Lula. Ele elogiou o presidente brasileiro na Assembleia Geral da ONU e voltou a fazer isso em encontros posteriores, em Kuala Lumpur, na Malásia, e em Washington. Só que o tom da administração americana parece ter mudado. O governo Trump, é bom lembrar, não é um todo monolítico. O principal articulador de uma política de apoio a movimentos de extrema-direita na América Latina parece ser Marco Rubio, um político ultraconservador da Flórida e atual chefe do Departamento de Estado americano, que também é filho de imigrantes cubanos anticastristas. E foi Rubio quem assinou declarações atacando Lula, responsabilizando o presidente brasileiro pelas novas tarifas impostas pelos Estados Unidos ao Brasil e respaldando críticas ao judiciário do nosso país. Soma-se a isso o temor de que Washington possa recorrer a outros expedientes para influenciar a política brasileira, como a disseminação de desinformação e o impulsionamento de conteúdos em plataformas digitais. Vale lembrar que, em diversas ocasiões, as declarações do Trump mais atrapalharam do que ajudaram os seus aliados. No Canadá, por exemplo, a hostilidade do presidente americano, que chegou a defender a anexação do vizinho, contribuiu para a permanência da esquerda no poder, porque associou a oposição conservadora a um inimigo externo. Nos últimos meses, no entanto, Washington parece ter sido mais eficiente nas suas ingerências. Na Argentina, o próprio Milei só não sofreu uma derrota expressiva nas eleições legislativas do ano passado, graças a um empréstimo bilionário e a promessa de novas linhas de crédito abertas pelos Estados Unidos. Mais recentemente, na Colômbia, o presidente eleito Abelardo de la Riera disparou nas pesquisas depois de receber manifestações públicas de simpatia de Trump. Soma-se a isso a vitória no tira-teima da ultraconservadora Keiko Fujimori no Peru, a eleição de José Antonio Kast no Chile e a tutela exercida sobre a Venezuela após o rapto de Nicolás Maduro em janeiro. Nesse contexto, o Brasil parece, ao lado do pequeno Uruguai, constituir o último baluarte da esquerda e, digo mais, da democracia na América do Sul. E não se trata de um bastião qualquer. Sozinho, o Brasil representa mais da metade da população e da economia da região. Se trata, sem dúvida, da mais cobiçada das joias da coroa. Até agora, o saldo da ajuda do Trump ao clã Bolsonaro parece ser negativo. Ao se associarem ao tarifaço, comemorado pelo Eduardo Bolsonaro, hein? Os Bolsonaro deram a Lula a deixa que precisava para defender a soberania nacional. Mas, num mundo marcado por acusações de ingerências estrangeiras em eleições, não se deve baixar a guarda jamais.
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3: Paris, 3 de agosto de 2026. Vamos aos destaques do noticiário internacional desta segunda-feira. Bombeiros lutam contra incêndios florestais na Grécia, que já deixaram 5 mortos. 9 aviões-tanque reforçam o combate às chamas que atingem a região de Atenas. As cidades atingidas estão situadas entre 45 e 70 quilômetros a oeste da capital, nas proximidades do balneário do Porto Germeno, evacuado na sexta-feira. Na manhã desta segunda, a Proteção Civil grega informou que ocorreram novas evacuações na região em plena temporada turística. O risco de novos incêndios continua muito elevado e permanece ao nível 4 de uma escala de 5. Em uma semana, mais de 12 mil hectares de florestas e áreas agrícolas foram queimados na Grécia. Os incêndios florestais que destruíram milhares de hectares no sul e sudoeste da França estão controlados e, a partir desta segunda-feira, milhares de moradores que haviam sido evacuados na região de Bordeaux vão poder voltar para casa. Mas os bombeiros continuam trabalhando para conter novos focos de incêndio em algumas regiões. Hoje, os termômetros podem atingir até 37 graus na França e o aumento da temperatura preocupa. Até agora, 4 bombeiros morreram e 260 ficaram feridos em todo o país, mais de 100 deles por intoxicação. Ao menos 72 migrantes morreram durante tentativa de entrar em Ceuta, segundo o balanço do governo espanhol. Já o Marrocos contabiliza 11 mortos após a onda migratória sem precedentes ao enclave espanhol no norte da África, enquanto a Associação Marroquina de Direitos Humanos fala em até 130 vítimas fatais e dezenas de desaparecidos. A maioria das cerca de 60 mil pessoas que cruzaram ilegalmente a fronteira já retornou ao Marrocos. Os ministros do interior da União Europeia devem se reunir nesta terça-feira para elaborar uma resposta a essa onda migratória em Ceuta. O Irã nega negociações com os Estados Unidos. O Ministério das Relações Exteriores iraniano afirmou nesta segunda-feira que está conversando apenas com Oman sobre a gestão do Estreito de Hormuz. O anúncio da retomada das negociações entre os Estados Unidos e o Irã havia sido feito por Donald Trump no domingo. O presidente americano fez a declaração após suspender os bombardeios contra a República Islâmica. Segundo o presidente americano, as discussões começariam na tarde desta segunda-feira. Em Paris, 11 horas e 30 minutos, 6 horas e 30 minutos em Brasília. Bom dia.
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3: Manhã nublada, 30 graus, atenção aos destaques desta segunda-feira, 3 de agosto de 2026. Bombeiros lutam contra incêndios florestais na Grécia, que já deixaram 5 mortos. Irã nega negociações com os Estados Unidos anunciadas por Donald Trump. Imprensa francesa destaca lançamento oficial da candidatura anti-Trump de Lula a um quarto mandato no Brasil. Estes e outros assuntos a seguir. A Grécia luta contra vários incêndios florestais que já deixaram 5 mortos. Os detalhes com Thaisa Estivanin.
5: Os aviões puderam decolar após a diminuição dos ventos, que chegaram a atingir 130 km por hora e haviam dificultado o combate às chamas. Os principais focos estão próximos de Porto Germeno, balneário localizado às margens do Golfo de Corinto, a cerca de 70 km da capital. Muitas casas foram destruídas pelo fogo. No combate às queimadas, atuam também 9 helicópteros e cerca de 450 bombeiros. O risco de novos incêndios continua muito elevado e novas evacuações foram ordenadas perto do vilarejo de Candili nesta segunda. A situação segue difícil devido às condições meteorológicas. Em uma semana, mais de 12 mil hectares de florestas e áreas agrícolas foram queimados no país. No domingo, um piloto dinamarquês e um copiloto grego morreram após a colisão de 2 helicópteros durante uma operação de combate ao fogo. Com essas mortes e a de 3 bombeiros em outras frentes de incêndio, chega a 5 o número de vítimas fatais ligadas às queimadas no país.
3: Os incêndios florestais que destruíram milhares de hectares no sul e sudoeste da França estão controlados e, a partir dessa segunda-feira, milhares de moradores que haviam sido evacuados na região de Bordeaux vão poder voltar para casa. Os bombeiros continuam trabalhando para conter novos focos de incêndio e a volta de altas temperaturas nessa segunda-feira preocupa. Em algumas regiões, os termômetros podem atingir até 37 graus hoje. Até agora, 4 bombeiros morreram e 260 ficaram feridos na França, mais de 100 deles por intoxicação. Na Espanha, a situação dos incêndios também melhora. Ao menos 72 migrantes morreram durante a tentativa de entrar em Ceuta, segundo o balanço do governo espanhol. Já o Marrocos contabiliza 11 mortos após a onda migratória sem precedentes ao enclave espanhol no norte da África, enquanto a Associação Marroquina de Direitos Humanos fala em até 130 vítimas fatais e dezenas de desaparecidos. A maioria das cerca de 60 mil pessoas que cruzaram ilegalmente a fronteira, principalmente jovens marroquinos, já retornou ao Marrocos. Os ministros do interior da União Europeia devem se reunir nesta terça-feira para elaborar uma resposta a essa onda migratória em Ceuta, mas as divergências, principalmente sobre o reforço de controle das fronteiras, suspensão da Espanha do espaço Schengen e a instalação de centros de retenção de migrantes fora do bloco europeu, são grandes. O Irã nega negociações com os Estados Unidos. O ministro das Relações Exteriores iraniano afirmou nesta segunda-feira que está conversando apenas com Oman sobre a gestão do Estreito de Hormuz. O anúncio da retomada das negociações entre os Estados Unidos e o Irã havia sido feito por Donald Trump no domingo. O presidente americano fez a declaração após suspender os bombardeios contra a República Islâmica e informar que houve avanços diplomáticos visando a reabertura do Estreito de Hormuz. Segundo o presidente americano, as discussões começariam esta tarde. Por sua vez, o Irã anunciou no domingo que está perto de chegar com Oman sobre a abertura do Estreito de Hormuz, uma rota crucial para o comércio mundial de hidrocarbonetos. O lançamento oficial da candidatura do presidente Lula a um quarto mandato no Brasil é destaque na imprensa francesa desta segunda-feira. Libération diz que Lula se apresenta como um candidato anti-Trump. Aos 80 anos, o petista mostra que está em boa forma e entra em sua última batalha política, escreve Le Figaro. Le Monde afirma que na ausência de um sucessor tão popular quanto ele no campo progressista, Lula continua sendo o melhor candidato para derrotar a extrema-direita nas urnas em 4 de outubro. O Brasil caminha para uma disputa entre Lula e Flávio Bolsonaro no país polarizado. Nichos específicos do eleitorado podem fazer diferença, afirmou a RFI, a cientista política Luciana Santana, professora da Universidade Federal do Piauí.
6: Primeiro, a estabilidade, né, dos percentuais desses dois candidatos sugere aí um eleitorado relativamente consolidado. E outro aspecto importante talvez seja a elevada rejeição dos dois nomes, né? E isso, de alguma maneira, tende a limitar o crescimento aí dessas duas candidaturas e aumenta a importância da disputa pelos eleitores menos identificados ideologicamente, talvez mais independentes, né? E aí também vale a gente acompanhar segmentos específicos do eleitorado, como mulheres, jovens, evangélicos, eleitores de renda intermediária nas diferentes regiões do país. Porque, historicamente, né, pequenas mudanças aí nesses grupos que eu mencionei podem produzir efeitos relevantes numa eleição competitiva.
3: Luciana Santana foi entrevistada por Raquel Miura, nossa correspondente em Brasília. O presidente argentino, Javier Milei, voltou a insultar o presidente brasileiro, redobrando os ataques durante o lançamento da campanha de Flávio Bolsonaro a presidente em São Paulo. Márcio Rezende, correspondente da RFI em Buenos Aires, tem os detalhes.
7: É ladrão. É um ladrão. É um corrupto.
8: É ladrão, é um corrupto. Foi condenado, foi preso, portanto também presidiário. E o libertaram por uma falha administrativa no processo, não por ser inocente, acusou Milei numa entrevista à TV Argentina. A entrevista foi exibida na noite deste domingo, quando o embaixador do Brasil na Argentina, Júlio Bittelli, já tinha indicação do presidente Lula de retornar a Buenos Aires depois de ter sido chamado a Brasília há uma semana como forma de protesto diplomático. Na quinta-feira passada, Javier Milei emitiu um decreto que modifica a atual lei de imigrações, estabelecendo que estrangeiros que lançarem mensagens de ódio contra a Argentina terão proibida a entrada no país. E se forem residentes na Argentina, serão expulsos. Indagado se a atitude de criticar o presidente Lula não seria equivalente, o presidente argentino respondeu que, ao atacar Lula, não atacou os brasileiros, mas defendeu os brasileiros de bem, ignorando que a maioria elegeu Lula. De Buenos Aires, Márcio Rezende, para a RFI.
3: A terceira etapa do Tour de France feminino de ciclismo começa nesta segunda-feira e as atletas seguem rumo ao território francês de Genebra, a Poligny, no leste do país. A Tota Magalhães, única atleta brasileira na prova, ocupa atualmente a 17ª posição na classificação geral.
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3: São 11 horas e 38 minutos em Paris, 6 horas e 38 minutos em Brasília. A seguir no nosso programa, na resenha da imprensa francesa desta segunda-feira, o lançamento oficial da candidatura do presidente Lula a um quarto mandato. O RFI convida o ator Pedro Cardoso, que está em turnê europeia com o monólogo O Recém-Nascido. Na crônica de política internacional, o colunista Tomás Zitman de Barros analisa como as eleições brasileiras entraram na mira da extrema-direita global. Mas antes, vamos no Linha Direta a Brasília. Há 2 dias do encerramento do prazo para a definição de candidaturas às eleições de outubro, a correspondente em Brasília desenha o panorama eleitoral no país.
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10: Os principais partidos já realizaram suas convenções no Brasil, oficializando candidatos para as eleições de outubro. Vamos saber hoje o cenário em que essa largada se dá e que fatores podem fazer diferença. Para isso, conversamos com a correspondente da RFI em Brasília, Raquel Miura. Olá, Raquel. Em que condições os dois principais nomes da disputa iniciam a campanha eleitoral no Brasil?
11: Olá, bom dia a todos. Olha, com uma equipe mais estruturada e apoio fechado das principais legendas de esquerda, Luiz Inácio Lula da Silva entra para a campanha com vantagem sobre Flávio Bolsonaro, que não conseguiu seduzir o Centrão, precisa definir o vice na chapa e ainda bate cabeça com sua equipe de marketing. Mas isso tampouco significa hoje um cenário de vitória de Lula no primeiro turno, principalmente devido à pulverização de nomes da direita, que em tese reduz o número de votos nulos e dificulta que o petista obtenha mais apoio do que a soma de seus adversários. O país caminha, então, para uma disputa entre Lula e Flávio, onde nichos específicos do eleitorado podem fazer diferença, assim como os que não morrem de amor por nenhum dos lados, afirmou a cientista política Luciana Santana, professora da Universidade Federal de Alagoas.
6: Primeiro, a estabilidade, né, dos percentuais desses dois candidatos sugere aí um eleitorado relativamente consolidado. E outro aspecto importante talvez seja a elevada rejeição dos dois nomes, né? E isso, de alguma maneira, tende a limitar o crescimento aí dessas duas candidaturas e aumenta a importância da disputa pelos eleitores menos identificados ideologicamente, talvez mais independentes, né? E aí também vale a gente acompanhar segmentos específicos do eleitorado, como mulheres, jovens, evangélicos, eleitores de renda intermediária nas diferentes regiões do país, porque historicamente, né, pequenas mudanças aí nesses grupos que eu mencionei podem produzir efeitos relevantes numa eleição competitiva.
11: Em convenção do Republicanos em São Paulo e após uma briga pública com a madrasta, Flávio Bolsonaro tentou acenar para o público feminino.
12: Eu quero saudar cada mulher aqui presente hoje.
11: Destacou política para idosos, estudantes e mulheres, chegando a reclamar da falta de discursos femininos na convenção petista e disse que um quarto mandato seu será de mudanças.
13: Esse negócio de fundo partidário dessas coisas não me agrada. Conheço o jeito daquele congresso de partido que recebe 1 bilhão por ano, sem prestar contas ao povo brasileiro. Eu quero que vocês saibam que a minha quarta presidência é para mudar muita coisa nesse país. E vai ter briga com emenda parlamentar, vai ter briga com o papel que hoje tem o poder legislativo. Eu não quero ser mais o presidente só do Bolsa Família, é preciso ser mais.
10: Raquel, e as denúncias de casos em apuração na Justiça e na Polícia Federal envolvendo tanto o Flávio Bolsonaro quanto o entorno do presidente Lula? Que peso isso pode ter?
11: Olha, o tema corrupção não deve ser um ativo importante para os dois principais candidatos nas eleições deste ano. Flávio e Lula entram no ritmo de campanha, tendo de dar explicações à recente autorização do ministro André Mendonça do Supremo Tribunal Federal para que a Polícia Federal apure denúncias envolvendo o filho primogênito de Lula, gerou críticas de petistas por se tratar de fatos já ventilados que só agora, às vésperas da eleição, ganham andamento. Lula tem dito que se houver ilicitude provada, o filho vai responder como qualquer outra pessoa. Flávio Bolsonaro sentiu o peso do caso Daniel Vorcaro em sua campanha, especialmente o pedido de recursos diretamente ao ex-banqueiro, mas nega ilegalidades. Resta avaliar, disse a cientista Luciana Santana, o impacto dos casos até o fim da campanha.
6: Acho que são dois casos que têm potencial de produzir desgastes políticos, né? Mas, até o momento, eu posso dizer que a gente não tem evidências claras, né, de que tenha alterado de forma significativa as intenções de voto.
11: Lembrando que pedir voto mesmo só a partir de 16 de agosto.
10: Vamos continuar acompanhando. Obrigada, Raquel Miura, por sua participação no Linha Direta de hoje.
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3: A mídia francesa desta segunda-feira noticia o lançamento oficial da candidatura do presidente Lula a um quarto mandato no Brasil. Libération diz que Lula se apresenta como um candidato anti-Trump. O petista vai enfrentar em outubro o senador Flávio Bolsonaro, filho do ex-presidente de extrema-direita, que é apoiado pelo presidente americano, cuja influência já marca a campanha presidencial brasileira, detalha o jornal Progressista. 4 anos após retornar ao poder, Lula oficializou oficializou sua candidatura nesse domingo em São Paulo, durante uma convenção do Partido dos Trabalhadores, que reuniu cerca de 3 mil apoiadores. Todos os artigos ressaltam a boa forma do presidente brasileiro, apesar da idade. Aos 80 anos, ele mostra sua intenção de lutar contra a velhice com uma rotina diária de exercícios físicos. Lula entra em sua última batalha política, escreve Le Figaro, o jornal conservador, informa que o ex-operário e líder sindical, figura dominante da política brasileira nas últimas décadas, recorreu a uma comparação com o futebol ao oficializar a candidatura, mencionando os craques Lionel Messi e Cristiano Ronaldo, que disputaram 6 Copas do Mundo, disse que participaria de uma 7ª candidatura à presidência. A correspondente do Le Monde no Brasil cobriu a convenção do PT que oficializou a candidatura. Segundo ela, na ausência de um sucessor tão popular quanto ele no campo progressista, o petista continua sendo o melhor candidato para derrotar a extrema-direita nas urnas em 4 de outubro. Depois de 3 mandatos presidenciais entre 2003 e 2006, de 2007 a 2011 e desde 2023, o atual presidente brasileiro nunca escondeu o desejo de conquistar aquilo que chama de seu tetra. Segundo uma pesquisa recente, publicada em 24 de julho, o presidente obteria 48% das intenções de voto no segundo turno, contra 43% de Flávio Bolsonaro, filho do ex-presidente de extrema-direita, Jair Bolsonaro, que cumpre pena de 27 anos de prisão por tentativa de golpe de Estado em 8 de janeiro de 2023, indica a reportagem do Le Monde.
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1: Nosso entrevistado de hoje no quadro RFI Convida é o ator, autor e dramaturgo Pedro Cardoso, com sua reconhecida e premiada trajetória no teatro, no cinema e na televisão brasileira. Radicado atualmente em Portugal, ele está em turnê europeia com o monólogo O Recém-Nascido, uma comédia filosófica que parte de uma pergunta inusitada. E se alguém fosse capaz de se lembrar do próprio nascimento? Como é que surgiu essa provocação, Pedro?
0: Olha, eu não sei bem. Eu fiquei muito assustado quando o Brasil foi dominado pelo seu fascismo intrínseco, né? Assim, o seu fascismo estrutural, digamos assim, quando esse fascismo brasileiro ganhou uma nova expressão política e chegou ao poder. E eu escrevi 2 espetáculos de teatro, um que se chamava A Sombra do Pai e esse outro Recém-Nascido, que são tentativas de reflexão a respeito da gênese desse fascismo no Brasil. E um dos aspectos que me espantava e que a minha mulher, a Graziela Moreto, um dia falou a frase que eu vou dizer, ela falou: eles parecem umas crianças mimadas, esses políticos de tendência autoritária, né? Aí eu percebi que havia uma dramaturgia interessante nisso, que era essa sobrevivência dos impulsos infantis dentro do homem adulto, né? O homem no sentido masculino, adulto. Aí eu escrevi a partir disso a comédia. Foi esse o meu impulso intelectual.
1: E o espetáculo fala, né, de existência, memória, insatisfação, mas sempre usando o humor, né, Pedro? Para você, o humor é realmente a melhor forma para abordar esses temas mais sérios?
0: No meu caso, é uma falta absoluta de competência para qualquer outra coisa, né? Assim, não tenho a menor chance de fazer outra coisa na vida, assim. Percebo também, assim, muito nas pessoas, sabe? Assim, todo mundo tem bom senso de humor, mas o humor, ele é muito desprestigiado culturalmente. O modo de saber que tem valor cultural é o modo acadêmico, é a intelectualidade, a erudição. E o humor é sempre considerado uma expressão popular. E ele, de fato, é. Tem um pensador russo chamado Mikhail Bakhtin, que tem um trabalho sobre Rabelais, onde ele explica muito nitidamente como é que historicamente o humor foi tirado das esferas do poder e o poder passou a se fazer representar sempre pelo aspecto sério, cerimonioso das relações.
1: A sua distância do Brasil mudou de alguma forma a sua visão sobre o Brasil, falando aí dessas questões que você levantou?
0: Mudou. Eu me divido muito entre Brasil e Portugal. Eu nunca me mudei para Portugal de uma maneira absoluta. Eu escrevi O Recém-Nascido, eu diria que a primeira peça que eu escrevi sobre a Europa. É muito sobre essa criança europeia que tem a sua infância abreviada, sabe?
1: Uhum.
0: E que é obrigado a ser um adulto antes de quando ele está pronto para ser um adulto. E ele se vinga. Quando ele se torna um homem de 40 anos de idade, ele quer o poder.
1: O recém-nascido já passou por diferentes cidades, né, Pedro? Você já se apresentou já em vários países. Agora essa nova etapa da sua turnê, sim, passando Inglaterra, Irlanda, Holanda, Portugal, inclusive isso, aqui em Paris. Mas o que que muda quando você muda de público, né?
0: A primeira vez que eu fiz fora de Portugal, eu fiz muito tempo no Brasil, muito tempo em Portugal. Quando eu fui fazer em Barcelona, aconteceu uma coisa que eu não imaginava. Se tornou uma reunião comemorativa do Brasil. Isso é muito, muito emocionante, sabe? Assim, vira uma oportunidade de reencontrar uma esperança de Brasil. As pessoas vão lá e, de uma certa maneira, vão até o Brasil quando vão até o teatro, né? Isso não é uma turnê internacional, isso é uma turnê nacional. Eu não vou jouer en français, eu vou jouer em português, em inglês, nem em espanhol, nem nada. Adoraria um dia fazer em francês, fazer em espanhol, fazer em inglês e tal, mas me agrada no momento recolher, digamos assim, essas almas brasileiras espalhadas pelo mundo. Há uma diáspora brasileira, né?
1: Pedro, você, né, teve vários incríveis personagens, mas você fez o inesquecível também Agostinho Carrara em Grande Família. Você tem agora alguns projetos novos para a TV atualmente ou o teatro agora é a sua praia?
0: O teatro sempre tem sido a minha praia antes da televisão. Então, eu, em relação ao audiovisual, é uma melancolia para mim. Mas eu estou lá conversando com a Globo por uma possibilidade aí.
1: Pode contar alguma coisa?
0: Posso. A gente queria fazer um pulo no futuro do Agostinho. A gente tem vontade de... Porque a Grande Família representou um momento muito específico do Brasil. E esse momento foi-se. E há um outro momento agora. Eu, Guel Arraes, Jorge Furtado, a gente andou conversando sobre qual seria a atualização, né? Qual é a família brasileira hoje, que não é mais aquela da Grande Família, né? Tem uma nova família a ser retratada, né? E era também uma maneira de recuperar um pouco, assim, a alegria do personagem, né? Que realmente era um personagem muito, muito brasileiro, muito macunaíma, né? Assim,
1: com certeza.
0: Um personagem um pouco perene, né?
1: Pedro, para terminar falando de O Recém-Nascido, dessa sua turnê, se você pudesse dar um conselho de vida a um recém-nascido, qual seria?
0: Volte para dentro da sua mãe. É o que o meu personagem reclama. Ele não queria ter nascido. Ele estava bem lá.
1: Obrigada, Pedro Cardoso, pela sua participação aqui no RF Convida. Sucesso na turnê do monólogo Recém-Nascido.
0: Eu te agradeço. Muito obrigado aí. Um abraço aí para os ouvintes e alonzi.
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4: Com a proximidade da eleição de 2026, aumenta a preocupação com possíveis ingerências estrangeiras na política nacional. Não se trata, por sinal, de uma paranoia brasileira. Na verdade, em diversas democracias ao redor do mundo, inclusive aqui na Europa, de onde eu falo, são cada vez mais frequentes as acusações de interferências externas nas eleições. Apesar de guardar uma inequívoca base militante, a verdade é que o bolsonarismo no Brasil vive um momento de fraqueza. O Jair Bolsonaro está preso por tentativa de golpe de Estado e está impedido de se comunicar. O seu filho, o candidato Flávio, que até uns poucos meses atrás até aparecia na frente do Lula em algumas pesquisas, entrou como num inferno astral. Ele está envolvido em trapalhadas com o Daniel Vorcaro, do Banco Master, e em conflitos políticos familiares com a madrasta Michelle. Até partidos de direita, que prometiam até pouco tempo atrás compor uma coligação com Flávio, parecem hoje preferir a neutralidade. Sem força suficiente no plano interno, o bolsonarismo parece então depender cada vez mais de agentes externos para tentar recuperar o fôlego. A presença do Javier Milei, presidente da Argentina, na convenção que oficializou a candidatura do Flávio Bolsonaro, foi interpretada por muita gente como um sinal de que a internacional da extrema-direita, ou, se a gente preferir, uma internacional reacionária, pode atuar no Brasil. O Milei seria, nessa leitura, um emissário do Donald Trump e da sua administração. É claro que a gente ainda não tem como demonstrar essa conexão direta entre a Casa Branca e a Casa Rosada, mas há poucos motivos para duvidar de que Washington passou a acompanhar as eleições brasileiras com lupa. Até uns poucos meses atrás, o Trump parecia cultivar uma relação bastante cordial com Lula. Ele elogiou o presidente brasileiro na Assembleia Geral da ONU e voltou a fazer isso em encontros posteriores, em Kuala Lumpur, na Malásia, e em Washington. Só que o tom da administração americana parece ter mudado. O governo Trump, é bom lembrar, não é um todo monolítico. O principal articulador de uma política de apoio a movimentos de extrema-direita na América Latina parece ser Marco Rubio, um político ultraconservador da Flórida e atual chefe do Departamento de Estado americano, que também é filho de imigrantes cubanos anticastristas. E foi Rubio quem assinou declarações atacando Lula, responsabilizando o presidente brasileiro pelas novas tarifas impostas pelos Estados Unidos ao Brasil e respaldando críticas ao judiciário do nosso país. Soma-se a isso o temor de que Washington possa recorrer a outros expedientes para influenciar a política brasileira, como a disseminação de desinformação e o impulsionamento de conteúdos em plataformas digitais. Vale lembrar que, em diversas ocasiões, as declarações do Trump mais atrapalharam do que ajudaram os seus aliados. No Canadá, por exemplo, a hostilidade do presidente americano, que chegou a defender a anexação do vizinho, contribuiu para a permanência da esquerda no poder, porque associou a oposição conservadora a um inimigo externo. Nos últimos meses, no entanto, Washington parece ter sido mais eficiente nas suas ingerências. Na Argentina, o próprio Milei só não sofreu uma derrota expressiva nas eleições legislativas do ano passado, graças a um empréstimo bilionário e à promessa de novas linhas de crédito abertas pelos Estados Unidos. Mais recentemente, na Colômbia, o presidente eleito Abelardo de la Riera disparou nas pesquisas depois de receber manifestações públicas de simpatia de Trump. Soma-se a isso a vitória no tira-teima da ultraconservadora Keiko Fujimori no Peru, a eleição de José Antonio Castro no Chile e a tutela exercida sobre a Venezuela após o rapto de Nicolás Maduro em janeiro. Nesse contexto, o Brasil parece, ao lado do pequeno Uruguai, constituir o último baluarte da esquerda e, digo mais, da democracia na América do Sul. E não se trata de um bastião qualquer. Sozinho, o Brasil representa mais da metade da população e da economia da região. Se trata, sem dúvida, da mais cobiçada das joias da coroa. Até agora, o saldo da ajuda do Trump ao clã Bolsonaro parece ser negativo. Ao se associarem ao tarifaço, comemorado pelo Eduardo Bolsonaro, hein? Os Bolsonaro deram a Lula a deixa que precisava para defender a soberania nacional. Mas, num mundo marcado por acusações de ingerências estrangeiras em eleições, não se deve baixar a guarda jamais.
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3: Paris, 3 de agosto de 2026. Vamos aos destaques do noticiário internacional desta segunda-feira. Bombeiros lutam contra incêndios florestais na Grécia, que já deixaram 5 mortos. 9 aviões-tanque reforçam o combate às chamas que atingem a região de Atenas. As cidades atingidas estão situadas entre 45 e 70 quilômetros a oeste da capital, nas proximidades do balneário do Porto Germeno, evacuado na sexta-feira. Na manhã desta segunda, a Proteção Civil grega informou que ocorreram novas evacuações na região em plena temporada turística. O risco de novos incêndios continua muito elevado e permanece ao nível 4 de uma escala de 5. Em uma semana, mais de 12 mil hectares de florestas e áreas agrícolas foram queimados na Grécia. Os incêndios florestais que destruíram milhares de hectares no sul e sudoeste da França estão controlados e, a partir desta segunda-feira, milhares de moradores que haviam sido evacuados na região de Bordeaux vão poder voltar para casa. Mas os bombeiros continuam trabalhando para conter novos focos de incêndio em algumas regiões. Hoje, os termômetros podem atingir até 37 graus na França e o aumento da temperatura preocupa. Até agora, 4 bombeiros morreram e 260 ficaram feridos em todo o país, mais de 100 deles por intoxicação. Ao menos 72 migrantes morreram durante tentativa de entrar em Ceuta, segundo o balanço do governo espanhol. Já o Marrocos contabiliza 11 mortos após a onda migratória sem precedentes ao enclave espanhol no norte da África, enquanto a Associação Marroquina de Direitos Humanos fala em até 130 vítimas fatais e dezenas de desaparecidos. A maioria das cerca de 60 mil pessoas que cruzaram ilegalmente a fronteira já retornou ao Marrocos. Os ministros do interior da União Europeia devem se reunir nesta terça-feira para elaborar uma resposta a essa onda migratória em Ceuta. O Irã nega negociações com os Estados Unidos. O Ministério das Relações Exteriores iraniano afirmou nesta segunda-feira que está conversando apenas com Omã sobre a gestão do Estreito de Hormuz. O anúncio da retomada das negociações entre os Estados Unidos e o Irã havia sido feito por Donald Trump no domingo. O presidente americano fez a declaração após suspender os bombardeios contra a República Islâmica. Segundo o presidente americano, as discussões começariam na tarde desta segunda-feira. Em Paris, 11 horas e 30 minutos, 6 horas e 30 minutos em Brasília. Bom dia.
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3: Manhã nublada, 30 graus. Atenção aos destaques desta segunda-feira, 3 de agosto de 2026. Bombeiros lutam contra incêndios florestais na Grécia, que já deixaram 5 mortos. Irã nega negociações com os Estados Unidos anunciadas por Donald Trump. Imprensa francesa destaca lançamento oficial da candidatura anti-Trump de Lula a um quarto mandato no Brasil. Estes e outros assuntos a seguir. A Grécia luta contra vários incêndios florestais que já deixaram 5 mortos. Os detalhes com Thaisa Estivanin.
5: Os aviões puderam decolar após a diminuição dos ventos, que chegaram a atingir 130 km por hora e haviam dificultado o combate às chamas. Os principais focos estão próximos de Porto Germeno, balneário localizado às margens do Golfo de Corinto, a cerca de 70 km da capital. Muitas casas foram destruídas pelo fogo. No combate às queimadas, atuam também 9 helicópteros e cerca de 450 bombeiros. O risco de novos incêndios continua muito elevado e novas evacuações foram ordenadas perto do vilarejo de Candili nesta segunda. A situação segue difícil devido às condições meteorológicas. Em uma semana, mais de 12 mil hectares de florestas e áreas agrícolas foram queimados no país. No domingo, um piloto dinamarquês e um copiloto grego morreram após a colisão de 2 helicópteros durante uma operação de combate ao fogo. Com essas mortes e a de 3 bombeiros em outras frentes de incêndio, chega a 5 o número de vítimas fatais ligadas às queimadas no país.
3: Os incêndios florestais que destruíram milhares de hectares no sul e sudoeste da França estão controlados e, a partir dessa segunda-feira, milhares de moradores que haviam sido evacuados na região de Bordeaux vão poder voltar para casa. Os bombeiros continuam trabalhando para conter novos focos de incêndio e a volta de altas temperaturas nessa segunda-feira preocupa. Em algumas regiões, os termômetros podem atingir até 37 graus hoje. Até agora, 4 bombeiros morreram e 260 ficaram feridos na França, mais de 100 deles por intoxicação. Na Espanha, a situação dos incêndios também melhora. Ao menos 72 migrantes morreram durante a tentativa de entrar em Ceuta, segundo o balanço do governo espanhol. Já o Marrocos contabiliza 11 mortos após a onda migratória sem precedentes ao enclave espanhol no norte da África, enquanto a Associação Marroquina de Direitos Humanos fala em até 130 vítimas fatais e dezenas de desaparecidos. A maioria das cerca de 60 mil pessoas que cruzaram ilegalmente a fronteira, principalmente jovens marroquinos, já retornou ao Marrocos. Os ministros do interior da União Europeia devem se reunir nesta terça-feira para elaborar uma resposta a essa onda migratória em Ceuta, mas as divergências, principalmente sobre o reforço de controle das fronteiras, suspensão da Espanha do espaço Schengen e a instalação de centros de retenção de imigrantes fora do bloco europeu são grandes. O Irã nega negociações com os Estados Unidos. O ministro das Relações Exteriores iraniano afirmou nesta segunda-feira que está conversando apenas com Oman sobre a gestão do Estreito de Hormuz. O anúncio da retomada das negociações entre os Estados Unidos e o Irã havia sido feito por Donald Trump no domingo. O presidente americano fez a declaração após suspender os bombardeios contra a República Islâmica e informar que houve avanços diplomáticos visando a reabertura do Estreito de Hormuz. Segundo o presidente americano, as discussões começariam esta tarde. Por sua vez, o Irã anunciou no domingo que está perto de chegar com Oman sobre a abertura do Estreito de Hormuz, uma rota crucial para o comércio mundial de hidrocarbonetos. O lançamento oficial da candidatura do presidente Lula a um quarto mandato no Brasil é destaque na imprensa francesa desta segunda-feira. Libération diz que Lula se apresenta como um candidato anti-Trump. Aos 80 anos, o petista mostra que está em boa forma e entra em sua última batalha política, escreve Le Figaro. Le Monde afirma que na ausência de um sucessor tão popular quanto ele no campo progressista, Lula continua sendo o melhor candidato para derrotar a extrema-direita nas urnas em 4 de outubro. O Brasil caminha para uma disputa entre Lula e Flávio Bolsonaro no país polarizado. Nichos específicos do eleitorado podem fazer diferença, afirmou a RFI, a cientista política Luciana Santana, professora da Universidade Federal do Piauí.
6: Primeira, a estabilidade, né, dos percentuais desses dois candidatos sugere aí um eleitorado relativamente consolidado. E outro aspecto importante talvez seja a elevada rejeição dos dois nomes, né? E isso, de alguma maneira, tende a limitar o crescimento aí dessas duas candidaturas e aumenta a importância da disputa pelos eleitores menos identificados ideologicamente, talvez mais independentes, né? E aí também vale a gente acompanhar segmentos específicos do eleitorado, como mulheres, jovens, evangélicos, eleitores de renda intermediária nas diferentes regiões do país, porque historicamente, né, pequenas mudanças aí nesses grupos que eu mencionei podem produzir efeitos relevantes numa eleição competitiva.
3: Luciana Santana foi entrevistada por Raquel Miura, nossa correspondente em Brasília. O presidente argentino, Javier Milei, voltou a insultar o presidente brasileiro, redobrando os ataques durante o lançamento da campanha de Flávio Bolsonaro a presidente em São Paulo. Márcio Rezende, correspondente da RFI em Buenos Aires, tem os detalhes.
7: É ladrão. É um ladrão. É um corrupto.
8: É ladrão, é ladrão, é um corrupto. Foi condenado, foi preso, portanto também presidiário. E o libertaram por uma falha administrativa no processo, não por ser inocente, acusou Milei numa entrevista à TV Argentina. A entrevista foi exibida na noite deste domingo, quando o embaixador do Brasil na Argentina, Júlio Bittelli, já tinha indicação do presidente Lula de retornar a Buenos Aires depois de ter sido chamado a Brasília há uma semana como forma de protesto diplomático. Na quinta-feira passada, Javier Milei emitiu um decreto que modifica a atual lei de imigrações, estabelecendo que estrangeiros que lançarem mensagens de ódio contra a Argentina terão proibida a entrada no país. E se forem residentes na Argentina, serão expulsos. Indagado se a atitude de criticar o presidente Lula não seria equivalente, o presidente argentino respondeu que, ao atacar Lula, não atacou os brasileiros, mas defendeu os brasileiros de bem, ignorando que a maioria elegeu Lula. De Buenos Aires, Márcio Rezende, para a RFI.
3: A terceira etapa do Tour de France feminino de ciclismo começa nesta segunda-feira. As atletas seguem rumo ao território francês de Genebra, a Poligny, no leste do país. A Tota Magalhães, única atleta brasileira na prova, ocupa atualmente a 17ª posição na classificação geral.
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3: São 11 horas e 38 minutos em Paris, 6 horas e 38 minutos em Brasília. Seguindo o nosso programa, na resenha da imprensa francesa desta segunda-feira, o lançamento oficial da candidatura do presidente Lula a um quarto mandato. O RFI convida o ator Pedro Cardoso, que está em turnê europeia com o monólogo O Recém-Nascido. Na crônica de política internacional, o colunista Tomás Zitman de Barros analisa como as eleições brasileiras entraram na mira da extrema-direita global. Mas antes, vamos no Linha Direta a Brasília. Há 2 dias do encerramento do prazo para a definição de candidaturas às eleições de outubro, a correspondente em Brasília desenha o panorama eleitoral no país.
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10: Os principais partidos já realizaram suas convenções no Brasil, oficializando candidatos para as eleições de outubro. Vamos saber hoje o cenário em que essa largada se dá e que fatores podem fazer diferença. Para isso, conversamos com a correspondente da RFI em Brasília, Raquel Miura. Olá, Raquel. Em que condições os dois principais nomes da disputa iniciam a campanha eleitoral no Brasil?
11: Olá, bom dia a todos. Olha, com uma equipe mais estruturada e apoio fechado das principais legendas de esquerda, Luiz Inácio Lula da Silva entra para a campanha com vantagem sobre Flávio Bolsonaro, que não conseguiu seduzir o Centrão, precisa definir o vice na chapa e ainda bate cabeça com sua equipe de marketing. Mas isso tampouco significa hoje um cenário de vitória de Lula no primeiro turno, principalmente devido à pulverização de nomes da direita, que em tese reduz o número de votos nulos e dificulta que o petista obtenha mais apoio do que a soma de seus adversários. O país caminha, então, para uma disputa entre Lula e Flávio, onde nichos específicos do eleitorado podem fazer diferença, assim como os que não morrem de amor por nenhum dos lados, afirmou a cientista política Luciana Santana, professora da Universidade Federal de Alagoas.
6: Primeira, a estabilidade, né, dos percentuais desses dois candidatos, sugere aí um eleitorado relativamente consolidado. E outro aspecto importante talvez seja a elevada rejeição dos dois nomes, né? E isso, de alguma maneira, tende a limitar o crescimento aí dessas duas candidaturas e aumenta a importância da disputa pelos eleitores menos identificados ideologicamente, talvez mais independentes, né? E aí também vale a gente acompanhar segmentos específicos do eleitorado, como mulheres, jovens, evangélicos, eleitores de renda intermediária nas diferentes regiões do país, porque historicamente, né, pequenas mudanças aí nesses grupos que eu mencionei podem produzir efeitos relevantes numa eleição competitiva.
11: Em convenção do Republicanos em São Paulo e após uma briga pública com a madrasta, Flávio Bolsonaro tentou acenar para o público feminino.
12: Eu quero saudar cada mulher aqui presente hoje, mulheres que estão onde estão, porque representam os princípios e valores que nós acreditamos, que são os melhores para as famílias brasileiras, de Deus, pátria, família e liberdade, acreditando que o Brasil pode melhorar.
11: Lula destacou política para idosos, estudantes e mulheres, chegando a reclamar da falta de discursos femininos na convenção petista e disse que um quarto mandato seu será de mudanças.
13: Esse negócio de fundo partidário dessas coisas não me agrada. Conheço o jeito daquele congresso de partido que recebe 1 bilhão por ano, sem prestar contas ao povo brasileiro. Eu quero que vocês saibam que a minha quarta presidência é para mudar muita coisa nesse país. E vai ter briga com emenda parlamentar, vai ter briga com o papel que hoje tem o poder legislativo. Eu não quero ser mais o presidente

0: todos os artigos ressaltam a boa forma do presidente brasileiro, apesar da idade. Aos 80 anos, ele mostra sua intenção de lutar contra a velhice com uma rotina diária de exercícios físicos. Lula entra em sua última batalha política, escreve Le Figaro, o jornal conservador, informa que o ex-operário e líder sindical, figura dominante da política brasileira nas últimas décadas, recorreu a uma comparação com o futebol ao oficializar a candidatura, mencionando os craques Lionel Messi e Cristiano Ronaldo, que disputaram 6 Copas do Mundo, disse que participaria de uma 7ª candidatura à presidência. A correspondente do Le Monde no Brasil cobriu a convenção do PT, que oficializou a candidatura. Segundo ela, na ausência de um sucessor tão popular quanto ele no campo progressista, o petista continua sendo o melhor candidato para derrotar a extrema-direita nas urnas em 4 de outubro. Depois de 3 mandatos presidenciais entre 2003 e 2006, de 2007 a 2011 e desde 2023, o atual presidente brasileiro nunca escondeu o desejo de conquistar aquilo que chama de seu tetra. Segundo uma pesquisa recente, publicada em 24 de julho, o presidente obteria 48% das intenções de voto no segundo turno, contra 43% de Flávio Bolsonaro, filho do ex-presidente de extrema-direita, Jair Bolsonaro, que cumpre pena de 27 anos de prisão por tentativa de golpe de Estado em 8 de janeiro de 2023, indica a reportagem do Le Monde.
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2: Nosso entrevistado de hoje no quadro RFI Convida é o ator, autor e dramaturgo Pedro Cardoso, com sua reconhecida e premiada trajetória no teatro, no cinema e na televisão brasileira. Radicado atualmente em Portugal, ele está em turnê europeia com o monólogo O Recém-Nascido, uma comédia filosófica que parte de uma pergunta inusitada. E se alguém fosse capaz de se lembrar do próprio nascimento? Como é que surgiu essa provocação, Pedro?
3: Olha, eu não sei bem. Eu fiquei muito assustado quando o Brasil foi dominado pelo seu fascismo intrínseco, né? Assim, o seu fascismo estrutural, digamos assim, quando esse fascismo brasileiro ganhou uma nova expressão política e chegou ao poder. E eu escrevi 2 espetáculos de teatro, um que se chamava A Sombra do Pai e esse outro, Recém-Nascido, que são tentativas de reflexão a respeito da gênese desse fascismo no Brasil. E um dos aspectos que me espantava e que a minha mulher, a Graziela Moreto, um dia falou a frase que eu vou dizer, ela falou: eles parecem umas crianças mimadas, esses políticos de tendência autoritária, né? Aí eu percebi que havia uma dramaturgia interessante nisso, que era essa sobrevivência dos impulsos infantis dentro do homem adulto, né? O homem no sentido masculino, adulto. Aí eu escrevi a partir disso a comédia. Foi esse o meu impulso intelectual.
2: E o espetáculo fala, né, de existência, memória, insatisfação, mas sempre usando o humor, né, Pedro? Para você, o humor é realmente a melhor forma para abordar esses temas mais sérios?
3: No meu caso, é uma falta absoluta de competência para qualquer outra coisa, né? Assim, não tenho a menor chance de fazer outra coisa na vida, assim. Percebo também, assim, muito nas pessoas, sabe? Assim, todo mundo tem bom senso de humor, mas o humor, ele é muito desprestigiado culturalmente. O modo de saber que tem valor cultural é o modo acadêmico, é a intelectualidade, a erudição. E o humor é sempre considerado uma expressão popular. E ele, de fato, é. Tem um pensador russo chamado Mikhail Bakhtin, que tem um trabalho sobre Rabelais, onde ele explica muito nitidamente como é que historicamente o humor foi tirado das esferas do poder e o poder passou a se fazer representar sempre pelo aspecto sério, cerimonioso das relações.
2: A sua distância do Brasil mudou de alguma forma a sua visão sobre o Brasil, falando aí dessas questões que você levantou?
3: Mudou. Eu me divido muito entre Brasil e Portugal. Eu nunca me mudei para Portugal de uma maneira absoluta. Eu escrevi O Recém-Nascido, eu diria que a primeira peça que eu escrevi sobre a Europa. É muito sobre essa criança europeia que tem a sua infância abreviada, sabe?
2: Uhum.
3: E que é obrigado a ser um adulto antes de quando ele está pronto para ser um adulto. E ele se vinga quando ele se torna um homem de 40 anos de idade. Ele quer o poder.
2: O Recém-Nascido já passou por diferentes

0: cidades, né, Pedro? Você já se apresentou já. Em vários países, agora essa nova etapa da sua turnê, sim. Passando Inglaterra, Irlanda, Holanda, Portugal, inclusive isso. Aqui em Paris. Mas o que que muda quando você muda de público, né?
1: A primeira vez que eu fiz fora de Portugal, eu fiz muito tempo no Brasil, muito tempo em Portugal. Quando eu fui fazer em Barcelona, aconteceu uma coisa que eu não imaginava. Se tornou uma reunião comemorativa do Brasil. Isso é muito, muito emocionante, sabe? Assim, vira uma oportunidade de reencontrar uma esperança de Brasil. As pessoas vão lá e, de uma certa maneira, vão até o Brasil quando vão até o teatro, né? Isso não é uma turnê internacional, isso é uma turnê nacional. Eu não vou jouer en français, eu vou jouer em português, em inglês, nem em espanhol, nem nada. Adoraria um dia fazer em francês, fazer em espanhol, fazer em inglês e tal, mas me agrada no momento recolher, digamos assim, essas almas brasileiras espalhadas pelo mundo. Há uma diáspora brasileira, né?
0: Pedro, você, né, teve vários incríveis personagens, mas você fez o inesquecível também, Agostinho Carrara, em Grande Família. Você tem agora alguns projetos novos para a TV atualmente ou o teatro agora é a sua praia?
1: O teatro sempre tem sido a minha praia antes da televisão. Então, eu, em relação ao audiovisual, é uma melancolia para mim. Mas eu estou lá conversando com a Globo por uma possibilidade aí.
0: Pode contar alguma coisa?
1: Posso. A gente queria fazer um pulo no futuro do Agostinho. A gente tem vontade de... Porque a Grande Família representou um momento muito específico do Brasil. E esse momento foi-se. E há um outro momento agora. Eu, Guel Arraes, Jorge Furtado, a gente andou conversando sobre qual seria a atualização, né? Qual é a família brasileira hoje, que não é mais aquela da Grande Família, né? Tem uma nova família a ser retratada, né? E era também uma maneira de recuperar um pouco, assim, a alegria do personagem, né? Que realmente era um personagem muito, muito brasileiro, muito macunaíma, né? Assim,
0: com certeza.
1: Um personagem um pouco perene, né?
0: Pedro, para terminar falando de O Recém-Nascido, dessa sua turnê, se você pudesse dar um conselho de vida a um recém-nascido, qual seria?
1: Volte para dentro da sua mãe. É o que o meu personagem reclama. Ele não queria ter nascido. Ele estava bem lá.
0: Obrigada, Pedro Cardoso, pela sua participação aqui no RF Convido. Sucesso na turnê do monólogo Recém-Nascido.
1: Eu te agradeço. Muito obrigado aí. Um abraço aí para os ouvintes e Alonzi.
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3: Tomás Zikman de Barros.
4: Com a proximidade da eleição de 2026, aumenta a preocupação com possíveis ingerências estrangeiras na política nacional. Não se trata, por sinal, de uma paranoia brasileira. Na verdade, em diversas democracias ao redor do mundo, inclusive aqui na Europa, de onde eu falo, são cada vez mais frequentes as acusações de interferências externas nas eleições. Apesar de guardar uma inequívoca base militante, a verdade é que o bolsonarismo no Brasil vive um momento de fraqueza. O Jair Bolsonaro está preso por tentativa de golpe de Estado e está impedido de se comunicar. O seu filho, o candidato Flávio, que até uns poucos meses atrás, até aparecer na frente do Lula em algumas pesquisas, entrou como no inferno astral. Ele está envolvido em trapalhadas com o Daniel Vorcaro, do Banco Master, e em conflitos político-familiares com a madrasta Michelle. Até partidos de direita, que prometiam até pouco tempo atrás compor uma coligação com Flávio, parecem hoje preferir a neutralidade. Sem força suficiente no plano interno, o bolsonarismo parece então depender cada vez mais de agentes externos para tentar recuperar o fôlego. A presença do Javier Milei, presidente da Argentina, na convenção que oficializou a candidatura do Flávio Bolsonaro, foi interpretada por muita gente como um sinal de que a internacional da extrema-direita, ou, se a gente preferir, uma internacional reacionária, pode atuar no Brasil. O Milei seria, nessa leitura, um emissário do Donald Trump e da sua administração. É claro que a gente ainda não tem como demonstrar essa conexão direta entre a Casa Branca e a Casa Rosada, mas há poucos motivos para duvidar de que Washington passou a acompanhar as eleições brasileiras com lupa. Até uns poucos meses atrás, o Trump parecia cultivar uma relação bastante cordial com Lula. Ele elogiou o presidente brasileiro na Assembleia Geral da ONU e voltou a fazer isso em encontros posteriores, em Kuala Lumpur, na Malásia, e em Washington. Só que o tom da administração americana parece ter mudado. O governo Trump, é bom lembrar, não é um todo monolítico. O principal articulador de uma política de apoio a movimentos de extrema-direita na América Latina parece ser Marco Rubio, um político ultraconservador da Flórida e atual chefe do Departamento de Estado americano, que também é filho de imigrantes cubanos anticastristas. E foi Rubio quem assinou declarações atacando Lula, responsabilizando o presidente brasileiro pelas novas tarifas impostas pelos Estados Unidos ao Brasil e respaldando críticas ao judiciário do nosso país. Soma-se a isso o temor de que Washington possa recorrer a outros expedientes para influenciar a política brasileira, como a disseminação de desinformação e o impulsionamento de conteúdos em plataformas digitais. Vale lembrar que, em diversas ocasiões, as declarações do Trump mais atrapalharam do que ajudaram os seus aliados. No Canadá, por exemplo, a hostilidade do presidente americano, que chegou a defender a anexação do vizinho, contribuiu para a permanência da esquerda no poder, porque associou a oposição conservadora a um inimigo externo. Nos últimos meses, no entanto, Washington parece ter sido mais eficiente nas suas ingerências. Na Argentina, o próprio Milei só não sofreu uma derrota expressiva nas eleições legislativas do ano passado, graças a um empréstimo bilionário e a promessa de novas linhas de crédito abertas pelos Estados Unidos. Mais recentemente, na Colômbia, o presidente eleito Abelardo de la Riera disparou nas pesquisas depois de receber manifestações públicas de simpatia de Trump. Soma-se a isso a vitória no tira-teima da ultraconservadora Keiko Fujimori no Peru, a eleição de José Antonio Kast no Chile e a tutela exercida sobre a Venezuela após o rapto de Nicolás Maduro em janeiro. Nesse contexto, o Brasil parece, ao lado do pequeno Uruguai, constituir o último baluarte da esquerda e, digo mais, da democracia na América do Sul. E não se trata de um bastião qualquer. Sozinho, o Brasil representa mais da metade da população e da economia da região. Se trata, sem dúvida, da mais cobiçada das joias da coroa. Até agora, o saldo da ajuda do Trump ao clã Bolsonaro parece ser negativo. Ao se associarem ao tarifaço, comemorado pelo Eduardo Bolsonaro, os Bolsonaro deram a Lula a deixa que precisava para defender a soberania nacional. Mas, no mundo marcado por acusações de ingerências estrangeiras em eleições, não se deve baixar a guarda jamais.
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3: Paris, 3 de agosto de 2026. Vamos aos destaques do noticiário internacional desta segunda-feira. Bombeiros lutam contra incêndios florestais na Grécia, que já deixaram 5 mortos. 9 aviões-tanque reforçam o combate às chamas que atingem a região de Atenas. As cidades atingidas estão situadas entre 45 e 70 quilômetros a oeste da capital, nas proximidades do balneário do Porto Germeno, evacuado na sexta-feira. Na manhã desta segunda, a Proteção Civil grega informou que ocorreram novas evacuações na região em plena temporada turística. O risco de novos incêndios continua muito elevado e permanece ao nível 4 de uma escala de 5. Em uma semana, mais de 12 mil hectares de florestas e áreas agrícolas foram queimados na Grécia. Os incêndios florestais que destruíram milhares de hectares no sul e sudoeste da França estão controlados e, a partir desta segunda-feira, milhares de moradores que haviam sido evacuados na região de Bordeaux vão poder voltar para casa, mas os bombeiros continuam trabalhando para conter novos focos de incêndio em algumas regiões. Hoje, os termômetros podem atingir até 37 graus na França e o aumento da temperatura preocupa. Até agora, 4 bombeiros morreram e 260 ficaram feridos em todo o país, mais de 100 deles por intoxicação. Ao menos 72 migrantes morreram durante tentativa de entrar em Ceuta, segundo o balanço do governo espanhol. Já o Marrocos contabiliza 11 mortos após a onda migratória sem precedentes ao enclave espanhol no norte da África, enquanto a Associação Marroquina de Direitos Humanos fala em até 130 vítimas fatais e dezenas de desaparecidos. A maioria das cerca de 60 mil pessoas que cruzaram ilegalmente a fronteira já retornou ao Marrocos. Os ministros do interior da União Europeia devem se reunir nesta terça-feira para elaborar uma resposta a essa onda migratória em Ceuta. O Irã nega negociações com os Estados Unidos. O Ministério das Relações Exteriores iraniano afirmou nesta segunda-feira que está conversando apenas com Omã sobre a gestão do Estreito de Hormuz. O anúncio da retomada das negociações entre os Estados Unidos e o Irã havia sido feito por Donald Trump no domingo. O presidente americano fez a declaração após suspender os bombardeios contra a República Islâmica. Segundo o presidente americano, as discussões começariam na tarde desta segunda-feira. Em Paris, 11 horas e 30 minutos, 6 horas e 30 minutos em Brasília. Bom dia.
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3: Manhã nublada, 30 graus. Atenção aos destaques desta segunda-feira, 3 de agosto de 2026. Bombeiros lutam contra incêndios florestais na Grécia que já deixaram 5 mortos. Irã nega negociações com os Estados Unidos anunciadas por Donald Trump. Imprensa francesa destaca lançamento oficial da candidatura anti-Trump de Lula a um quarto mandato no Brasil. Estes e outros assuntos a seguir. A Grécia luta contra vários incêndios florestais que já deixaram 5 mortos. Os detalhes com Thaisa Estivanin.
5: Os aviões puderam decolar após a diminuição dos ventos, que chegaram a atingir 130 km por hora e haviam dificultado o combate às chamas. Os principais focos estão próximos de Porto Germeno, balneário localizado às margens do Golfo de Corinto, a cerca de 70 km da capital. Muitas casas foram destruídas pelo fogo. No combate às queimadas, atuam também 9 helicópteros e cerca de 450 bombeiros. O risco de novos incêndios continua muito elevado e novas evacuações foram ordenadas perto do vilarejo de Candili nesta segunda. A situação segue difícil devido às condições meteorológicas. Em uma semana, mais de 12 mil hectares de florestas e áreas agrícolas foram queimados no país. No domingo, um piloto dinamarquês e um copiloto grego morreram após a colisão de 2 helicópteros durante uma operação de combate ao fogo. Com essas mortes e a de 3 bombeiros em outras frentes de incêndio, chega a 5 o número de vítimas fatais ligadas às queimadas no país.
3: Os incêndios florestais que destruíram milhares de hectares no sul e sudoeste da França estão controlados e, a partir dessa segunda-feira, milhares de moradores que haviam sido evacuados na região de Bordeaux vão poder voltar para casa. Os bombeiros continuam trabalhando para conter novos focos de incêndio e a volta de altas temperaturas nessa segunda-feira preocupa. Em algumas regiões, os termômetros podem atingir até 37 graus hoje. Até agora, 4 bombeiros morreram e 260 ficaram feridos na França, mais de 100 deles por intoxicação. Na Espanha, a situação dos incêndios também melhora. Ao menos 72 migrantes morreram durante a tentativa de entrar em Ceuta, segundo o balanço do governo espanhol. Já o Marrocos contabiliza 11 mortos após a onda migratória sem precedentes ao enclave espanhol no norte da África, enquanto a Associação Marroquina de Direitos Humanos fala em até 130 vítimas fatais e dezenas de desaparecidos. A maioria das cerca de 60 mil pessoas que cruzaram ilegalmente a fronteira, principalmente jovens marroquinos, já retornou ao Marrocos. Os ministros do interior da União Europeia devem se reunir nesta terça-feira para elaborar uma resposta a essa onda migratória em Ceuta, mas as divergências, principalmente sobre o reforço de controle das fronteiras, suspensão da Espanha do espaço Schengen e a instalação de centros de retenção de migrantes fora do bloco europeu, são grandes. O Irã nega negociações com os Estados Unidos. O ministro das Relações Exteriores iraniano afirmou nesta segunda-feira que está conversando apenas com Omã sobre a gestão do Estreito de Hormuz. O anúncio da retomada das negociações entre os Estados Unidos e o Irã havia sido feito por Donald Trump no domingo. O presidente americano fez a declaração após suspender os bombardeios contra a República Islâmica e informar que houve avanços diplomáticos visando a reabertura do Estreito de Hormuz. Segundo o presidente americano, as discussões começariam esta tarde Por sua vez, o Irã anunciou no domingo que está perto de chegar com Omã sobre a abertura do Estreito de Hormuz, uma rota crucial para o comércio mundial de hidrocarbonetos. O lançamento oficial da candidatura do presidente Lula a um quarto mandato no Brasil é destaque na imprensa francesa desta segunda-feira. Libération diz que Lula se apresenta como um candidato anti-Trump. Aos 80 anos, o petista mostra que está em boa forma e entra em sua última batalha política, escreve Le Figaro. Le Monde afirma que na ausência de um sucessor tão popular quanto ele no campo progressista, Lula continua sendo o melhor candidato para derrotar a extrema-direita nas urnas em 4 de outubro. O Brasil caminha para uma disputa entre Lula e Flávio Bolsonaro no país polarizado. Nichos específicos do eleitorado podem fazer diferença, afirmou a RFI, a cientista política Luciana Santana, professora da Universidade Federal do Piauí.
6: Primeira, a estabilidade, né, dos percentuais desses dois candidatos sugere aí um eleitorado relativamente consolidado. E outro aspecto importante talvez seja a elevada rejeição dos dois nomes, né? E isso, de alguma maneira, tende a limitar o crescimento aí dessas duas candidaturas e aumenta a importância da disputa pelos eleitores menos identificados ideologicamente, talvez mais independentes, né? E aí também vale a gente acompanhar segmentos específicos do eleitorado, como mulheres, jovens, evangélicos, eleitores de renda intermediária nas diferentes regiões do país, porque historicamente, né, pequenas mudanças aí nesses grupos que eu mencionei podem produzir efeitos relevantes numa eleição competitiva.
3: Luciana Santana foi entrevistada por Raquel Miura, nossa correspondente em Brasília. O presidente argentino, Javier Milei, voltou a insultar o presidente brasileiro, redobrando os ataques durante o lançamento da campanha de Flávio Bolsonaro a presidente em São Paulo. Márcio Rezende, correspondente da RFI em Buenos Aires, tem os detalhes.
7: É ladrão, é um ladrão.
8: É ladrão, é um corrupto. Foi condenado, foi preso, portanto também presidiário. E o libertaram por uma falha administrativa no processo, não por ser inocente, acusou Milei numa entrevista à TV Argentina. A entrevista foi exibida na noite deste domingo, quando o embaixador do Brasil na Argentina, Júlio Bittelli, já tinha indicação do presidente Lula de retornar a Buenos Aires depois de ter sido chamado a Brasília há uma semana como forma de protesto diplomático. Na quinta-feira passada, Javier Milei emitiu um decreto que modifica a atual lei de imigrações, estabelecendo que estrangeiros que lançarem mensagens de ódio contra a Argentina terão proibida a entrada no país. E se forem residentes na Argentina, serão expulsos. Indagado se a atitude de criticar o presidente Lula não seria equivalente, o presidente argentino respondeu que, ao atacar Lula, não atacou os brasileiros, mas defendeu os brasileiros de bem, ignorando que a maioria elegeu Lula. De Buenos Aires, Márcio Rezende, para a RFI.
3: A terceira etapa do Tour de France feminino de ciclismo começa nesta segunda-feira e as atletas seguem rumo ao território francês de Genebra, a Poligny, no leste do país. A Tota Magalhães, única atleta brasileira na prova, ocupa atualmente a 17ª posição na classificação geral.
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3: São 11 horas e 38 minutos em Paris, 6 horas e 38 minutos em Brasília. Seguindo o nosso programa, na resenha da imprensa francesa desta segunda-feira, o lançamento oficial da candidatura do presidente Lula a um quarto mandato. O RFI convida o ator Pedro Cardoso, que está em turnê europeia com o monólogo O Recém-Nascido. Na crônica de política internacional, o colunista Tomás Zikman de Barros analisa como as eleições brasileiras entraram na mira da extrema-direita global. Mas antes, vamos no Linha Direta a Brasília. Há 2 dias do encerramento do prazo para a definição de candidaturas às eleições de outubro, a correspondente em Brasília desenha o panorama eleitoral no país.
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10: Os principais partidos já realizaram suas convenções no Brasil, oficializando candidatos para as eleições de outubro. Vamos saber hoje o cenário em que essa largada se dá e que fatores podem fazer diferença. Para isso, conversamos com a correspondente da RFI em Brasília, Raquel Miura. Olá, Raquel. Em que condições os dois principais nomes da disputa iniciam a campanha eleitoral no Brasil?
11: Olá, bom dia a todos. Olha, com uma equipe mais estruturada e apoio fechado das principais legendas de esquerda, Luiz Inácio Lula da Silva entra para a campanha com vantagem sobre Flávio Bolsonaro, que não conseguiu seduzir o Centrão, precisa definir o vice na chapa e ainda bate cabeça com sua equipe de marketing. Mas isso tampouco significa hoje um cenário de vitória de Lula no primeiro turno, principalmente devido à pulverização de nomes da direita, que em tese reduz o número de votos nulos e dificulta que o petista obtenha mais apoio do que a soma de seus adversários. O país caminha, então, para uma disputa entre Lula e Flávio, onde nichos específicos do eleitorado podem fazer diferença, assim como os que não morrem de amor por nenhum dos lados, afirmou a cientista política Luciana Santana, professora da Universidade Federal de Alagoas.
6: Primeira, a estabilidade, né, dos percentuais desses dois candidatos, sugere aí um eleitorado relativamente consolidado. E outro aspecto importante talvez seja a elevada rejeição dos dois nomes, né? E isso, de alguma maneira, tende a limitar o crescimento aí dessas duas candidaturas e aumenta a importância da disputa pelos eleitores menos identificados ideologicamente, talvez mais independentes, né? E aí também vale a gente acompanhar segmentos específicos do eleitorado, como mulheres, jovens, evangélicos, eleitores de renda intermediária nas diferentes regiões do país, porque historicamente, né, pequenas mudanças aí nesses grupos que eu mencionei podem produzir efeitos relevantes numa eleição competitiva.
11: Em convenção do Republicanos em São Paulo e após uma briga pública com a madrasta, Flávio Bolsonaro tentou acenar para o público feminino.
12: Eu quero saudar cada mulher aqui presente hoje, mulheres que estão onde estão, porque representam os princípios e valores que nós acreditamos, que são os melhores para as famílias brasileiras, de Deus, pátria, família e liberdade, acreditando que o Brasil pode melhorar.
11: Lula destacou política para idosos, estudantes e mulheres, chegando a reclamar da falta de discursos femininos na convenção petista e disse que um quarto mandato seu será de mudanças.
13: Esse negócio de fundo partidário dessas coisas não me agrada. Conheço o jeito daquele congresso de partido que recebe 1 bilhão por ano, sem prestar contas ao povo brasileiro. Eu quero que vocês saibam que a minha quarta presidência é para mudar muita coisa nesse país. E vai ter briga com emenda parlamentar, vai ter briga com o papel que hoje tem o poder legislativo. Eu não quero ser mais o presidente só do Bolsa Família, é preciso ser mais.
10: Raquel, e as denúncias de casos em apuração na Justiça e na Polícia Federal envolvendo tanto o Flávio Bolsonaro quanto o entorno do presidente Lula? Que peso isso pode ter?
11: Olha, o tema corrupção não deve ser um ativo importante para os dois principais candidatos nas eleições deste ano. Flávio e Lula entram no ritmo de campanha, tendo de dar explicações à recente autorização do ministro André Mendonça, do Supremo Tribunal Federal, para que a Polícia Federal apure denúncias envolvendo o filho primogênito de Lula, gerou críticas de petistas por se tratar de fatos já ventilados que só agora, às vésperas da eleição, ganham andamento. Lula tem dito que se houver ilicitude provada, o filho vai responder como qualquer outra pessoa. Flávio Bolsonaro sentiu o peso do caso Daniel Vorcaro em sua campanha, especialmente o pedido de recursos diretamente ao ex-banqueiro, mas nega ilegalidades. Resta avaliar, disse a cientista Luciana Santana, o impacto dos casos até o fim da campanha.
6: Acho que são dois casos que têm potencial de produzir desgastes políticos, né? Mas, até o momento, eu posso dizer que a gente não tem evidências claras, né, de que tenha alterado de forma significativa as intenções de voto.
11: Lembrando que pedir voto mesmo só a partir de 16 de agosto.
10: Vamos continuar acompanhando. Obrigada, Raquel Miura, por sua participação no Linha Direta de hoje.
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3: A mídia francesa desta segunda-feira noticia o lançamento oficial da candidatura do presidente Lula a um quarto mandato no Brasil. Libération diz que Lula se apresenta como um candidato anti-Trump. O petista vai enfrentar em outubro o senador Flávio Bolsonaro, filho do ex-presidente de extrema-direita, que é apoiado pelo presidente americano, cuja influência já marca a campanha presidencial brasileira, detalha o jornal Progressista. 4 anos após retornar ao poder, Lula oficializou oficializou sua candidatura nesse domingo em São Paulo, durante uma convenção do Partido dos Trabalhadores, que reuniu cerca de 3 mil apoiadores. Todos os artigos ressaltam a boa forma do presidente brasileiro, apesar da idade. Aos 80 anos, ele mostra sua intenção de lutar contra a velhice com uma rotina diária de exercícios físicos. Lula entra em sua última batalha política, escreve Le Figaro, o jornal conservador, informa que o ex-operário e líder sindical, figura dominante da política brasileira nas últimas décadas, recorreu a uma comparação com o futebol ao oficializar a candidatura, mencionando os craques Lionel Messi e Cristiano Ronaldo, que disputaram 6 Copas do Mundo, disse que participaria de uma 7ª candidatura à presidência. A correspondente do Le Monde no Brasil cobriu a convenção do PT, que oficializou a candidatura. Segundo ela, na ausência de um sucessor tão popular quanto ele no campo progressista, o petista continua sendo o melhor candidato para derrotar a extrema-direita nas urnas em 4 de outubro. Depois de 3 mandatos presidenciais, entre 2003 e 2006, de 2007 a 2011 e desde 2023, o atual presidente brasileiro nunca escondeu o desejo de conquistar aquilo que chama de seu tetra. Segundo uma pesquisa recente, publicada em 24 de julho, o presidente obteria 48% das intenções de voto no segundo turno, contra 43% de Flávio Bolsonaro, filho do ex-presidente de extrema-direita, Jair Bolsonaro, que cumpre pena de 27 anos de prisão por tentativa de golpe de Estado em 8 de janeiro de 2023, indica a reportagem do Le Monde.
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0: Nosso entrevistado de hoje no quadro RFI Convida é o ator, autor e dramaturgo Pedro Cardoso, com sua reconhecida e premiada trajetória no teatro, no cinema e na televisão brasileira. Radicado atualmente em Portugal, ele está em turnê europeia com o monólogo O Recém-Nascido, uma comédia filosófica que parte de uma pergunta inusitada. E se alguém fosse capaz de se lembrar do próprio nascimento? Como é que surgiu essa provocação, Pedro?
1: Olha, eu não sei bem. Eu fiquei muito assustado quando o Brasil foi dominado pelo seu fascismo intrínseco, né? Assim, o seu fascismo estrutural, digamos assim, quando esse fascismo brasileiro ganhou uma nova expressão política e chegou ao poder. E eu escrevi 2 espetáculos de teatro, um que se chamava A Sombra do Pai e esse outro Recém-Nascido, que são tentativas de reflexão a respeito da gênese desse fascismo no Brasil. E um dos aspectos que me espantava e que a minha mulher, a Graziela Moreto, um dia falou a frase que eu vou dizer, ela falou: eles parecem umas crianças mimadas, esses políticos de tendência autoritária, né? Aí eu percebi que havia uma dramaturgia interessante nisso, que era essa sobrevivência dos impulsos infantis dentro do homem adulto, né? O homem no sentido masculino, adulto. Aí eu escrevi a partir disso a comédia. Foi esse o meu impulso intelectual.
0: E o espetáculo fala, né, de existência, memória, insatisfação, mas sempre usando o humor, né, Pedro? Para você, o humor é realmente a melhor forma para abordar esses temas mais sérios?
1: No meu caso, é uma falta absoluta de competência para qualquer outra coisa, né? Assim, não tenho a menor chance de fazer outra coisa na vida, assim. Percebo também, assim, muito nas pessoas, sabe? Assim, todo mundo tem bom senso de humor, mas o humor, ele é muito desprestigiado culturalmente. O modo de saber que tem valor cultural é o modo acadêmico, é a intelectualidade, a erudição. E o humor é sempre considerado uma expressão popular. E ele, de fato, é. Tem um pensador russo chamado Mikhail Bakhtin, tem um trabalho sobre Rabelais, onde ele explica muito nitidamente como é que historicamente o humor foi tirado das esferas do poder e o poder passou a se fazer representar sempre pelo aspecto sério, cerimonioso das relações.
0: A sua distância do Brasil mudou de alguma forma a sua visão sobre o Brasil, falando aí dessas questões que você levantou?
1: Mudou. Eu me divido muito entre Brasil e Portugal. Eu nunca me mudei para Portugal de uma maneira absoluta. Eu escrevi O Recém-Nascido, eu diria que é a primeira peça que eu escrevi sobre a Europa. É muito sobre essa criança europeia que tem a sua infância abreviada, sabe?
0: Uhum.
1: E que é obrigado a ser um adulto antes de quando ele está pronto para ser um adulto. E ele se vinga. Quando ele se torna um homem de 40 anos de idade, ele quer o poder.
0: O Recém-Nascido já passou por diferentes cidades, né, Pedro? Você já se apresentou já em vários países. Agora essa nova etapa da sua turnê, passando Inglaterra, Irlanda, Holanda, Portugal, inclusive isso, aqui em Paris. Mas o que muda quando você muda de público, né?
1: A primeira vez que eu fiz fora de Portugal, eu fiz muito tempo no Brasil, muito tempo em Portugal. Quando eu fui fazer em Barcelona, aconteceu uma coisa que eu não imaginava. Se tornou uma reunião comemorativa do Brasil. Isso é muito, muito emocionante, sabe, assim? Vira uma oportunidade de reencontrar uma esperança de Brasil. As pessoas vão lá e, de uma certa maneira, vão até o Brasil quando vão até o teatro, né? Isso não é uma turnê internacional, isso é uma turnê nacional. Eu não vou jouer en français, eu vou jouer em português, em inglês, nem em espanhol, nem nada. Adoraria um dia fazer em francês, fazer em espanhol, fazer em inglês e tal, mas me agrada no momento recolher, digamos assim, essas almas brasileiras espalhadas pelo mundo. Há uma diáspora brasileira, né?
0: Pedro, você, né, teve vários incríveis personagens, mas você fez o inesquecível também Agostinho Carrara em Grande Família. Você tem agora alguns projetos novos para a TV atualmente ou o teatro agora é a sua praia?
1: O teatro sempre tem sido a minha praia antes da televisão. Então, eu, em relação ao audiovisual, é uma melancolia para mim. Mas eu estou lá conversando com a Globo por uma possibilidade aí.
0: Pode contar alguma coisa?
1: Posso. A gente queria fazer um pulo no futuro do Agostinho. A gente tem vontade de... Porque a Grande Família representou um momento muito específico do Brasil. E esse momento foi-se. E há um outro momento agora. Eu, Guel Arraes, Jorge Furtado, a gente andou conversando sobre qual seria a atualização, né? Qual é a família brasileira hoje, que não é mais aquela da Grande Família, né? Tem uma nova família a ser retratada, né? E era também uma maneira de recuperar um pouco, assim, a alegria do personagem, né? Que realmente era um personagem muito, muito brasileiro, muito macunaíma, né? Assim,
0: com certeza.
1: Um personagem um pouco perene, né?
0: Pedro, para terminar falando de O Recém-Nascido, dessa sua turnê, se você pudesse dar um conselho de vida a um recém-nascido, qual seria?
1: Volte para dentro da sua mãe. É o que o meu personagem reclama. Ele não queria ter nascido. Ele estava bem lá.
0: Obrigada, Pedro Cardoso, pela sua participação aqui no RF Convida. Sucesso na turnê do monólogo Recém-Nascido.
1: Eu te agradeço. Muito obrigado aí. Um abraço aí para os ouvintes e Alonzi.
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14: Tomás Zikman de Barros.
4: Com a proximidade da eleição de 2026, aumenta a preocupação com possíveis ingerências estrangeiras na política nacional. Não se trata, por sinal, de uma paranoia brasileira. Na verdade, em diversas democracias ao redor do mundo, inclusive aqui na Europa, de onde eu falo, são cada vez mais frequentes as acusações de interferências externas nas eleições. Apesar de guardar uma inequívoca base militante, a verdade é que o bolsonarismo no Brasil vive um momento de fraqueza. O Jair Bolsonaro está preso por tentativa de golpe de Estado e está impedido de se comunicar. O seu filho, o candidato Flávio, que até uns poucos meses atrás, até aparecer na frente do Lula em algumas pesquisas, entrou como num inferno astral. Ele está envolvido em trapalhadas com o Daniel Vorcaro, do Banco Master, e em conflitos políticos familiares com a madrasta Michelle. Até partidos de direita, que prometiam até pouco tempo atrás compor uma coligação com Flávio, parecem hoje preferir a neutralidade. Sem força suficiente no plano interno, o bolsonarismo parece então depender cada vez mais de agentes externos para tentar recuperar o fôlego. A presença do Javier Milei, presidente da Argentina, na convenção que oficializou a candidatura do Flávio Bolsonaro, foi interpretada por muita gente como um sinal de que a internacional da extrema-direita, ou, se a gente preferir, uma internacional reacionária, pode atuar no Brasil. O Milei seria, nessa leitura, um emissário do Donald Trump e da sua administração. É claro que a gente ainda não tem como demonstrar essa conexão direta entre a Casa Branca e a Casa Rosada, mas há poucos motivos para duvidar de que Washington passou a acompanhar as eleições brasileiras com lupa. Até uns poucos meses atrás, o Trump parecia cultivar uma relação bastante cordial com Lula. Ele elogiou o presidente brasileiro na Assembleia Geral da ONU e voltou a fazer isso em encontros posteriores, em Kuala Lumpur, na Malásia, e em Washington. Só que o tom da administração americana parece ter mudado. O governo Trump, é bom lembrar, não é um todo monolítico. O principal articulador de uma política de apoio a movimentos de extrema-direita na América Latina parece ser Marco Rubio, um político ultraconservador da Flórida e atual chefe do Departamento de Estado americano, que também é filho de imigrantes cubanos anticastristas. E foi Rubio quem assinou declarações atacando Lula, responsabilizando o presidente brasileiro pelas novas tarifas impostas pelos Estados Unidos ao Brasil e respaldando críticas ao judiciário do nosso país. Soma-se a isso o temor de que Washington possa recorrer a outros expedientes para influenciar a política brasileira, como a disseminação de desinformação e o impulsionamento de conteúdos em plataformas digitais. Vale lembrar que, em diversas ocasiões, as declarações do Trump mais atrapalharam do que ajudaram os seus aliados. No Canadá, por exemplo, a hostilidade do presidente americano, que chegou a defender a anexação do vizinho, contribuiu para a permanência da esquerda no poder, porque associou a oposição conservadora a um inimigo externo. Nos últimos meses, no entanto, Washington parece ter sido mais eficiente nas suas ingerências. Na Argentina, o próprio Milei só não sofreu uma derrota expressiva nas eleições legislativas do ano passado, graças a um empréstimo bilionário e a promessa de novas linhas de crédito abertas pelos Estados Unidos. Mais recentemente, na Colômbia, o presidente eleito Abelardo de la Riera disparou nas pesquisas depois de receber manifestações públicas de simpatia de Trump. Soma-se a isso a vitória no tira-teima da ultraconservadora Keiko Fujimori no Peru, a eleição de José Antonio Kast no Chile e a tutela exercida sobre a Venezuela após o rapto de Nicolás Maduro em janeiro. Nesse contexto, o Brasil parece, ao lado do pequeno Uruguai, constituir o último baluarte da esquerda e, digo mais, da democracia na América do Sul. E não se trata de um bastião qualquer. Sozinho, o Brasil representa mais da metade da população e da economia da região. Se trata, sem dúvida, da mais cobiçada das joias da coroa. Até agora, o saldo da ajuda do Trump ao clã Bolsonaro parece ser negativo. Ao se associarem ao tarifaço, comemorado pelo Eduardo Bolsonaro, hein? Os Bolsonaro deram a Lula a deixa que precisava para defender a soberania nacional. Mas, num mundo marcado por acusações de ingerências estrangeiras em eleições, não se deve baixar a guarda jamais.
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3: Paris, 3 de agosto de 2026. Vamos aos destaques do noticiário internacional desta segunda-feira. Bombeiros lutam contra incêndios florestais na Grécia, que já deixaram 5 mortos. 9 aviões-tanque reforçam o combate às chamas que atingem a região de Atenas. As cidades atingidas estão situadas entre 45 e 70 quilômetros a oeste da capital, nas proximidades do balneário do Porto Germeno, evacuado na sexta-feira. Na manhã desta segunda, a Proteção Civil grega informou que ocorreram novas evacuações na região em plena temporada turística. O risco de novos incêndios continua muito elevado e permanece ao nível 4 de uma escala de 5. Em uma semana, mais de 12 mil hectares de florestas e áreas agrícolas foram queimados na Grécia. Os incêndios florestais que destruíram milhares de hectares no sul e sudoeste da França estão controlados e, a partir dessa segunda-feira, milhares de moradores que haviam sido evacuados na região de Bordeaux vão poder voltar para casa. Mas os bombeiros continuam trabalhando para conter novos focos de incêndio em algumas regiões. Hoje, os termômetros podem atingir até 37 graus na França e o aumento da temperatura preocupa. Até agora, 4 bombeiros morreram e 260 ficaram feridos em todo o país, mais de 100 deles por intoxicação. Ao menos 72 migrantes morreram durante tentativa de entrar em Ceuta, segundo o balanço do governo espanhol. Já o Marrocos contabiliza 11 mortos após a onda migratória sem precedentes ao enclave espanhol no norte da África, enquanto a Associação Marroquina de Direitos Humanos fala em até 130 vítimas fatais e dezenas de desaparecidos. A maioria das cerca de 60 mil pessoas que cruzaram ilegalmente a fronteira já retornou ao Marrocos. Os ministros do interior da União Europeia devem se reunir nesta terça-feira para elaborar uma resposta a essa onda migratória em Ceuta. O Irã nega negociações com os Estados Unidos. O Ministério das Relações Exteriores iraniano afirmou nesta segunda-feira que está conversando apenas com Oman sobre a gestão do Estreito de Hormuz. O anúncio da retomada das negociações entre os Estados Unidos e o Irã havia sido feito por Donald Trump no domingo. O presidente americano fez a declaração após suspender os bombardeios contra a República Islâmica. Segundo o presidente americano, as discussões começariam na tarde desta segunda-feira. Em Paris, 11 horas e 30 minutos, 6 horas e 30 minutos em Brasília. Bom dia.
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3: Manhã nublada, 30 graus. Atenção aos destaques desta segunda-feira, 3 de agosto de 2026. Bombeiros lutam contra incêndios florestais na Grécia, que já deixaram 5 mortos. Irã nega negociações com os Estados Unidos anunciadas por Donald Trump. Imprensa francesa destaca lançamento oficial da candidatura anti-Trump de Lula a um quarto mandato no Brasil. Estes e outros assuntos a seguir. A Grécia luta contra vários incêndios florestais que já deixaram 5 mortos. Os detalhes com Thaisa Estivanin.
5: Os aviões puderam decolar após a diminuição dos ventos, que chegaram a atingir 130 km por hora e haviam dificultado o combate às chamas. Os principais focos estão próximos de Porto Germeno, balneário localizado às margens do Golfo de Corinto, a cerca de 70 quilômetros da capital. Muitas casas foram destruídas pelo fogo. No combate às queimadas, atuam também 9 helicópteros e cerca de 450 bombeiros. O risco de novos incêndios continua muito elevado e novas evacuações foram ordenadas perto do vilarejo de Candili nesta segunda. A situação segue difícil devido às condições meteorológicas. Em uma semana, mais de 12 mil hectares de florestas e áreas agrícolas foram queimados no país. No domingo, um piloto dinamarquês e um copiloto grego morreram após a colisão de 2 helicópteros durante uma operação de combate ao fogo. Com essas mortes e a de 3 bombeiros em outras frentes de incêndio, chega a 5 o número de vítimas fatais ligadas às queimadas no país.
3: Os incêndios florestais que destruíram milhares de hectares no sul e sudoeste da França estão controlados e, a partir dessa segunda-feira, milhares de moradores que haviam sido evacuados na região de Bordeaux vão poder voltar para casa. Os bombeiros continuam trabalhando para conter novos focos de incêndio e a volta de altas temperaturas nessa segunda-feira preocupa. Em algumas regiões, os termômetros podem atingir até 37 graus hoje. Até agora, 4 bombeiros morreram e 260 ficaram feridos na França, mais de 100 deles por intoxicação. Na Espanha, a situação dos incêndios também melhora. Ao menos 72 migrantes morreram durante a tentativa de entrar em Ceuta, segundo o balanço do governo espanhol. Já o Marrocos contabiliza 11 mortos após a onda migratória sem precedentes ao enclave espanhol no norte da África, enquanto a Associação Marroquina de Direitos Humanos fala em até 130 vítimas fatais e dezenas de desaparecidos. A maioria das cerca de 60 mil pessoas que cruzaram ilegalmente a fronteira, principalmente jovens marroquinos, já retornou ao Marrocos. Os ministros do interior da União Europeia devem se reunir nesta terça-feira para elaborar uma resposta a essa onda migratória em Ceuta, mas as divergências, principalmente sobre o reforço de controle das fronteiras, suspensão da Espanha do espaço Schengen e a instalação de centros de retenção de imigrantes fora do bloco europeu são grandes. O Irã nega negociações com os Estados Unidos. O ministro das Relações Exteriores iraniano afirmou nesta segunda-feira que está conversando apenas com Oman sobre a gestão do Estreito de Hormuz. O anúncio da retomada das negociações entre os Estados Unidos e o Irã havia sido feito por Donald Trump no domingo. O presidente americano fez a declaração após suspender os bombardeios contra a República Islâmica e informar que houve avanços diplomáticos visando a reabertura do Estreito de Hormuz. Segundo o presidente americano, as discussões começariam esta tarde. Por sua vez, o Irã anunciou no domingo que está perto de chegar com Oman sobre a abertura do Estreito de Hormuz, uma rota crucial para o comércio mundial de hidrocarbonetos. O lançamento oficial da candidatura do presidente Lula a um quarto mandato no Brasil é destaque na imprensa francesa desta segunda-feira. Libération diz que Lula se apresenta como um candidato anti-Trump. Aos 80 anos, o petista mostra que está em boa forma e entra em sua última batalha política, escreve Le Figaro. Le Monde afirma que na ausência de um sucessor tão popular quanto ele no campo progressista, Lula continua sendo o melhor candidato para derrotar a extrema-direita nas urnas em 4 de outubro. O Brasil caminha para uma disputa entre Lula e Flávio Bolsonaro no país polarizado. Nichos específicos do eleitorado podem fazer diferença, afirmou a RFI, a cientista política Luciana Santana, professora da Universidade Federal do Piauí.
6: Primeiro, a estabilidade, né, dos percentuais desses dois candidatos sugere aí um eleitorado relativamente consolidado. E outro aspecto importante talvez seja a elevada rejeição dos dois nomes, né? E isso, de alguma maneira, tende a limitar o crescimento aí dessas duas candidaturas e aumenta a importância da disputa pelos eleitores menos identificados ideologicamente, talvez mais independentes, né? E aí também vale a gente acompanhar segmentos específicos do eleitorado, como mulheres, jovens, evangélicos, eleitores de renda intermediária nas diferentes regiões do país. Porque, historicamente, né, pequenas mudanças aí nesses grupos que eu mencionei podem produzir efeitos relevantes numa eleição competitiva.
3: Luciana Santana foi entrevistada por Raquel Miura, nossa correspondente em Brasília. O presidente argentino, Javier Milei, voltou a insultar o presidente brasileiro, redobrando os ataques durante o lançamento da campanha de Flávio Bolsonaro a presidente em São Paulo. Márcio Rezende, correspondente da RFI em Buenos Aires, tem os detalhes.
7: É ladrão, é um ladrão.
8: É ladrão, é um corrupto. Foi condenado, foi preso, portanto também presidiário. E o libertaram por uma falha administrativa no processo, não por ser inocente, acusou Milei numa entrevista à TV Argentina. A entrevista foi exibida na noite deste domingo, quando o embaixador do Brasil na Argentina, Júlio Bittelli, já tinha indicação do presidente Lula de retornar a Buenos Aires depois de ter sido chamado a Brasília há uma semana como forma de protesto diplomático. Na quinta-feira passada, Javier Milei emitiu um decreto que modifica a atual lei de imigrações, estabelecendo que estrangeiros que lançarem mensagens de ódio contra a Argentina terão proibida a entrada no país. E se forem residentes na Argentina, serão expulsos. Indagado se a atitude de criticar o presidente Lula não seria equivalente, o presidente argentino respondeu que, ao atacar Lula, não atacou os brasileiros, mas defendeu os brasileiros de bem, ignorando que a maioria elegeu Lula. De Buenos Aires, Márcio Rezende, para a RFI.
3: A terceira etapa do Tour de France feminino de ciclismo começa nesta segunda-feira. As atletas seguem rumo ao território francês de Genebra, a Poligny, no leste do país. A Tota Magalhães, única atleta brasileira na prova, ocupa atualmente a 17ª posição na classificação geral.
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3: São 11 horas e 38 minutos em Paris, 6 horas e 38 minutos em Brasília. A seguir no nosso programa, na resenha da imprensa francesa desta segunda-feira, o lançamento oficial da candidatura do presidente Lula a um quarto mandato. O RFI convida o ator Pedro Cardoso, que está em turnê europeia com o monólogo O Recém-Nascido. Na crônica de política internacional, o colunista Tomás Zikman de Barros analisa como as eleições brasileiras entraram na mira da extrema-direita global. Mas antes, vamos no Linha Direta a Brasília. Há 2 dias do encerramento do prazo para a definição de candidaturas às eleições de outubro, a correspondente em Brasília desenha o panorama eleitoral no país.
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10: Os principais partidos já realizaram suas convenções no Brasil, oficializando candidatos para as eleições de outubro. Vamos saber hoje o cenário em que essa largada se dá e que fatores podem fazer diferença. Para isso, conversamos com a correspondente da RFI em Brasília, Raquel Miura. Olá, Raquel. Em que condições os dois principais nomes da disputa iniciam a campanha eleitoral no Brasil?
11: Olá, bom dia a todos. Olha, com uma equipe mais estruturada e apoio fechado das principais legendas de esquerda, Luiz Inácio Lula da Silva entra para a campanha com vantagem sobre Flávio Bolsonaro, que não conseguiu seduzir o Centrão, precisa definir o vice na chapa e ainda bate cabeça com sua equipe de marketing. Mas isso tampouco significa hoje um cenário de vitória de Lula no primeiro turno, principalmente devido à pulverização de nomes da direita, que em tese reduz o número de votos nulos e dificulta que o petista obtenha mais apoio do que a soma de seus adversários. O país caminha, então, para uma disputa entre Lula e Flávio, onde nichos específicos do eleitorado podem fazer diferença, assim como os que não morrem de amor por nenhum dos lados, afirmou a cientista política Luciana Santana, professora da Universidade Federal de Alagoas.
6: Primeira, a estabilidade, né, dos percentuais desses dois candidatos, sugere aí um eleitorado relativamente consolidado. E outro aspecto importante talvez seja a elevada rejeição dos dois nomes, né? E isso, de alguma maneira, tende a limitar o crescimento aí dessas duas candidaturas e aumenta a importância da disputa pelos eleitores menos identificados ideologicamente, talvez mais independentes, né? E aí também vale a gente acompanhar segmentos específicos do eleitorado, como mulheres, jovens, evangélicos, eleitores de renda intermediária, nas diferentes regiões do país, porque historicamente, né, pequenas mudanças aí nesses grupos que eu mencionei podem produzir efeitos relevantes numa eleição competitiva.
11: Em convenção do Republicanos em São Paulo e após uma briga pública com a madrasta, Flávio Bolsonaro tentou acenar para o público feminino. Destacou política para idosos, estudantes e mulheres, chegando a reclamar da falta de discursos femininos na convenção petista e disse que um quarto mandato seu será de mudanças.
13: Esse negócio de fundo partidário, dessas coisas, não me agrada. Conheço o jeito daquele congresso de partido que recebe 1 bilhão por ano, sem prestar contas ao povo brasileiro. Eu quero que vocês saibam que a minha quarta presidência é para mudar muita coisa nesse país. E vai ter briga com emenda parlamentar, vai ter briga com o papel que hoje tem o poder legislativo. Eu não quero ser mais o presidente só do Bolsa Família. É preciso ser mais.
10: Raquel, e as denúncias de casos em apuração na Justiça e na Polícia Federal envolvendo tanto o Flávio Bolsonaro quanto o entorno do presidente Lula? Que peso isso pode ter?
11: Olha, o tema corrupção não deve ser um ativo importante para os dois principais candidatos nas eleições deste ano. Flávio e Lula entram no ritmo de campanha, tendo de dar explicações à recente autorização do ministro André Mendonça do Supremo Tribunal Federal para que a Polícia Federal apure denúncias envolvendo o filho primogênito de Lula, gerou críticas de petistas por se tratar de fatos já ventilados que só agora, às vésperas da eleição, ganham andamento. Lula tem dito que se houver ilicitude provada, o filho vai responder como qualquer outra pessoa. Flávio Bolsonaro sentiu o peso do caso Daniel Vorcaro em sua campanha, especialmente o pedido de recursos diretamente ao ex-banqueiro, mas nega ilegalidades. Resta avaliar, disse a cientista Luciana Santana, o impacto dos casos até o fim da campanha.
15: Acho que são dois casos que têm potencial de produzir desgastes políticos, né? Mas, até o momento, eu posso dizer que a gente não tem evidências claras, né, de que tenha alterado de forma significativa as intenções de voto.
11: Lembrando que pedir voto mesmo só a partir de 16 de agosto.
10: Vamos continuar acompanhando. Obrigada, Raquel Miura, por sua participação no Linha Direta de hoje.
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3: A mídia francesa desta segunda-feira noticia o lançamento oficial da candidatura do presidente Lula a um quarto mandato no Brasil. Libération diz que Lula se apresenta como um candidato anti-Trump. O petista vai enfrentar em outubro o senador Flávio Bolsonaro, filho do ex-presidente de extrema-direita, que é apoiado pelo presidente americano, cuja influência já marca a campanha presidencial brasileira, detalha o jornal Progressista. Quatro anos após retornar ao poder, Lula oficializou sua candidatura nesse domingo em São Paulo, durante uma convenção do Partido dos Trabalhadores, que reuniu cerca de 3 mil apoiadores. Todos os artigos ressaltam a boa forma do presidente brasileiro, apesar da idade. Aos 80 anos, ele mostra sua intenção de lutar contra a velhice com uma rotina diária de exercícios físicos. Lula entra em sua última. Todos os artigos ressaltam a boa forma do presidente brasileiro, apesar da idade. Aos 80 anos, ele mostra sua intenção de lutar contra a velhice com uma rotina diária de exercícios físicos. Lula entra em sua última batalha política, escreve Le Figaro.

0: impulsos infantis dentro do homem adulto, né? O homem no sentido masculino, adulto. Aí eu escrevi a partir disso a comédia. Foi esse o meu impulso intelectual.
1: E o espetáculo fala, né, de existência, memória, insatisfação, mas sempre usando o humor, né, Pedro? Para você, o humor é realmente a melhor forma para abordar esses temas mais sérios?
0: No meu caso, é uma falta absoluta de competência para qualquer outra coisa, né? Assim, não tenho a menor chance de fazer outra coisa na vida, assim. Percebo também, assim, muito nas pessoas, sabe? Assim, todo mundo tem bom senso de humor, mas o humor, ele é muito desprestigiado culturalmente. O modo de saber que tem valor cultural é o modo acadêmico, é a intelectualidade, a erudição. E o humor é sempre considerado uma expressão popular. E ele, de fato, é. Tem um pensador russo chamado Mikhail Bakhtin, tem um trabalho sobre Rabelais, onde ele explica muito nitidamente como é que historicamente o humor foi tirado das esferas do poder e o poder passou a se fazer representar sempre pelo aspecto sério, cerimonioso das relações.
1: A sua distância do Brasil mudou de alguma forma a sua visão sobre o Brasil, falando aí dessas questões que você levantou?
0: Mudou. Eu me divido muito entre Brasil e Portugal. Eu nunca me mudei para Portugal de uma maneira absoluta. Eu escrevi O Recém-Nascido, eu diria que a primeira peça que eu escrevi sobre a Europa. É muito sobre essa criança europeia que tem a sua infância abreviada, sabe?
1: Uhum.
0: E que é obrigado a ser um adulto antes de quando ele está pronto para ser um adulto. E ele se vinga quando ele se torna um homem de 40 anos de idade. Ele quer o poder.
1: O Recém-Nascido já passou por diferentes cidades, né, Pedro? Você já se apresentou em vários países. Agora essa nova etapa da sua turnê, passando Inglaterra, Irlanda, Holanda, Portugal, inclusive aqui em Paris. Mas o que muda quando você muda de público, né?
0: A primeira vez que eu fiz fora de Portugal, eu fiz muito tempo no Brasil, muito tempo em Portugal. Quando eu fui fazer em Barcelona, aconteceu uma coisa que eu não imaginava. Se tornou uma reunião comemorativa do Brasil. Isso é muito, muito emocionante, sabe? Assim, vira uma oportunidade de reencontrar uma esperança de Brasil. As pessoas vão lá e, de uma certa maneira, vão até o Brasil, quando vão até o teatro, né? Isso não é uma turnê internacional, isso é uma turnê nacional. Eu não vou jouer en français, eu vou jouer em português, em inglês, nem em espanhol, nem nada. Adoraria um dia fazer em francês, fazer em espanhol, fazer em inglês e tal, mas me agrada no momento recolher, digamos assim, essas almas brasileiras espalhadas pelo mundo. Há uma diáspora brasileira, né?
1: Pedro, você, né, teve vários incríveis personagens, mas você fez o inesquecível também Agostinho Carrara em Grande Família. Você tem agora alguns projetos novos para a TV atualmente ou o teatro agora é a sua praia?
0: O teatro sempre tem sido a minha praia antes da televisão. Então, eu, em relação ao audiovisual, é uma melancolia para mim. Mas eu estou lá conversando com a Globo por uma possibilidade aí.
1: Pode contar alguma coisa?
0: Posso. A gente queria fazer um pulo no futuro do Agostinho. A gente tem vontade de... Porque a Grande Família representou um momento muito específico do Brasil. E esse momento foi-se. E há um outro momento agora. Eu, Guel Arraes, Jorge Furtado, a gente andou conversando sobre qual seria a atualização, né? Qual é a família brasileira hoje, que não é mais aquela da Grande Família, né? Tem uma nova família a ser retratada, né? E era também uma maneira de recuperar um pouco, assim, a alegria do personagem, né? Que realmente era um personagem muito, muito brasileiro, muito Macunaíma, né? Assim,
1: com certeza.
0: Um personagem um pouco perene, né?
1: Pedro, para terminar falando de O Recém-Nascido, dessa sua turnê, se você pudesse dar um conselho de vida a um recém-nascido, qual seria?
0: Volte para dentro da sua mãe. É o que o meu personagem reclama. Ele não queria ter nascido. Ele estava bem lá.
1: Obrigada, Pedro Cardoso, pela sua participação aqui no RF. Convido sucesso na turnê do monólogo Recém-Nascido.
0: Eu te agradeço. Muito obrigado aí. Um abraço aí para os ouvintes e alonzi.
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3: Tomás Zikman de Barros.
4: Com a proximidade da eleição de 2026, aumenta a preocupação com possíveis ingerências estrangeiras na política nacional. Não se trata, por sinal, de uma paranoia brasileira. Na verdade, em diversas democracias ao redor do mundo, inclusive aqui na Europa, de onde eu falo, são cada vez mais frequentes as acusações de interferências externas nas eleições. Apesar de

0: guardar uma inequívoca base militante, a verdade é que o bolsonarismo no Brasil vive um momento de fraqueza. O Jair Bolsonaro está preso por tentativa de golpe de Estado e está impedido de se comunicar. O seu filho, o candidato Flávio, que até uns poucos meses atrás, até aparecer na frente do Lula em algumas pesquisas, entrou como no inferno astral. Ele está envolvido em trapalhadas com o Daniel Vorcaro, do Banco Master, e em conflitos políticos familiares com a madrasta Michelle. Até partidos de direita, que prometiam até pouco tempo atrás compor uma coligação com Flávio, parecem hoje preferir a neutralidade. Sem força suficiente no plano interno, o bolsonarismo parece então depender cada vez mais de agentes externos para tentar recuperar o fôlego. A presença do Javier Milei, presidente da Argentina, na convenção que oficializou a candidatura do Flávio Bolsonaro, foi interpretada por muita gente como um sinal de que a internacional da extrema-direita, ou, se a gente preferir, uma internacional reacionária, pode atuar no Brasil. O Milei seria, nessa leitura, um emissário do Donald Trump e da sua administração. É claro que a gente ainda não tem como demonstrar essa conexão direta entre a Casa Branca e a Casa Rosada, mas há poucos motivos para duvidar de que o Washington passou a acompanhar as eleições brasileiras com lupa. Até uns poucos meses atrás, o Trump parecia cultivar uma relação bastante cordial com Lula. Ele elogiou o presidente brasileiro na Assembleia Geral da ONU e voltou a fazer isso em encontros posteriores, em Kuala Lumpur, na Malásia, e em Washington. Só que o tom da administração americana parece ter mudado. O governo Trump, é bom lembrar, não é um todo monolítico. O principal articulador de uma política de apoio a movimentos de extrema-direita na América Latina parece ser Marco Rubio, um político ultraconservador da Flórida e atual chefe do Departamento de Estado americano, que também é filho de imigrantes cubanos anticastristas. E foi Rubio quem assinou declarações atacando Lula, responsabilizando o presidente brasileiro pelas novas tarifas impostas pelos Estados Unidos ao Brasil e respaldando críticas ao judiciário do nosso país. Soma-se a isso o temor de que Washington possa recorrer a outros expedientes para influenciar a política brasileira, como a disseminação de desinformação e o impulsionamento de conteúdos em plataformas digitais. Vale lembrar que, em diversas ocasiões, as declarações do Trump mais atrapalharam do que ajudaram os seus aliados. No Canadá, por exemplo, a hostilidade do presidente americano, que chegou a defender a anexação do vizinho, contribuiu para a permanência da esquerda no poder, porque associou a oposição conservadora a um inimigo externo. Nos últimos meses, no entanto, Washington parece ter sido mais eficiente nas suas ingerências. Na Argentina, o próprio Milei só não sofreu uma derrota expressiva nas eleições legislativas do ano passado, graças a um empréstimo bilionário e à promessa de novas linhas de crédito abertas pelos Estados Unidos. Mais recentemente, na Colômbia, o presidente eleito Abelardo de la Arpiela disparou nas pesquisas depois de receber manifestações públicas de simpatia de Trump. Soma-se a isso a vitória no tira-teima da ultraconservadora Keiko Fujimori no Peru, a eleição de José Antonio Castro no Chile e a tutela exercida sobre a Venezuela após o rapto de Nicolás Maduro em janeiro. Nesse contexto, o Brasil parece, ao lado do pequeno Uruguai, constituir o último baluarte da esquerda e, digo mais, da democracia na América do Sul. E não se trata de um bastião qualquer. Sozinho, o Brasil representa mais da metade da população e da economia da região. Se trata, sem dúvida, da mais cobiçada das joias da coroa. Até agora, o saldo da ajuda do Trump ao clã Bolsonaro parece ser negativo. Ao se associarem ao tarifaço, comemorado pelo Eduardo Bolsonaro, hein? Os Bolsonaro deram a Lula a deixa que precisava para defender a soberania nacional. Mas, num mundo marcado por acusações de ingerências estrangeiras em eleições, não se deve baixar a guarda jamais.
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2: Paris, 3 de agosto de 2026. Vamos aos destaques do noticiário internacional desta segunda-feira. Bombeiros lutam contra incêndios florestais na Grécia, que já deixaram 5 mortos. 9 aviões-tanque reforçam o combate às chamas que atingem a região de Atenas. As cidades atingidas estão situadas entre 45 e 70 quilômetros a oeste da capital, nas proximidades do balneário do Porto Germeno, evacuado na sexta-feira. Na manhã desta segunda, a Proteção Civil grega informou que ocorreram novas evacuações na região em plena temporada turística. O risco de novos incêndios continua muito elevado e permanece ao nível 4 de uma escala de 5. Em uma semana, mais de 12 mil hectares de florestas e áreas agrícolas foram queimados na Grécia. Os incêndios florestais que destruíram milhares de hectares no sul e sudoeste da França estão controlados e, a partir desta segunda-feira, milhares de moradores que haviam sido evacuados na região de Bordeaux vão poder voltar para casa. Mas os bombeiros continuam trabalhando para conter novos focos de incêndio em algumas regiões. Hoje, os termômetros podem atingir até 37 graus na França e o aumento da temperatura preocupa. Até agora, 4 bombeiros morreram e 260 ficaram feridos em todo o país, mais de 100 deles por intoxicação. Ao menos 72 migrantes morreram durante tentativa de entrar em Ceuta, segundo o balanço do governo espanhol. Já o Marrocos contabiliza 11 mortos após a onda migratória sem precedentes ao enclave espanhol no norte da África, enquanto a Associação Marroquina de Direitos Humanos fala em até 130 vítimas fatais e dezenas de desaparecidos. A maioria das cerca de 60 mil pessoas que cruzaram ilegalmente a fronteira já retornou ao Marrocos. Os ministros do interior da União Europeia devem se reunir nesta terça-feira para elaborar uma resposta a essa onda migratória em Ceuta. O Irã nega negociações com os Estados Unidos. O Ministério das Relações Exteriores iraniano afirmou nesta segunda-feira que está conversando apenas com Omã sobre a gestão do Estreito de Hormuz. O anúncio da retomada das negociações entre os Estados Unidos e o Irã havia sido feito por Donald Trump no domingo. O presidente americano fez a declaração após suspender os bombardeios contra a República Islâmica. Segundo o presidente americano, as discussões começariam na tarde desta segunda-feira. Em Paris, 11 horas e 30 minutos, 6 horas e 30 minutos em Brasília. Bom dia.
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2: Manhã nublada, 30 graus. Atenção aos destaques desta segunda-feira, 3 de agosto de 2026. Bombeiros lutam contra incêndios florestais na Grécia que já deixaram 5 mortos. Irã nega negociações com os Estados Unidos anunciadas por Donald Trump. Imprensa francesa destaca lançamento oficial da candidatura anti-Trump de Lula a um quarto mandato no Brasil. Estes e outros assuntos a seguir. A Grécia luta contra vários incêndios florestais que já deixaram 5 mortos. Os detalhes com Thaisa Estivanin.
3: Os aviões puderam decolar após a diminuição dos ventos, que chegaram a atingir 130 km por hora e haviam dificultado o combate às chamas. Os principais focos estão próximos de Porto Germeno, balneário localizado às margens do Golfo de Corinto, a cerca de 70 km da capital. Muitas casas foram destruídas pelo fogo. No combate às queimadas, atuam também 9 helicópteros e cerca de 450 bombeiros. O risco de novos incêndios continua muito elevado e novas evacuações foram ordenadas perto do vilarejo de Candili nesta segunda. A situação segue difícil devido às condições meteorológicas. Em uma semana, mais de 12 mil hectares de florestas e áreas agrícolas foram queimados no país. No domingo, um piloto dinamarquês e um copiloto grego morreram após a colisão de 2 helicópteros durante uma operação de combate ao fogo. Com essas mortes e a de 3 bombeiros em outras frentes de incêndio, chega a 5 o número de vítimas fatais ligadas às queimadas no país.
2: Os incêndios florestais que destruíram milhares de hectares no sul e sudoeste da França estão controlados e, a partir dessa segunda-feira, milhares de moradores que haviam sido evacuados na região de Bordeaux vão poder voltar para casa. Os bombeiros continuam trabalhando para conter novos focos de incêndio e a volta de altas temperaturas nessa segunda-feira preocupa. Em algumas regiões, os termômetros podem atingir até 37 graus hoje. Até agora, 4 bombeiros morreram e 260 ficaram feridos na França, mais de 100 deles por intoxicação. Na Espanha, a situação dos incêndios também melhora. Ao menos 72 migrantes morreram durante a tentativa de entrar em Ceuta, segundo o balanço do governo espanhol. Já o Marrocos contabiliza 11 mortos após a onda migratória sem precedentes ao enclave espanhol no norte da África, enquanto a Associação Marroquina de Direitos Humanos fala em até 130 vítimas fatais e dezenas de desaparecidos. A maioria das cerca de 60 mil pessoas que cruzaram ilegalmente a fronteira, principalmente jovens marroquinos, já retornou ao Marrocos. Os ministros do interior da União Europeia devem se reunir nesta terça-feira para elaborar uma resposta a essa onda migratória em Ceuta, mas as divergências, principalmente sobre o reforço de controle das fronteiras, suspensão da Espanha do espaço Schengen e a instalação de centros de retenção de migrantes fora do bloco europeu, são grandes. O Irã nega negociações com os Estados Unidos. O ministro das Relações Exteriores iraniano afirmou nesta segunda-feira que está conversando apenas com Oman sobre a gestão do Estreito de Hormuz. O anúncio da retomada das negociações entre os Estados Unidos e o Irã havia sido feito por Donald Trump no domingo. O presidente americano fez a declaração após suspender os bombardeios contra a República Islâmica e informar que houve avanços diplomáticos visando a reabertura do Estreito de Hormuz. Segundo o presidente americano, as discussões começariam esta tarde. Por sua vez, o Irã anunciou no domingo que está perto de chegar com Oman sobre a abertura do Estreito de Hormuz, uma rota crucial para o comércio mundial de hidrocarbonetos. O lançamento oficial da candidatura do presidente Lula a um quarto mandato no Brasil é destaque na imprensa francesa desta segunda-feira. Libération diz que Lula se apresenta como um candidato anti-Trump. Aos 80 anos, o petista mostra que está em boa forma e entra em sua última batalha política, escreve Le Figaro. Le Monde afirma que na ausência de um sucessor tão popular quanto ele no campo progressista, Lula continua sendo o melhor candidato para derrotar a extrema-direita nas urnas em 4 de outubro. O Brasil caminha para uma disputa entre Lula e Flávio Bolsonaro no país polarizado. Nichos específicos do eleitorado podem fazer diferença, afirmou a RFI, a cientista política Luciana Santana, professora da Universidade Federal do Piauí.
4: Primeira, a estabilidade, né, dos percentuais desses dois candidatos sugere aí um eleitorado relativamente consolidado. E outro aspecto importante talvez seja a elevada rejeição dos dois nomes, né? E isso, de alguma maneira, tende a limitar o crescimento aí dessas duas candidaturas e aumenta a importância da disputa pelos eleitores menos identificados ideologicamente, talvez mais independentes, né? E aí também vale a gente acompanhar segmentos específicos do eleitorado, como mulheres, jovens, evangélicos, eleitores de renda intermediária nas diferentes regiões do país, porque historicamente, né, pequenas mudanças aí nesses grupos que eu mencionei podem produzir efeitos relevantes numa eleição competitiva.
2: Luciana Santana foi entrevistada por Raquel Miura, nossa correspondente em Brasília. O presidente argentino, Javier Milei, voltou a insultar o presidente brasileiro, redobrando os ataques durante o lançamento da campanha de Flávio Bolsonaro a presidente em São Paulo. Márcio Rezende, correspondente da RFI em Buenos Aires, tem os detalhes.
5: É ladrão, é um ladrão.
6: É ladrão, é um corrupto. Foi condenado, foi preso, portanto também presidiário. E o libertaram por uma falha administrativa no processo, não por ser inocente, acusou Milei numa entrevista à TV Argentina. A entrevista foi exibida na noite deste domingo, quando o embaixador do Brasil na Argentina, Júlio Bittelli, já tinha indicação do presidente Lula de retornar a Buenos Aires depois de ter sido chamado a Brasília há uma semana como forma de protesto diplomático. Na quinta-feira passada, deputada Javier Milei emitiu um decreto que modifica a atual lei de imigrações, estabelecendo que estrangeiros que lançarem mensagens de ódio contra a Argentina terão proibida a entrada no país. E se forem residentes na Argentina, serão expulsos. Indagado se a atitude de criticar o presidente Lula não seria equivalente, o presidente argentino respondeu que, ao atacar Lula, não atacou os brasileiros, mas defendeu os brasileiros de bem, ignorando que a maioria elegeu Lula. De Buenos Aires, Márcio Rezende para a RFI.
2: A terceira etapa do Tour de France feminino de ciclismo começa nesta segunda-feira e as atletas seguem rumo ao território francês de Genebra, a Poligny, no leste do país. A Tota Magalhães, única atleta brasileira na prova, ocupa atualmente a 17ª posição na classificação geral.
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2: São 11 horas e 38 minutos em Paris, 6 horas e 38 minutos em Brasília. Seguindo o nosso programa, na resenha da imprensa francesa desta segunda-feira, o lançamento oficial da candidatura do presidente Lula a um quarto mandato. O RFI convida o ator Pedro Cardoso, que está em turnê europeia com o monólogo O Recém-Nascido. Na crônica de política internacional, o colunista Tomás Hickman de Barros analisa como as eleições brasileiras entraram na mira da extrema-direita global, mas antes, vamos no Linha Direta a Brasília. Há 2 dias do encerramento do prazo para a definição de candidaturas às eleições de outubro, a correspondente em Brasília desenha o panorama eleitoral no país.
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8: Os principais partidos já realizaram suas convenções no Brasil, oficializando candidatos para as eleições de outubro. Vamos saber hoje o cenário em que essa largada se dá e que fatores podem fazer diferença. Para isso, conversamos com a correspondente da RFI em Brasília, Raquel Miura. Olá, Raquel. Em que condições os dois principais nomes da disputa iniciam a campanha eleitoral no Brasil?
9: Olá, bom dia a todos. Olha, com uma equipe mais estruturada e apoio fechado das principais legendas de esquerda, Luiz Inácio Lula da Silva entra para a campanha com vantagem sobre Flávio Bolsonaro, que não conseguiu seduzir o Centrão, precisa definir o vice na chapa e ainda bate cabeça com sua equipe de marketing. Mas isso tampouco significa hoje um cenário de vitória de Lula no primeiro turno, principalmente devido à pulverização de nomes da direita, que em tese reduz o número de votos nulos e dificulta que o petista obtenha mais apoio do que a soma de seus adversários. O país caminha, então, para uma disputa entre Lula e Flávio, onde nichos específicos do eleitorado podem fazer diferença, assim como os que não morrem de amor por nenhum dos lados, afirmou a cientista política Luciana Santana, professora da Universidade Federal de Alagoas.
4: Primeira, a estabilidade, né, dos percentuais desses dois candidatos sugere aí um eleitorado relativamente consolidado. E outro aspecto importante talvez seja a elevada rejeição dos dois nomes, né? E isso, de alguma maneira, tende a limitar o crescimento aí dessas duas candidaturas e aumenta a importância da disputa pelos eleitores menos identificados ideologicamente, talvez mais independentes, né? E aí também vale a gente acompanhar segmentos específicos do eleitorado, como mulheres, jovens, evangélicos, eleitores de renda intermediária, nas diferentes regiões do país, porque historicamente, né, pequenas mudanças aí nesses grupos que eu mencionei podem produzir efeitos relevantes numa eleição competitiva.
9: Em convenção do Republicanos em São Paulo e após uma briga pública com a madrasta, Flávio Bolsonaro tentou acenar para o público feminino.
10: Eu quero saudar cada mulher aqui presente hoje, mulheres que estão onde estão, porque representam os princípios e valores que nós acreditamos, que são os melhores para as famílias brasileiras, de Deus, pátria, família e liberdade, acreditando que o Brasil pode melhorar.
9: Lula destacou política para idosos, estudantes e mulheres, chegando a reclamar da falta de discursos femininos na convenção petista e disse que um quarto mandato seu será de mudanças.
11: Esse negócio de fundo partidário dessas coisas não me agrada. Conheço o jeito daquele congresso de partido que recebe 1 bilhão por ano, sem prestar contas ao povo brasileiro. Eu quero que vocês saibam que a minha quarta presidência é para mudar muita coisa nesse país. E vai ter briga com emenda parlamentar, vai ter briga com o papel que hoje tem o poder legislativo. Eu não quero ser mais o presidente só do Bolsa Família, é preciso ser mais.
8: Raquel, e as denúncias de casos em apuração na Justiça e na Polícia Federal envolvendo tanto o Flávio Bolsonaro quanto o entorno do presidente Lula? Que peso isso pode ter?
9: Olha, o tema corrupção não deve ser um ativo importante para os dois principais candidatos nas eleições deste ano. Flávio e Lula entram no ritmo de campanha, tendo de dar explicações à recente autorização do ministro André Mendonça do Supremo Tribunal Federal para que a Polícia Federal apure denúncias envolvendo o filho primogênito de Lula, gerou críticas de petistas por se tratar de fatos já ventilados que só agora, às vésperas da eleição, ganham andamento. Lula tem dito que se houver ilicitude provada, o filho vai responder como qualquer outra pessoa. Flávio Bolsonaro sentiu o peso do caso Daniel Vorcaro em sua campanha, especialmente o pedido de recursos diretamente ao ex-banqueiro, mas nega ilegalidades. Resta avaliar, disse a cientista Luciana Santana, o impacto dos casos até o fim da campanha.
4: Acho que são dois casos que têm potencial de produzir desgastes políticos, né? Mas, até o momento, eu posso dizer que a gente não tem evidências claras, né, de que tenha alterado de forma significativa as intenções de voto.
9: Lembrando que pedir voto mesmo só a partir de 16 de agosto.
8: Vamos continuar acompanhando. Obrigada, Raquel Miura, por sua participação no Linha Direta de hoje.
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2: A mídia francesa desta segunda-feira noticia o lançamento oficial da candidatura do presidente Lula a um quarto mandato no Brasil. Libération diz que Lula se apresenta como um candidato anti-Trump. O petista vai enfrentar em outubro o senador Flávio Bolsonaro, filho do ex-presidente de extrema-direita, que é apoiado pelo presidente americano, cuja influência já marca a campanha presidencial brasileira, detalha o jornal Progressista. Quatro anos após retornar ao poder, Lula oficializou sua candidatura nesse domingo em São Paulo, durante uma convenção do Partido dos Trabalhadores, que reuniu cerca de 3 mil apoiadores. Todos os artigos ressaltam a boa forma do presidente brasileiro, apesar da idade. Aos 80 anos, ele mostra sua intenção de lutar contra a velhice com uma rotina diária de exercícios físicos. Lula entra em sua última batalha política, escreve Le Figaro, o jornal conservador, informa que o ex-operário e líder sindical, figura dominante da política brasileira nas últimas décadas, recorreu a uma comparação com o futebol ao oficializar a candidatura, mencionando os craques Lionel Messi e Cristiano Ronaldo, que disputaram 6 Copas do Mundo, disse que participaria de uma 7ª candidatura à presidência. A correspondente do Le Monde no Brasil cobriu a convenção do PT que oficializou a candidatura. Segundo ela, na ausência de um sucessor tão popular quanto ele no campo progressista, o petista continua sendo o melhor candidato para derrotar a extrema-direita nas urnas em 4 de outubro. Depois de 3 mandatos presidenciais entre 2003 e 2006, de 2007 a 2011 e desde 2023, o atual presidente brasileiro nunca escondeu o desejo de conquistar aquilo que chama de seu tetra. Segundo uma pesquisa recente, publicada em 24 de julho, o presidente obteria 48% das intenções de voto no segundo turno, contra 43% de Flávio Bolsonaro, filho do ex-presidente de extrema-direita, Jair Bolsonaro, que cumpre pena de 27 anos de prisão por tentativa de golpe de Estado em 8 de janeiro de 2023, indica a reportagem do Le Monde.
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12: Nosso entrevistado de hoje no quadro RFI Convida é o ator, autor e dramaturgo Pedro Cardoso, com sua reconhecida e premiada trajetória no teatro, no cinema e na televisão brasileira. Radicado atualmente em Portugal, ele está em turnê europeia com o monólogo O Recém-Nascido, uma comédia filosófica que parte de uma pergunta inusitada. E se alguém fosse capaz de se lembrar do próprio nascimento? Como é que surgiu essa provocação, Pedro?
13: Olha, eu não sei bem. Eu fiquei muito assustado quando o Brasil foi dominado pelo seu fascismo intrínseco, né? Assim, o seu fascismo estrutural, digamos assim, quando esse fascismo brasileiro ganhou uma nova expressão política e chegou ao poder. E eu escrevi dois espetáculos de teatro, um que se chamava A Sombra do Pai e esse outro Recém-Nascido, que são tentativas de reflexão a respeito da gênese desse fascismo no Brasil. E um dos aspectos que me espantava e que a minha mulher, a Graziella Moreto, um dia falou a frase que eu vou dizer, ela falou: eles parecem umas crianças mimadas, esses políticos de tendência autoritária, né? Aí eu percebi que havia uma dramaturgia interessante nisso, que era essa sobrevivência dos impulsos infantis dentro do homem adulto, né? O homem no sentido masculino, adulto. Aí eu escrevi a partir disso a comédia. Foi esse o meu impulso intelectual.
12: E o espetáculo fala, né, de existência, memória, insatisfação, mas sempre usando o humor, né, Pedro? Para você, o humor é realmente a melhor forma para abordar esses temas mais sérios?
13: No meu caso, é uma falta absoluta de competência para qualquer outra coisa, né? Assim, não tenho a menor chance de fazer outra coisa na vida, assim. Percebo também, assim, muito nas pessoas, sabe? Assim, todo mundo tem bom senso de humor, mas o humor, ele é muito desprestigiado culturalmente. O modo de saber que tem valor cultural é o modo acadêmico, é a intelectualidade, a erudição. E o humor é sempre considerado uma expressão popular. E ele de fato é. Tem um pensador russo chamado Mikhail Bakhtin, que tem um trabalho sobre Rabelais, onde ele explica muito nitidamente como é que historicamente o humor foi tirado das esferas do poder e o poder passou a se fazer representar sempre pelo aspecto sério, cerimonioso, das relações.
12: A sua distância do Brasil mudou de alguma forma a sua visão sobre o Brasil, falando aí dessas questões que você levantou?
13: Mudou. Eu me divido muito entre Brasil e Portugal. Eu nunca me mudei para Portugal de uma maneira absoluta. Eu escrevi o Recém-Nascido, eu diria que a primeira peça que eu escrevi sobre a Europa. É muito sobre essa criança europeia que tem a sua infância abreviada, sabe?
12: Uhum.
13: E que é obrigado a ser um adulto antes de quando ele está pronto para ser um adulto. E ele se vinga quando ele se torna um homem de 40 anos de idade. Ele quer o poder.
12: O Recém-Nascido já passou por diferentes cidades, né, Pedro? Você já se apresentou em vários países. Agora essa nova etapa da sua turnê, passando Inglaterra, Irlanda, Holanda, Portugal, inclusive isso. Aqui em Paris. Mas o que que muda quando você muda de público, né?
13: A primeira vez que eu fiz fora de Portugal, eu fiz muito tempo no Brasil, muito tempo em Portugal. Quando eu fui fazer em Barcelona, aconteceu uma coisa que eu não imaginava. Se tornou uma reunião comemorativa do Brasil. Isso é muito, muito emocionante, sabe? Assim, vira uma oportunidade de reencontrar uma esperança de Brasil. As pessoas vão lá e, de uma certa maneira, vão até o Brasil, quando vão até o teatro, né? Isso não é uma turnê internacional, isso é uma turnê nacional. Eu não vou jouer en français, eu vou jouer em português, em inglês, nem em espanhol, nem nada. Adoraria um dia fazer em francês, fazer em espanhol, fazer em inglês e tal, mas me agrada no momento recolher, digamos assim, essas almas brasileiras espalhadas pelo mundo. Há uma diáspora brasileira, né?
12: Pedro, você, né, teve vários incríveis personagens, mas você fez o inesquecível também Agostinho Carrara em Grande Família. Você tem agora alguns projetos novos para a TV atualmente ou o teatro agora é a sua praia?
13: O teatro sempre tem sido a minha praia antes da televisão. Então, eu, em relação ao audiovisual, é uma melancolia para mim. Mas eu estou lá conversando com a Globo por uma possibilidade aí.
12: Pode contar alguma coisa?
13: Posso. A gente queria fazer um pulo no futuro do Agostinho. A gente tem vontade de... Porque a Grande Família representou um momento muito específico do Brasil. E esse momento foi-se. E há um outro momento agora. Eu, Guel Arraes, Jorge Furtado, a gente andou conversando sobre qual seria a atualização, né? Qual é a família brasileira hoje, que não é mais aquela da Grande Família, né? Tem uma nova família a ser retratada, né? E era também uma maneira de recuperar um pouco, assim, a alegria do personagem, né? Que realmente era um personagem muito, muito brasileiro, muito Macunaíma, né? Assim,
12: com certeza.
13: Um personagem um pouco perene, né?
12: Pedro, para terminar falando de O Recém-Nascido, dessa sua turnê, se você pudesse dar um conselho de vida a um recém-nascido, qual seria?
13: Volte para dentro da sua mãe. É o que o meu personagem reclama. Ele não queria ter nascido. Ele estava bem lá.
12: Obrigada, Pedro Cardoso, pela sua participação aqui no RF. Convido sucesso na turnê do monólogo recém-nascido.
13: Eu que te agradeço. Muito obrigado aí. Um abraço aí para os ouvintes e Alonzi.
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0: Com a proximidade da eleição de 2026, aumenta a preocupação com possíveis ingerências estrangeiras na política nacional. Não se trata, por sinal, de uma paranoia brasileira. Na verdade, em diversas democracias ao redor do mundo, inclusive aqui na Europa, de onde eu falo, são cada vez mais frequentes as acusações de interferências externas nas eleições. Apesar de guardar uma inequívoca base militante, a verdade é que o bolsonarismo no Brasil vive um momento de fraqueza. O Jair Bolsonaro está preso por tentativa de golpe de Estado e está impedido de se comunicar. O seu filho, o candidato Flávio, que até uns poucos meses atrás, até aparecer na frente do Lula em algumas pesquisas, entrou como num inferno astral. Ele está envolvido em trapalhadas com o Daniel Vorcaro, do Banco Master, e em conflitos político-familiares com a madrasta Michelle. Até partidos de direita, que prometiam até pouco tempo atrás compor uma coligação com Flávio, parecem hoje preferir a neutralidade. Sem força suficiente no plano interno, o bolsonarismo parece então depender cada vez mais de agentes externos para tentar recuperar o fôlego. A presença do Javier Milei, presidente da Argentina, na convenção que oficializou a candidatura do Flávio Bolsonaro, foi interpretada por muita gente como um sinal de que a internacional da extrema-direita, ou, se a gente preferir, uma internacional reacionária, pode atuar no Brasil. O Milei seria, nessa leitura, um emissário do Donald Trump e da sua administração. É claro que a gente ainda não tem como demonstrar essa conexão direta entre a Casa Branca e a Casa Rosada, mas há poucos motivos para duvidar de que Washington passou a acompanhar as eleições brasileiras com lupa. Até uns poucos meses atrás, o Trump parecia cultivar uma relação bastante cordial com Lula. Ele elogiou o presidente brasileiro na Assembleia Geral da ONU e voltou a fazer isso em encontros posteriores, em Kuala Lumpur, na Malásia, e em Washington. Só que o tom da administração americana parece ter mudado. O governo Trump, é bom lembrar, não é um todo monolítico. O principal articulador de uma política de apoio a movimentos de extrema-direita na América Latina parece ser Marco Rubio, um político ultraconservador da Flórida e atual chefe do Departamento de Estado americano, que também é filho de imigrantes cubanos anticastristas. E foi Rubio quem assinou declarações atacando Lula, responsabilizando o presidente brasileiro pelas novas tarifas impostas pelos Estados Unidos ao Brasil e respaldando críticas ao judiciário do nosso país. Soma-se a isso o temor de que Washington possa recorrer a outros expedientes para influenciar a política brasileira, como a disseminação de desinformação e o impulsionamento de conteúdos em plataformas digitais. Vale lembrar que, em diversas ocasiões, as declarações do Trump mais atrapalharam do que ajudaram os seus aliados. No Canadá, por exemplo, a hostilidade do presidente americano, que chegou a defender a anexação do vizinho, contribuiu para a permanência da esquerda no poder, porque associou a oposição conservadora a um inimigo externo. Nos últimos meses, no entanto, Washington parece ter sido mais eficiente nas suas ingerências. Na Argentina, o próprio Milei só não sofreu uma derrota expressiva nas eleições legislativas do ano passado, graças a um empréstimo bilionário e à promessa de novas linhas de crédito abertas pelos Estados Unidos. Mais recentemente, na Colômbia, o presidente eleito Abelardo de la Herpiela disparou nas pesquisas depois de receber manifestações públicas de simpatia de Trump. Soma-se a isso a vitória no tira-teima da ultraconservadora Keiko Fujimori no Peru, a eleição de José Antonio Castro no Chile e a tutela exercida sobre a Venezuela após o rapto de Nicolás Maduro em janeiro. Nesse contexto, o Brasil parece, ao lado do pequeno Uruguai, constituir o último baluarte da esquerda e, digo mais, da democracia na América do Sul. E não se trata de um bastião qualquer. Sozinho, o Brasil representa mais da metade da população e da economia da região. Se trata, sem dúvida, da mais cobiçada das joias da coroa. Até agora, o saldo da ajuda do Trump ao clã Bolsonaro parece ser negativo. Ao se associarem ao tarifaço, comemorado pelo Eduardo Bolsonaro, hein? Os Bolsonaro deram a Lula a deixa que precisava para defender a soberania nacional. Mas, num mundo marcado por acusações de ingerências estrangeiras em eleições, não se deve baixar a guarda jamais.
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2: Paris, 3 de agosto de 2026. Vamos aos destaques do noticiário internacional desta segunda-feira. Bombeiros lutam contra incêndios florestais na Grécia, que já deixaram 5 mortos. 9 aviões-tanque reforçam o combate às chamas que atingem a região de Atenas. As cidades atingidas estão situadas entre 45 e 70 quilômetros a oeste da capital, nas proximidades do balneário do Porto Germeno, evacuado na sexta-feira. Na manhã desta segunda, a Proteção Civil grega informou que ocorreram novas evacuações na região em plena temporada turística. O risco de novos incêndios continua muito elevado e permanece ao nível 4 de uma escala de 5. Em uma semana, mais de 12 mil hectares de florestas e áreas agrícolas foram queimados na Grécia. Os incêndios florestais que destruíram milhares de hectares no sul e sudoeste da França estão controlados e, a partir desta segunda-feira, milhares de moradores que haviam sido evacuados na região de Bordeaux vão poder voltar para casa. Mas os bombeiros continuam trabalhando para conter novos focos de incêndio em algumas regiões. Hoje, os termômetros podem atingir até 37 graus na França e o aumento da temperatura preocupa. Até agora, 4 bombeiros morreram e 260 ficaram feridos em todo o país, mais de 100 deles por intoxicação. Ao menos 72 migrantes morreram durante tentativa de entrar em Ceuta, segundo o balanço do governo espanhol. Já o Marrocos contabiliza 11 mortos após a onda migratória sem precedentes ao enclave espanhol no norte da África, enquanto a Associação Marroquina de Direitos Humanos fala em até 130 vítimas fatais e dezenas de desaparecidos. A maioria das cerca de 60 mil pessoas que cruzaram ilegalmente a fronteira já retornou ao Marrocos. Os ministros do interior da União Europeia devem se reunir nesta terça-feira para elaborar uma resposta a essa onda migratória em Ceuta. O Irã nega negociações com os Estados Unidos. O Ministério das Relações Exteriores iraniano afirmou nesta segunda-feira que está conversando apenas com Oman sobre a gestão do Estreito de Hormuz. O anúncio da retomada das negociações entre os Estados Unidos e o Irã havia sido feito por Donald Trump no domingo. O presidente americano fez a declaração após suspender os bombardeios contra a República Islâmica. Segundo o presidente americano, as discussões começariam na tarde desta segunda-feira. Em Paris, 11 horas e 30 minutos, 6 horas e 30 minutos em Brasília. Bom dia.
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2: Manhã nublada, 30 graus. Atenção aos destaques desta segunda-feira, 3 de agosto de 2026. Bombeiros lutam contra incêndios florestais na Grécia, que já deixaram 5 mortos. Irã nega negociações com os Estados Unidos anunciadas por Donald Trump. Imprensa francesa destaca lançamento oficial da candidatura anti-Trump de Lula a um quarto mandato no Brasil. Estes e outros assuntos a seguir. A Grécia luta contra vários incêndios florestais que já deixaram 5 mortos. Os detalhes com Thaisa Estivanin.
3: Os aviões puderam decolar após a diminuição dos ventos, que chegaram a atingir 130 km por hora e haviam dificultado o combate às chamas. Os principais focos estão próximos de Porto Germeno, balneário localizado às margens do Golfo de Corinto, a cerca de 70 quilômetros da capital. Muitas casas foram destruídas pelo fogo. No combate às queimadas, atuam também 9 helicópteros e cerca de 450 bombeiros. O risco de novos incêndios continua muito elevado e novas evacuações foram ordenadas perto do vilarejo de Candili nesta segunda. A situação segue difícil devido às condições meteorológicas. Em uma semana, mais de 12 mil hectares de florestas e áreas agrícolas foram queimados no país. No domingo, um piloto dinamarquês e um copiloto grego morreram após a colisão de 2 helicópteros durante uma operação de combate ao fogo. Com essas mortes e a de 3 bombeiros em outras frentes de incêndio, chega a 5 o número de vítimas fatais ligadas às queimadas no país.
2: Os incêndios florestais que destruíram milhares de hectares no sul e sudoeste da França estão controlados e, a partir dessa segunda-feira, milhares de moradores que haviam sido evacuados na região de Bordeaux vão poder voltar para casa. Os bombeiros continuam trabalhando para conter novos focos de incêndio e a volta de altas temperaturas nessa segunda-feira preocupa. Em algumas regiões, os termômetros podem atingir até 37 graus hoje. Até agora, 4 bombeiros morreram e 260 ficaram feridos na França, mais de 100 deles por intoxicação. Na Espanha, a situação dos incêndios também melhora. Ao menos 72 migrantes morreram durante a tentativa de entrar em Ceuta, segundo o balanço do governo espanhol. Já o Marrocos contabiliza 11 mortos após a onda migratória sem precedentes ao enclave espanhol no norte da África, enquanto a Associação Marroquina de Direitos Humanos fala em até 130 vítimas fatais e dezenas de desaparecidos. A maioria das cerca de 60 mil pessoas que cruzaram ilegalmente a fronteira, principalmente jovens marroquinos, já retornou ao Marrocos. Os ministros do interior da União Europeia devem se reunir nesta terça-feira para elaborar uma resposta a essa onda migratória em Ceuta, mas as divergências, principalmente sobre o reforço de controle das fronteiras, suspensão da Espanha do espaço Schengen e a instalação de centros de retenção de migrantes fora do bloco europeu, são grandes. O Irã nega negociações com os Estados Unidos. O ministro das Relações Exteriores iraniano afirmou nesta segunda-feira que está conversando apenas com Oman sobre a gestão do Estreito de Hormuz. O anúncio da retomada das negociações entre os Estados Unidos e o Irã havia sido feito por Donald Trump no domingo. O presidente americano fez a declaração após suspender os bombardeios contra a República Islâmica e informar que houve avanços diplomáticos visando a reabertura do Estreito de Hormuz. Segundo o presidente americano, as discussões começariam esta tarde. Por sua vez, o Irã anunciou no domingo que está perto de chegar com Oman sobre a abertura do Estreito de Hormuz, uma rota crucial para o comércio mundial de hidrocarbonetos. O lançamento oficial da candidatura do presidente Lula a um quarto mandato no Brasil é destaque na imprensa francesa desta segunda-feira. Libération diz que Lula se apresenta como um candidato anti-Trump. Aos 80 anos, o petista mostra que está em boa forma e entra em sua última batalha política, escreve Le Figaro. Le Monde afirma que, na ausência de um sucessor tão popular quanto ele no campo progressista, Lula continua sendo o melhor candidato para derrotar a extrema-direita nas urnas em 4 de outubro. O Brasil caminha para uma disputa entre Lula e Flávio Bolsonaro no país polarizado. Nichos específicos do eleitorado podem fazer diferença, afirmou a RFI, a cientista política Luciana Santana, professora da Universidade Federal do Piauí.
4: Primeiro, a estabilidade, né, dos percentuais desses dois candidatos sugere aí um eleitorado relativamente consolidado. E outro aspecto importante talvez seja a elevada rejeição dos dois nomes, né? E isso, de alguma maneira, tende a limitar o crescimento aí dessas duas candidaturas e aumenta a importância da disputa pelos eleitores menos identificados ideologicamente, talvez mais independentes, né? E aí também vale a gente acompanhar segmentos específicos do eleitorado, como mulheres, jovens, evangélicos, eleitores de renda intermediária nas diferentes regiões do país, porque, historicamente, né, pequenas mudanças aí nesses grupos que eu mencionei podem produzir efeitos relevantes numa eleição competitiva.
2: Luciana Santana foi entrevistada por Raquel Miura, nossa correspondente em Brasília. O presidente argentino Javier Milei voltou a insultar o presidente brasileiro, redobrando os ataques durante o lançamento da campanha de Flávio Bolsonaro a presidente em São Paulo. Márcio Rezende, correspondente da RFI em Buenos Aires, tem os detalhes.
5: É ladrão. É um ladrão. É é um corrupto.
6: É ladrão, é um corrupto. Foi condenado, foi preso, portanto também presidiário. E o libertaram por uma falha administrativa no processo, não por ser inocente, acusou Milei numa entrevista à TV Argentina. A entrevista foi exibida na noite deste domingo, quando o embaixador do Brasil na Argentina, Júlio Bittelli, já tinha indicação do presidente Lula de retornar a Buenos Aires depois de ter sido chamado a Brasília há uma semana como forma de protesto diplomático. Na quinta-feira passada, Javier Milei emitiu um decreto que modifica a atual lei de imigrações, estabelecendo que estrangeiros que lançarem mensagens de ódio contra a Argentina terão proibida a entrada no país. E se forem residentes na Argentina, serão expulsos. Indagado se a atitude de criticar o presidente Lula não seria equivalente, o presidente argentino respondeu que, ao atacar Lula, não atacou os brasileiros, mas defendeu os brasileiros de bem, ignorando que a maioria elegeu Lula. De Buenos Aires, Márcio Rezende para a RFI.
2: A terceira etapa do Tour de France feminino de ciclismo começa nesta segunda-feira e as atletas seguem rumo ao território francês de Genebra, a Poligny, no leste do país. A Tota Magalhães, única atleta brasileira na prova, ocupa atualmente a 17ª posição na classificação geral.
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2: São 11 horas e 38 minutos em Paris, 6 horas e 38 minutos em Brasília. Seguindo o nosso programa, na resenha da imprensa francesa desta segunda-feira, o lançamento oficial da candidatura do presidente Lula a um quarto mandato. O RFI convida o ator Pedro Cardoso, que está em turnê europeia com o monólogo O Recém-Nascido. Na crônica de política internacional, o colunista Tomás Zickman de Barros analisa como as eleições brasileiras entraram na mira da extrema-direita global, mas antes, vamos no Linha Direta a Brasília. A 2 dias do encerramento do prazo para a definição de candidaturas às eleições de outubro, a correspondente em Brasília desenha o panorama eleitoral no país.
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8: Os principais partidos já realizaram suas convenções no Brasil, oficializando candidatos para as eleições de outubro. Vamos saber hoje o cenário em que essa largada se dá e que fatores podem fazer diferença. Para isso, conversamos com a correspondente da RFI em Brasília, Raquel Miura. Olá, Raquel. Em que condições os dois principais nomes da disputa iniciam a campanha eleitoral no Brasil?
9: Olá, bom dia a todos. Olha, com uma equipe mais estruturada e apoio fechado das principais legendas de esquerda, Luiz Inácio Lula da Silva entra para a campanha com vantagem sobre Flávio Bolsonaro, que não conseguiu seduzir o Centrão, precisa definir o vice na chapa e ainda bate cabeça com sua equipe de marketing. Mas isso tampouco significa hoje um cenário de vitória de Lula no primeiro turno, principalmente devido à pulverização de nomes da direita, que em tese reduz o número de votos nulos e dificulta que o petista obtenha mais apoio do que a soma de seus adversários. O país caminha, então, para uma disputa entre Lula e Flávio, onde nichos específicos do eleitorado podem fazer diferença, assim como os que não morrem de amor por nenhum dos lados, afirmou a cientista política Luciana Santana, professora da Universidade Federal de Alagoas.
4: Primeiro, a estabilidade, né, dos percentuais desses dois candidatos sugere aí um eleitorado relativamente consolidado. E outro aspecto importante talvez seja a elevada rejeição dos dois nomes, né? E isso, de alguma maneira, tende a limitar o crescimento aí dessas duas candidaturas e aumenta a importância da disputa pelos eleitores menos identificados ideologicamente, talvez mais independentes, né? E aí também vale a gente acompanhar segmentos específicos do eleitorado, como mulheres, jovens, evangélicos, eleitores de renda intermediária, nas diferentes regiões do país, porque historicamente, né, pequenas mudanças aí nesses grupos que eu mencionei podem produzir efeitos relevantes numa eleição competitiva.
9: Em convenção do Republicanos em São Paulo e após uma briga pública com a madrasta, Flávio Bolsonaro tentou acenar para o público feminino. Acreditando que o Brasil pode melhorar. destacou política para idosos, estudantes e mulheres, chegando a reclamar da falta de discursos femininos na convenção petista, e disse que um quarto mandato seu será de mudanças.
11: Esse negócio de fundo partidário dessas coisas não me agrada. Conheço o jeito daquele congresso de partido que recebe 1 bilhão por ano, sem prestar contas ao povo brasileiro. Eu quero que vocês saibam que a minha quarta presidência é para mudar muita coisa nesse país. E vai ter briga com emenda parlamentar, vai ter briga com o papel que hoje tem o poder legislativo. Eu não quero ser mais o presidente só do Bolsa Família, é preciso ser mais.
8: Raquel, e as denúncias de casos em apuração na Justiça e na Polícia Federal envolvendo tanto o Flávio Bolsonaro quanto o entorno do presidente Lula? Que peso isso pode ter?
9: Olha, o tema corrupção não deve ser um ativo importante para os dois principais candidatos nas eleições deste ano. Flávio e Lula entram no ritmo de campanha, tendo de dar explicações à recente autorização do ministro André Mendonça do Supremo Tribunal Federal para que a Polícia Federal apure denúncias envolvendo o filho primogênito de Lula, gerou críticas de petistas por se tratar de fatos já ventilados que só agora, às vésperas da eleição, ganham andamento. Lula tem dito que se houver ilicitude provada, o filho vai responder como qualquer outra pessoa. Flávio Bolsonaro sentiu o peso do caso Daniel Vorcaro em sua campanha, especialmente o pedido de recursos diretamente ao ex-banqueiro, mas nega ilegalidades. Resta avaliar, disse a cientista Luciana Santana, o impacto dos casos até o fim da campanha.
4: Acho que são dois casos que têm potencial de produzir desgastes políticos, né? Mas, até o momento, eu posso dizer que a gente não tem evidências claras, né, de que tenha alterado de forma significativa as intenções de voto.
9: Lembrando que pedir voto mesmo só a partir de 16 de agosto.
8: Vamos continuar acompanhando. Obrigada, Raquel Miura, por sua participação no Linha Direta de hoje.
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7: Adriana Brandão.
2: A mídia francesa desta segunda-feira noticia o lançamento oficial da candidatura do presidente Lula a um quarto mandato no Brasil. Libération diz que Lula se apresenta como um candidato anti-Trump. O petista vai enfrentar em outubro o senador Flávio Bolsonaro, filho do ex-presidente de extrema-direita, que é apoiado pelo presidente americano, cuja influência já marca a campanha presidencial brasileira, detalha o jornal Progressista. 4 anos após retornar ao poder, Lula oficializou sua candidatura nesse domingo em São Paulo, durante uma convenção do Partido dos Trabalhadores, que reuniu cerca de 3 mil apoiadores. Todos os artigos ressaltam a boa forma do presidente brasileiro, apesar da idade. Aos 80 anos, ele mostra sua intenção de lutar contra a velhice com uma rotina diária de exercícios físicos. Lula entra em sua última batalha política, escreve Le Figaro, o jornal conservador, informa que o ex-operário e líder sindical, figura dominante da política brasileira nas últimas décadas, recorreu a uma comparação com o futebol ao oficializar a candidatura, mencionando os craques Lionel Messi e Cristiano Ronaldo, que disputaram 6 Copas do Mundo, disse que participaria de uma 7ª candidatura à presidência. A correspondente do Le Monde no Brasil cobriu a convenção do PT, que oficializou a candidatura. Segundo ela, na ausência de um sucessor tão popular quanto ele no campo progressista, o petista continua sendo o melhor candidato para derrotar a extrema-direita nas urnas em 4 de outubro. Depois de 3 mandatos presidenciais, entre 2003 e 2006, de 2007 a 2011 e desde 2023, o atual presidente brasileiro nunca escondeu o desejo de conquistar aquilo que chama de seu tetra. Segundo uma pesquisa recente, publicada em 24 de julho, o presidente obteria 48% das intenções de voto no segundo turno, contra 43% de Flávio Bolsonaro,